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1: Ventos fortes vão e vêm e podem levar-nos a lugares sombrios. Mas por vezes são também esses ventos que nos levam a descobrir a nossa verdadeira força e a nossa capacidade de superação. Ou talvez apenas signifiquem mudança, algo que é tão difícil para quem vive ancorado à sua zona de conforto. Aceite as mudanças que as tempestades trazem para a sua vida, pois nada é permanente. As pessoas mudam, decepcionam e vão-se embora. Outras chegam, conquistam-nos, mudam o nosso mundo e fazem parte da nossa vida para sempre. Coisas vão sendo conquistadas, outras perdidas, e tudo isso faz parte da lei do mundo e da existência humana. Às vezes, só um abanão forte da vida poderá levar-nos à mudança tão necessária. Por isso, tenha a coragem de superar as tempestades que o assolam a cada dia, a cada instante. Se não tivermos uma mente determinada, a nossa vida será como um navio à deriva, sacudido pelo mar enraivecido das circunstâncias incontroláveis. Como a âncora mantém seguro o barco na tempestade, são os nossos pensamentos positivos, a nossa coragem, a nossa fé, a nossa força interior, que nos mantém firmes e de pé, não nos deixando afundar nem com a pior das tempestades. Pense nisto e seja feliz.

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7: São 2 horas.
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0: Emissão de terça-feira, a começar o Planeta Alegria na Rádio Sucesso. Venha daí, divirta-se. Começa agora. Uma ótima terça-feira com o Planeta Alegria. Eu sou o Nuno Soares e começa agora o programa dos apanhados. Se está de férias, boas férias, de passagem, de regresso, enfim, olha, seja qual for a circunstância, na próxima hora garanto-lhe que se vai divertir e muito aqui na sua rádio favorita. Siga-nos em planetaalegriaradio.pt, assim também que nos pode procurar nas redes sociais, seguir-nos e divertir-se com os apanhados de Portugal. Ora, para pedir apanhados, é só este o número que tem que ligar, 234-060-770. Agora que estamos juntos, divirta-se, venha daí.
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0: A música é boa, mas os apanhados são melhores. O João do Carocha é o primeiro apanhado de hoje. Vamos recuperar apanhado antigo.
1: Estou?
0: Estou, boa tarde. Oh, boa noite.
1: Boa tarde.
0: Está aí o João?
1: Não sei se está lá para trás, ele deixou aqui o telefone. Ah, era só com ele?
0: Era com ele, era só chover.
1: Quem é que fala?
0: É o José Rodrigues.
1: Só um bocadinho.
0: Obrigado.
2: Estou.
0: Estou, é o seu João?
2: É sim.
0: É o José Rodrigues, tudo bem?
2: Vamos andando.
0: Oh, seu João, eu fui comer aí ao restaurante da parte à hora do almoço. Comi secretos. Sim. O que é que vocês meteram na comida? Vocês têm seguro?
2: Sim, temos, pois.
0: Opa, eu estou com uma diarreia monumental, seu João. O que é que vocês meteram na comida?
2: Oh, pardal.
0: Não é pardal, é José Rodrigues.
2: Sim, sim.
0: Epa, o que é que vocês meteram na comida? Diga-me lá.
2: Não sei, não faço ideia.
0: Bem, eu estou todo arrebentado e eu não vou trabalhar para aí 2 ou 3 dias e o senhor é que vai ter que pagar isto, pá.
2: Estou sujeito.
0: Não está sujeito, é mesmo? Vai ser o senhor que vai ter que pagar. Senhor, qual é o número da apólice de seguro? Diga lá, se faz favor.
2: Não sei, não faço ideia. Estou indo ver ali a capa da HACCP.
0: Então vá lá ver, que eu preciso da apólice de seguro. O senhor, a comida que... E o senhor, hoje mais ninguém se queixou?
2: Não, até bem não.
0: É que a comida até estava boa, mas agora já percebi que era uma porcaria, pá. Diga lá então... Diga lá o número da apólice, se faz favor.
2: Sim, não sei, agora estou indo ver.
0: Sim, mas eu quero que o senhor...
2: Pode-me ligar mais daqui 10 minutos, se faz favor.
0: Não, amigo, eu quero ir para a cama, eu estou de diarreia, estou todo partido, homem. A comida que você fez é uma porcaria, pá. Eu não sei porque é que vocês fazem isso assim, não é? O senhor realmente acha que isto tem uma piada, está-se a rir com o mal dos outros, não é?
2: Já não, sabe... não estou. A falar, até eu gostava de conhecer pessoalmente, estou no Soares.
0: A mim? Não, é José Rodrigues.
2: Eu sei que é o senhor José Rodrigues. Não. Eu ouço o seu programa todos os dias de manhã e agora até passou para a 1 da tarde.
0: Mas que programa? Eu não fui, eu, por acaso fui ir comer, era 1 e qualquer coisa, até estava mesmo a acabar, depois as outras pessoas até comeram, se calhar mais valia ter comido a costeleta, mas pronto, eu comi a porcaria dos secretos e agora deu nisto.
2: Pois se calhar, pois amigo, então não ligo mais daqui a 15 minutos, está bem que é para eu ir à procura da apólice de seguro?
0: Não, ouça, o senhor vai-me dar agora a apólice, eu quero ir para a cama, eu estou de diarreia, ouça, eu andei o dia todo de diarreia por vossa causa, percebe? Diga-me lá, você sabia que a comida estava estragada?
2: Olha, espera aí que a minha mulher diz já o número da apólice.
0: Mas eu não quero falar com a sua mulher, quero falar consigo, você que é o dono da coisa, pá.
2: Oh, senhor, mas eu não tenho vagar agora estar aqui.
0: Não tem vagar, mas quer dizer, para pôr a comida estragada tinha vagar, agora não tem vagar para falar comigo, não é?
2: Pois, se calhar, eu não sei, o amigo vim-me lá.
0: Que se ouvia onde?
2: Na sala. A servir.
0: Sei lá, acha que eu ando a olhar para os homens que andam nas salas, ó amigo João?
2: Viu-me lá a servir ou não?
0: Ouça, eu estou-lhe a dizer, acha que eu ando...
2: Eu estou-lhe a fazer uma pergunta, o amigo viu-me a servir?
0: Mas quem é que lhe disse que eu sou seu amigo? Deixe-te de coisas, quer dizer, eu vou ao seu restaurante, o senhor dá-me comida estragada, eu ando de diarreia e ainda me chama de amigo, acha que isso, e realmente, você deve estar, e ainda se riu na minha cara. Não é?
2: Não estou a rir na cara de ninguém. Só estou a fazer uma pergunta. Viu-me estar a servir na sala, não?
0: Quando
2: cá esteve ao jantar?
0: Eu não fui ao jantar, foi ao almoço. Eu até comi aquela porcaria dos secretos que o senhor tinha lá, entende?
2: Está a diarreia.
0: Não é diarreia, é mesmo caganeira já, não é?
2: Pronto, amigo, mas eu não posso estar aqui.
0: E o senhor dá-me o número da apólice ou não me dá o número?
2: Mas depois eu dou-lhe mais 10 minutos que eu dou-lhe o número da apólice.
0: Mas porquê que é que daqui a 10 minutos e não me dá agora? Diga-me lá, seu João.
2: Então porque eu tenho que ir à pergunta dela, amigo.
0: Até e o senhor?
2: Não, você não é meu amigo, vá.
0: Não sou seu amigo. Aliás, você é que não é meu amigo, que me dá comida estragada, não é?
2: Sim.
0: Também lhe vou dizer que raio de nome para o senhor pôr no restaurante de Carocha. Isso é pá. Se calhar era mesmo isso que se passava. Devia ter algumas carochas a carne, por isso é que ficou assim. É.
2: Pois, se calhar.
0: O senhor é muito divertido, é? Sim, senhora. Está-se a rir na minha cara. Quer dizer, eu estou aqui de diarreia e o senhor ri-se que nem um desalmado.
2: Eu ouço o seu programa todos os dias.
0: Mas qual... Oh, homem.
2: Às 8:30 e agora passou para a 1:00. e nunca pensei em ser apanhado, está a perceber?
0: Mas isto às vezes acontece.
2: Mas a sua voz a mim não me engana.
0: Isto às vezes é da diarreia, por isso eu fico assim com a voz, sabe?
2: A sua voz a mim não me engana, amigo.
0: Mas isso
2: amigo, não.
0: Nada, não. Nós não somos amigos. Nada disso. Você dá-me comida estragada e não me chama de amigo. Aliás, nós podemos é combinar isto à parte. Vamos fazer desta forma. A única forma de me compensar é você, no seu dia de anos amanhã, oferecer-me o almoço.
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2: Conheço a Xana, conheço, ela está aqui à minha frente. Tá. Eu vi logo, foi ela. Eu vi logo a sua voz, a mim não me enganava com o programa, não sou programa. E era às 8h30, agora passou para a 1. Por acaso, de manhã estou lá, são às 8h, eu tenho sempre o rádio no seu. Estou sempre a ouvir.
0: É sinal de bom gosto. 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
0: 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A música segue, agora são os Dama, na próxima proposta, para acalmar antes de mais uma mão cheia de apanhados. Boa terça-feira.

0: O Carlos Honório é o ouvinte de uma das estações que passa o Planeta Alegria. E desta vez, eu acho que ele foi bem apanhado.
1: Estou sim?
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0: Estou?
1: Estou. Sim, faz favor.
0: Muito bom dia. Sr. Carlos Honório.
1: Bom dia. Sou, faz favor dizer.
0: Muito bom dia. Olha, é por causa de fazer então a instalação, Sr. Carlos. Será que dá jeito hoje ou tem que ser amanhã?
1: A instalação está-se a referir aqui. Desculpa.
0: Portanto, nós temos, fala da Mel, e nós temos aqui uma instalação para fazer na casa do senhor, correto?
1: Eu já tenho o serviço Mel. Eu acho que é capaz de haver para aí algum engano, talvez.
0: Não, eu sei que o senhor tem o serviço Mel. Aí está tudo bem, mas o senhor tem aqui um segundo pedido, mais um serviço do Mel.
1: Ah, então só se é para instalarem a fibra óptica. Se é isso, que foi o pedido que eu tenho feito, é para quando tiver disponível a fibra óptica aqui na zona onde eu vivo. Exatamente. Se é isso, claro que podem avançar, sejam à vontade.
0: Olha, dê-me só um segundo que eu vou confirmar se é fibra óptica ou não, está bem?
1: Está bem, já à vontade.
0: Não desligue, por favor.
1: Está bem?
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0: Estou, Sr. Carlos?
1: Sim, faz favor.
0: Portanto, isto é uma instalação de um novo serviço do MEO, em que o senhor vai ficar com uma mensalidade de 99,35€, correto?
1: Ah, sim. Está correto, está.
0: Pronto, mas não é fibra. É um novo serviço que o senhor vai ter.
1: Ah, não é fibra?
0: Não é fibra. É mais um serviço que o senhor vai ter.
1: Desculpa. Mais um serviço? Não, então neste caso não estou interessado. Dispenso porque não estou interessado. Estou satisfeito com o serviço, com aquilo que a MEO me fornece. Portanto,
0: sim, mas eu tenho...
1: acho que não vale a pena.
0: Mas é assim, os meus colegas vão fazer a instalação. E o senhor... Eu tenho que os mandar lá, entende? Porque tenho aqui a abertura do pedido para fazer a instalação.
1: Quer dizer, podem vir, mas eu não pedi para fazer instalação nenhuma. Foi só para fazer uma otimização na instalação que já está feita. Ou seja,
0: sim, mas esta instalação, repare, esta instalação não tem nada a ver com a instalação que o senhor já tem. É uma instalação totalmente nova, é ao abrigo da campanha de Natal, e tem um período de fidelização de 2 anos.
1: Ah, pois, então, mas olha, nesse aspecto eu não estou interessado, porque... Então, se eu já tenho um serviço e não me vem trazer melhorias, se o senhor me puder explicar que novidades é que pode vir trazer esse novo serviço, muito bem, podem avançar com o serviço.
0: Mas, repare,
1: assim, às escuras é um bocado duvidoso. Eu não autorizo que faça instalação nenhuma.
0: Mas diga uma coisa, o senhor vai estar em sua casa hoje da parte da tarde ou amanhã da parte da manhã?
1: Hoje estou, sim senhor, da parte da tarde estou de manhã e tarde. Amanhã não, senhor, amanhã eu saio de manhã e só devo vir à noite.
0: E eu poderia mandar amanhã, a equipa aí entre as 2 e as 7 da tarde de hoje?
1: Sim, esteja à vontade. Então, pode ir, mas antes de começarem a fazer qualquer tipo de trabalho, têm que falar comigo pessoalmente.
0: Ora bem, mas
1: para vamos, eu, senhor, autorizar ou não, claro.
0: Senhor Carlos Honório, nós vamos ter que fazer a instalação. Isso aí são ordens que nós temos que cumprir, entende? Se o senhor não ficar satisfeito, dirige-se a uma loja depois para pedir a desativação do serviço.
1: Ah, tudo bem, mas atenção, eu tenho que saber que tipo de trabalho é que vocês vão fazer. Não é satisfeito na base de quê?
0: Do serviço que vai ser instalado.
1: Vou passar a ver canais que eu não os requisitei. Para me aumentarem assim a questão da mensalidade, é porque tem que ter uma otimização qualquer no serviço que a MEO não está a fornecer, não é?
0: O senhor vai contar. A indicação que eu tenho aqui é que o senhor pretende todos os canais.
1: Ah, não, então é capaz de ter sido engano. É capaz de ter sido engano. Sabe, é que é capaz de ser alguém que tenha o mesmo nome que eu, e porque eu não estou interessado em todos os canais, porque além de ser dispendioso, eu não, há canais que não me interessam. Portanto, é compreensível isto.
0: Eu vou-lhe pedir mais um minuto e vou tentar falar aqui com o meu chefe para perceber o que é que está a acontecer, está bem?
1: Então, mas ela diz à vontade.
0: Só um bocadinho, por favor. Obrigado.
1: Certo.
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0: Senhor Carlos Honório, deixe-me só aqui confirmar. O senhor faz o seu pagamento do atual serviço do MEO por débito direto à sua conta, não é?
1: É, sim, senhor. É débito direto.
0: É que nós já fizemos aqui o débito direto desta instalação também. E era isto que eu precisava aqui de perceber.
1: Ah, já fizeram o débito direto. Então agora só têm que repor outra vez lá o dinheiro.
0: Mas
1: tem que fazer um crédito. Se fizer um débito, tem que fazer um crédito, porque não podem chegar aí e ao banco e retirar o dinheiro sem eu ter dado a autorização, não é? Sim.
0: É que assim, é? O valor desta instalação são 199€ e este débito foi-lhe feito. Portanto, isto tem a ver também com os telemóveis que o senhor vai receber.
1: Certo, mas não, olha, que isso deve de haver, como disse, algum engano, porque eu não requisitei nenhum telemóveis. Eu tenho dois telemóveis, tenho um e a mulher tem outro, e são telemóveis que estão a funcionar perfeitamente. Eu não os comprei, nem requisitei nada de telemóveis. É como disse ao senhor, é capaz de haver qualquer engano da sua parte.
0: Ó, senhor Carlos, mas o que o senhor tem a fazer é, os meus colegas vão aí, o senhor vai falar então com eles, vai-se dirigir à nossa loja de Coimbra, por favor, porque tem que ser na loja oficial, faz o pedido do crédito para que no prazo máximo de 6 meses lhe possamos devolver o dinheiro.
1: Pois, mas as coisas não funcionam assim, atenção, podem funcionar assim para a Mel, para mim não funcionam assim, porque acho que isso não está correto. E não podem fazer, se fizeram algum débito, têm que fazer agora um crédito.
0: Sim,
1: eu não tenho que ir nada a Coimbra, porque não vou perder tempo a Coimbra a tratar desse assunto, não é?
0: Mas o senhor não foi a Coimbra?
1: Os colegas seus, como o senhor está a dizer, da Mel ou o que é, podem vir cá, eu estou cá hoje durante o dia, falam comigo pessoalmente.
0: Certo, mas
1: acertamos as condições, porque eu, primeiro, não requisitei nenhum serviço,
0: uhum.
1: E segundo, não requisitei nenhum telemóveis. Como disse ao senhor, deve haver algum engano, não é?
0: Sim, mas o crédito o crédito em fatura o senhor tem que requerer na loja. Os meus colegas são apenas instaladores.
1: Ah, mas olha uma coisa, está bem, tem razão. Eu posso indicar ao senhor, se eu não estiver, onde é que o senhor se pode dirigir?
0: Então diga.
1: Olha, ali para os lados de deixa-me cá ver, eu moro aqui na Ponte Velha, ali para os lados de Vila Nova de Poiares, no bairro da Ferreira.
0: É provável.
1: Há lá uma dependência que talvez...
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1: Desta vez não fui apanhado. Desta vez escapei.
0: Escapou. Aliás, nós notámos que escapou, Carlos. Quem escapa assim, apanhado fica. Grande apanhado.
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0: Agora é Camila Cabello e este Don't Go Yet é a próxima proposta do Planeta.

0: Vocês não sabem, mas eu sei que o João anda para aí a fazer uns biscates para fora. É melhor ligar-lhe e tirar isto tudo limpo e até lhe cobrar impostos, aquelas coisas todas, de forma a que ele fique muito chateado. É mais um apanhado de hoje.
1: Doutor, boa tarde.
2: Boa tarde.
1: É o senhor Adão Rocha?
2: É a senhora.
1: Oh, senhor Adão, como é que está? Passou bem?
2: Quem é que está a falar? Não estou a reconhecer.
1: É o inspetor César. Como é que vai, senhor? Tudo bem?
2: Ah, está tudo.
1: Olha, ó senhor Adão, o senhor está a trabalhar ainda na empresa de construção civil, não está?
2: Sim, sim.
1: Olha, mas o senhor também tem feito... Eu estou a ligar aqui das finanças. O senhor também tem feito alguns biscates? Tem feito assim uns trabalhos por fora, é isso?
2: Não.
1: Mas nós temos aqui uma denúncia, ó senhor Adão.
2: Não. Isso é mentira.
1: O senhor não tem feito uns biscates por fora?
2: Ah, senhora. Trabalha para mim em casa, mais nada.
1: Sim, mas em casa é só para si, mas não tem feito assim umas coisitas para fora, nem nada.
2: E eu posso ajudar um amigo, posso ajudar um irmão, ou não?
1: É, diz que não cobre dinheiro, mas o que eu tenho...
2: Ah, exatamente.
1: Mas o senhor tem andado a cobrar dinheiro, não tem, ó senhor Adão?
2: Não sei. Como é que sabe que eu estou a cobrar dinheiro?
1: Porque nós temos aqui três pessoas que o senhor...
2: Mas isso aí é morte das pessoas.
1: Eu não tenho que lhe mostrar nada, o senhor é que vai ter que provar que é para eu não lhe aplicar a multa, entende?
2: Não.

0: olhar no camelo.
1: O senhor tem feito trabalho para fora ou não tem? Ou seja, não, só aqui entre nós.
0: Não tenho nada, tenho ajudado.
1: Não, quer dizer, então o senhor vai gastar gás óleo o senhor agora é um bom samaritano, não?
0: Isso, o problema já é meu, não é de mais ninguém. Só vou gastar gás óleo ou se vou gastar o que for preciso, não tem nada a ver. Tem a ver é a boa vontade de cada um. Eu, se quiser trabalhar aqui na firma 2 horas por dia, ninguém tem nada a ver com isso.
1: Não, ouça, vamos lá ver. Mas o senhor tem andado a cobrar dinheiro e isto não adianta
0: estar... Não tenho cobrar dinheiro nenhum.
1: Cidadão, quer dizer, eu ia-lhe propor aqui a multa mínima, que era os 550 euros. E o senhor, entretanto, depois também se coletava, entende?
0: Sim, sim.
1: O senhor aceita, então? Eu faço-lhe a multa mínima.
0: Isso também deve ser todo apanhado, certeza.
1: Não, meu caro senhor, eu estou no meu trabalho e estou a tentar resolver um problema que é seu. Eu faço-lhe o envio para a sua casa da carta registada com a multa. Pode ser?
0: Pode ser, eu não pago. Nem você tem a minha morada, como é que vai pagar?
1: Ouça, o senhor mora em Rio de Moinho, em Penafiel. Eu mando-lhe a carta para lá, senhor Adão.
0: É Rio de Moinho, Penafiel, sim,
1: então,
0: senhora.
1: Muito bem. Então vamos fazer assim, vamos lá ver. E se o senhor concordar, eu faço-lhe a multa pelo mínimo, que são os 550 euros. O senhor vem, depois de receber a cartinha, vem cá, faz o pagamento e coleta-se para poder fazer estes trabalhitos por fora.
0: Sim, eu sei qual é isso.
1: Diga.
0: Isso é tudo letra.
1: Olha, o senhor não quer resolver...
0: Vou pagar, vou andar a ajudar para os nossos amigos. Vamos lá, você... Tenho qualquer coisa para fazer, eu vou ajudá-lo.
1: Mas o senhor... vamos lá ver. Eu tenho a certeza absoluta que você não tem andado só para aí a ajudar, o que o senhor anda a cobrar dinheiro, é isso que eu estou a dizer.
0: Pois.
1: Como é que quer fazer, senhor Adão? Quer resolver desta forma ou quer deixar ir para contencioso? Diga-me lá.
0: Não, a gente pode resolver de outra maneira.
1: Então diga-me lá qual é a maneira. Olha, se o senhor continuar assim, eu vou-lhe aplicar aqui uma penhora à sua carrinha vermelha, matrícula 8634MS. Como é que quer fazer?
0: Olha, não é minha, é da firma.
1: Não. É o senhor, é o condutor normal que anda com ela. Certo? Pronto. É ou não é?
0: Sou.
1: Então pronto, ouça lá, senhor Adão. Quer resolver isto bem ou não? Diga-me lá.
0: Ouça lá, eu... A firma não tem nada a ver. Só vou, se faço, não faço. Pois não vou pôr a firma em risco.
1: O senhor, um dos serviços até fez com a carrinha da firma. Mas isso é outra história. Eu quero resolver isto bem, pode ser?
0: Eu resolvo bem.
1: O senhor paga aqui os 550 euros e faz a coleta e a partir daí pode fazer os trabalhitos. Entende, senhor Adão? É isto que eu lhe estou a propor, homem. Eu também não quero chatear-se para o seu lado.
0: E eu vou pagar e depois posso fazer os meus trabalhitos. Eu os trabalho faço na mesma.
1: Mas o senhor
0: não,
1: só...
0: Eu não quebro dinheiro.
1: O senhor só vai... Leva. Ouça, se não levasse dinheiro, nós não tínhamos aqui as provas. Repare, o senhor só vai pagar 550 euros, entende? É o mínimo que a multa prevê.
0: Pronto, está bem.
1: Olha, eu até sei que o senhor andou há pouco tempo a fazer aí um trabalho para o Sérgio Nunes, para o seu colega de trabalho.
0: Ai, o filho da puta!
1: Então você trata assim o homem?
0: Planeta
1: Alegria! Isso é maneira de tratar o rapaz? Que lhe quer tão bem?
0: Foi ele!
1: Pois,
0: por isso que ele me ligou agora a dizer qual era a matrícula da carrinha. Para eu confirmar, então foi ele!
1: Bem-vindo ao programa dos apanhados!
0: Ah, eu vou
1: É malandro mesmo. Adriana Lula, pago.

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0: Já se deram conta de que eu sou um rapaz muito esquecido, ando constantemente a perder a carteira. E desta vez, ainda bem que o Zé Manel encontrou a minha carteira. Ele não sabe, mas há quem me diga estas coisas. E é melhor ligar ao Zé Manel e pedir-lhe a carteira.
1: Estou,
0: Zé Manel?
1: Sim.
0: É o Pedro Dias, onde é que estás? Estou.
1: Eu, Pedro Dias?
0: Sim, és tu, Zé Manel?
1: Sim.
0: É o Pego, não é?
1: Espera aí que eu estou a ouvir mal. Pedro Dias.
0: É o Zé Manel, o Pego, não é? O Zé Manel Caetano?
1: Sou.
0: Olha, Zé Manel, eu estive há bocadinho com a Dona Irmelinda da farmácia e ela disse-me que tinhas encontrado a minha carteira. Estás aonde que é para eu ir buscar?
1: Estou aonde? Estou aqui no café.
0: Pronto, e tens
1: aí, agora mesmo.
0: Tens aí a minha carteira, não tens?
1: Tenho.
0: Então pronto, eu vou já passar aí. Tu entregas-me?
1: Mas qual carteira? A minha, tenho.
0: Não, a minha carteira. A Dona Irmelinda da farmácia, eu estive com ela há bocadinho. E eu perdi a carteira da parte da manhã. Ela disse-me que tu a tinhas encontrado.
1: Eu?
0: Sim, és José Manuel Caetano, não és?
1: Sou.
0: Então pronto.
1: Mas qual farmácia? Eu ainda nem sequer saí daqui.
0: Diz?
1: Ainda nem sequer saí daqui.
0: Não, houve. A Dona Irmelinda da farmácia disse-me que tu tinhas encontrado a minha carteira.
1: Uma carteira?
0: Sim, a Dona Irmelinda
1: viu. Qual carteira?
0: A minha, que eu perdi de manhã. Oh pá, eu sei que eu só lá tinha 30 euros, mas o importante é os documentos, eu já nem estou importado com o dinheiro. Mas tu estás em café? Estás aí na guarda, é?
1: Não estou na guarda, estou muito longe da guarda.
0: Sim, mas pronto, mas estás aonde que eu vou ter contigo para ir buscar a carteira?
1: Olha, qual carteira?
0: A minha carteira, homem de Deus.
1: Carteira? Mas qual carteira?
0: A carteira que tu encontraste...
1: Já teve lá uma farmácia ou... Ai.
0: A Dona Irmelinda da farmácia viu que tu apanhaste a minha carteira. Ela disse-me.
1: Esta hora que eu vou...
0: És José Manuel Pego, não és?
1: Eu sou José Manuel Pego, sim. Por algo sim.
0: Pronto, ela até disse...
1: Sim, sim.
0: É o Zé Manuel Caetano. Ela disse que é o Pego.
1: Sim.
0: Pronto. E tinhas encontrado a minha carteira. Pronto, eu ia ter contigo. Não quero... Pá, não importa o dinheiro. Eu só quero mesmo... É os documentos. Tu estás em que sítio? Eu vou já ter contigo e a gente já conversa.
1: Olha. Mas qual carteira ou qual... Já? Uma carteira.
0: A minha carteira, a carteira que eu perdi... A carteira que eu perdi que tu encontrastes. A Dona Irmelinda da farmácia viu.
1: A Dona Irmelinda? Mas eu lá conheço a Alma Irmelinda ou a Irmelinda. Mas qual é a Irmelinda?
0: A senhora da farmácia, ela viu que tu apanhaste a minha carteira.
1: Ai, até já não vou a uma farmácia se calhar há mais de um ano. Esta hora está...
0: A Dona Irmelinda é a senhora da farmácia e ela é que te viu.
1: Mas qual a farmácia?
0: Da farmácia, é a Dona Irmelinda da farmácia, ela disse, olha, foi o Zé Manel, o Pego, o Caetano, ela disse-me que tinhas sido tu a encontrar a minha carteira. Pronto.
1: Mas eu nem fui à farmácia nenhuma, nem sei de nada.
0: Mas passaste em frente à farmácia. Mas passaste em frente à farmácia, onde ela encontrou, onde tu encontraste a carteira, foi o sítio onde eu perdi.
1: Ai, esta hora está boa.
0: Pronto, mas diz-me... Epá, mas diz-me em que café estás que eu vou ter contigo para ir buscar a carteira.
1: Onde é que estou?
0: Sim.
1: Agora não estou no café, estou cá fora, já na rua.
0: Pronto, então...
1: Então olha, vais cá ter e onde quiseres. Olha, eu estou aqui em Malhada Sorda, pode ficar a vida ver.
0: Estás aonde?
1: Em Malhada Sorda, olha, é uma terra a 17 km depois de Vila Formosa.
0: Pronto, e tu dás-me então a minha carteira?
1: Ai, mas qual a carteira?
0: É aquela que tu encontraste, pá, olha, eu nem quero o dinheiro, eu até fecho os olhos ao dinheiro, eu só preciso é dos documentos.
1: O dinheiro? Mas qual dinheiro?
0: Tinha lá 30 euros, eu não quero os 30 euros, eu só quero os meus documentos.
1: Ai. Sério, mas com quem é que eu estou a falar? Eu já estou a ficar...
0: É o Pedro Dias.
1: Ai, Pedro Dias?
0: Sim, o Pedro Dias.
1: Eu conheço lá um... Pedro Dias, ou Dias, ou Dias, ou...
0: Olha,
1: mas conversa é essa? Eu já não estou a achar que eu mais que então,
0: mas
1: eu nem fui à farmácia, nem conheço Pedro Dias nenhum, nem... Então, mas que merda é esta?
0: Epá, eu só quero a minha carteira, que eu sei que tu encontraste, eu não sei é porque é que não me queres dar.
1: esta hora, esta hora. Eu não a quero dar, até se eu não sei nada, eu nem sequer sei nada.
0: Irmelinda,
1: agora do trator, vim para aqui, agora nem sei. Eu fiz o trator há 5 minutos, eu vou estar aqui uma carteira. Mas
0: a
1: carteira?
0: Dona Irmelinda da farmácia, ela viu, tu apanhas a minha carteira.
1: A dona Irmelinda, todos quem será eu que eu
0: é a senhora da farmácia que viu, tu apanhas a minha carteira.
1: Ah, é? Então, traz cá a dona Irmelinda. A ver onde é que me ia apanhar uma carteira, ou se eu tive numa farmácia, que eu não sei nada de estar a dizer, nem te conheço lá nenhum, nem o já.
0: Olha...
1: Eu não gosto tanto das brincadeiras.
0: Mas há mais pessoas que souberam que tu apanhaste a minha carteira.
1: Ainda há mais?
0: Ah, olha aí para dentro do café e diz assim, quem é que me mandou ligar para o programa dos apanhados? Ora, pergunta.
1: No café não, mas sempre à rua, porque no café não há rede.
0: Sim, mas pergunta lá aos teus amigos que lá estão dentro, o que é que eles fizeram para tu ires para o programa dos apanhados?
2: Planeta Alegria.
0: Já sabes o que é que está a acontecer?
1: Aceita, diz que aceita. Já sei, filho. Foram estes quebram isto aí. Estou a rir, não sabia nada. Aceito, só que aí não sei, estava lá para uma carteira. E agora cheguei-me ao café há 10 minutos, agora que vou à carteira. Conversa de merda.
0: Ah, uma conversa boa, mas olha, deixamos o resto para amanhã, Zé Manel. É por aqui que fica a emissão de terça-feira do Planeta Alegria. Eu sou Nuno Soares, obrigado pela preferência e pelo carinho, mas sobretudo pela fidelidade. Não se esqueça de ser feliz e fazer alguém muito feliz. Até amanhã, se os quiserem.

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1: Três horas. Boa noite.
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0: Eu deixo o grilo
1: da... Já me estou a chatear com você!
2: Vamos! Vamos embora, que isto é para trabalhar! 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
6: São 4 horas. Boa noite.

0: Bonda de um Cibinho.
1: Estamos em terras de devoção mariana. Atrás, a Igreja Matriz, dedicada à Nossa Senhora da Assunção. Mas o ícone maior destas terras transformaram-nas em terras da Senhora do Campo. No ano em que se comemoram 500 anos da transformação da paróquia de Santa Maria de Lamas em Comenda da Ordem de Cristo de Santa Maria de Lamas, convidamo-os a acompanharem-nos nesta visita a uma das 67 povoações do Conselho de Macedo Cavaleiros. Venham connosco. Estamos na Fonte de São Brás. As fontes, locais de encanto, locais de encontros, locais de mistérios e também locais de lendas. E por falar em lendas, todas as terras têm a sua. Desde tempos imemoriais, que as populações quiseram justificar a existência da sua aldeia com determinado nome. Ora bem, esta aldeia, que até 2003 foi conhecida como Lamas de Pudense, dizem os antigos que, no tempo das cruzadas, terá aportado aqui um cavaleiro francês, um nobre francês de seu nome Dom Pudense, que terá tomado conta de todo este território, dando inclusive, segundo a lenda, o nome à aldeia vizinha de Pudense, e terá em determinada altura, junto do seu séquito, um dos seus criados, um dos seus servos prediletos, ao qual terá oferecido estas terras, à qual, diz a lenda, chamariam a Lama de Dom Pudense. Ora, pergunta-se sempre, no meio das lendas, em que há uma mistura, uma simbiose entre o factual e o imaginário popular, terá sido mesmo assim? Pois Lamas, quando pensamos no atual nome de Lamas, pensamos que há muitas outras lamas por aí. Se pensarmos apenas no distrito de Bragança, temos lamas de Orleão, temos lamas de cavalo, temos val de lamas, mas se extravasarmos para lá das fronteiras, temos, por exemplo, lamas de Olo e muitas outras terras que têm origem no radical lama. No próprio Conselho de Macedo Cavaleiros temos lama longa. Ora bem, o que é que eram as lamas, de facto? E porquê é que um território era designado por lamas? Ora, uma lama não era mais que um local propício à pastagem, um local onde existia água. Ora, lamas é claramente um hidrotopónimo, dizem-nos os entendidos, que terá surgido a partir do vocábulo latino lamam. Só que esse era um vocábulo que praticamente não existia. Ora, lamas terá surgido, sim, com origem, provavelmente, numa qualquer outra povoação aqui ao lado, que designavam este local como local de pasto, local para pastagem. Porque, historicamente, inclusive, há locais, como nas Astúrias, onde são chamadas lhamas, ou na Galiza, onde também são chamadas lamas, e proliferam imensas povoações com esse nome, que seriam, inclusive, locais agrícolas, onde, eventualmente, existiriam até linhares que precisavam de ser regados. Portanto, a origem, a justificação para o nome de lamas tem a ver com um vocabulário agrícola. Esta era a zona de pasto, como ainda hoje é, e muito produtiva. Ora bem, quando se fala na existência de outra povoação, a primeira referência que nós temos, de facto, à existência de uma terra chamada Lamas, não Lamas de Pudense, porque Lamas de Pudense só nos surge no século XVI, é precisamente em meados do século XIII, em 1258. O que é fantástico, ao lermos esse documento, é que existia uma outra aldeia que fazia parte da jurisdição da paróquia de Santa Maria de Lamas. Estamos a falar de Castrelos. Ora, Castrelos, que ainda hoje subsiste no cadastro toponímico da freguesia, como Cristelos, uma corrupção do nome original, tal como Castrelos, uma corrupção do original nome Castrelos. Ora, Castrelos é um castro pequeno. Ora, onde há castros, vindo da palavra romana castrum, castelo ou local fortificado, existiria na saída sul da povoação uma outra aldeia com o nome Castrelos, que pelo menos durou até ao século XVI, que poderá ter sido o que deu origem à posterior povoação de Lamas num local muito mais ameno. E Castrelos traz-nos algo mais. pois ainda em meados do século XVIII existia a devoção em Lamas a Santo André. Santo André, que tem reminiscências precisamente ao lado de Cristelos, na Eira de Santo André, como ainda hoje é conhecida. E Santo André leva-nos a um outro campo. Lamas fez parte dos Caminhos de Santiago, mas isso vamos explicar já a seguir. Venham connosco até à Capela de São Sebastião. Estamos ao lado de caminhos ancestrais, caminhos de peregrinação, ao lado da Capela de São Sebastião, um exemplar, presumivelmente, do século XVII, que haveria de ser reformulado já nos anos 80 do século XX, dando-lhe uma configuração que a destitui do caráter inicial que poderíamos apreciar. E porquê São Sebastião, depois de falarmos em Santo André? Ora, a peregrinação a Santiago é marcada pelas devoções paralelas dos caminhos. Ora, duas delas estão nas extremidades da povoação. Falávamos na Capela de Santo André, na extremidade sul, e temos a Capela de São Sebastião na extremidade norte, ambas à beira dos caminhos antigos de peregrinação que seguiam até à freguesia vizinha de Crujas, cujo orago é precisamente Santiago. E porquê Santo André e porquê São Sebastião? Ora, Santo André apóstolo, irmão de Pedro, era companheiro e também sócio na pesca, se é que se pode assim chamar, de São Tiago. Daí, muitos dos caminhos terem capelas de devoção a Santo André, que era o que acontecia na saída sul da povoação de Lamas. São Sebastião é uma das devoções mais importantes à beira dos caminhos de Santiago. É muito raro vermos capelas de São Sebastião no alto dos montes, tal como veremos a seguir a Capela da Senhora do Campo. Ora, as capelas à beira dos caminhos eram formas de pagamentos de promessas, muitas vezes associadas às doenças que em época medieval mais assolavam a população, particularmente a peste e a lepra. Ora, São Sebastião é um dos santos protetores da peste. E porquê? Na altura em que, depois do seu martírio, que a sua iconografia apresenta-se-nos com o santo atado a um tronco e cravado de flechas, na altura em que os seus restos mortais foram transladados de uma cidade para outra, a peste aí simplesmente terminou. Ora, a população achou que São Sebastião era um dos protetores da peste, à semelhança também do que acontece com São Roque ou com Santo Antão. A Igreja aproveitou essa devoção popular para fazer uma comparação entre as flechas de São Sebastião e as flechas divinas de castigo para a peste. Ora, as pessoas que faziam as peregrinações queriam a cura e, como pagamento, muitas vezes criavam capelas ou invocações em honra a São Sebastião. Estamos, precisamente, numa dessas capelas que seguramente terá surgido no âmbito dos Caminhos de Santiago e que nos conduziu a outras devoções numa terra, como dito, cuja devoção principal é a Santa Maria, Nossa Senhora. Continuamos em terras de Santa Maria. Estamos, neste momento, no interior da igreja dedicada a Nossa Senhora da Assunção. Depois de peregrinações, de falarmos nos santos e nas devoções paralelas, vamos agora centrar-nos um pouco na história de Lamas. Ora bem, como já dito anteriormente, Lamas está a caminho dos 8 séculos de história. 8 séculos que nos dão imensas personagens, personalidades, imensos factos. Ora bem, Lamas aparece-nos pela primeira vez mencionado em 1258. E o que há que relevar dessa informação? Primeiro, o primeiro lamacense alguma vez registado, de seu nome, em latim, Durandus Petri, ou seja, Durando Pires. Há que fixar esse nome para a história de Lamas, porque é, de facto, o primeiro nome que nos surge mencionado. Mas Lamas também nos dá uma outra visão sobre esses tempos conturbados ainda de um início de nacionalidade, nos primeiros reinados, estamos a falar de Dom Afonso III. Ora, contrariamente àquilo que nos é veiculado pela história que aprendemos na escola, este território era um território à parte, se é que podemos chamar-lhe uma espécie de condado à parte. Isto porquê? Porque os reis do início da nossa nacionalidade, até pelo menos Dom Afonso III, praticamente não tinham poder nesta região. Quem de facto tinha o poder eram os senhores da nobreza regional, particularmente a estirpe dos Bragançãos. E ora, é precisamente um Braganção que está umbilicalmente ligado à história de Lamas, porque de facto Lamas não era propriedade régia, isto é, Lamas não era reguengo. Lamas era uma terra que pertencia a um senhor com o nome Nuno Martins de Chacim. E qual é a particularidade dessa pessoa? Era um macedense. Era um macedense que foi uma das figuras mais proeminentes na história medieval portuguesa, particularmente no reinado de Dom Afonso III e de Dom Dinis. Ora, com Dom Afonso III chegou a ser o meirinho-mor do reino, isto é, o polícia geral do reino, a pessoa que efetivamente mandava. Mas para lá disso, foi também o educador, o aio do grande rei medieval, Dom Dinis. E quando Dom Dinis chega ao trono, transforma logo na figura maior da corte, mordomo-mor. Ora, tivemos um macedense da estirpe dos Bragançãos, cuja honra era em Chacim, daí Dom Nuno Martins de Chacim, que era, de facto, o proprietário, o dono dos direitos de Lamas, e provavelmente terá sido um dos seus antecedentes, isto é, ou o pai ou o avô, efetivamente a pessoa que terá fundado Lamas, daí eles serem os proprietários. Mas havia também um outro ou uma outra instituição que realmente mandava nos destinos de Lamas e que mandou nos destinos de Lamas durante 3 séculos, o Mosteiro Beneditino de Castro de Avelãs. Ora, os cluniacenses, assim chamados, porque seguiam a regra de Cluny, eram de facto os donos efetivos de Lamas e foram os donos de Lamas até pelo menos ao século XVI, quando Lamas, numa conjuntura de criação da Diocese de Miranda, em 1545, os monges de Castro de Avelãs e o mosteiro de Castro de Avelãs perde o poder que tinha em toda a região. Ora, esta terra não existiria, com toda a probabilidade de hoje, sem todo o empenho que os monges tiveram. Aliás, em toda a documentação medieval, eles vêm mencionados como sendo proprietários de imensos casais em Lamas. E não só, tinham os direitos do padroado da Igreja. Lamas aparece-nos ao longo da Idade Média, imensas vezes, pela nomeação de párocos, que eram párocos nomeados precisamente pelo abade de Castro de Avelãs e depois, obviamente, aprovado pelo arcebispo de Braga, que até precisamente a meados do século XVI detinha a superioridade espiritual em toda esta região. Ora, Lamas segue, por isso, um caminho ligado aos beneditinos. Por isso, hoje, em Lamas, toda a gente sabe o que são as sortes. Toda a gente pensa o que serão as sortes. Há também mais uma lenda associada, que terá sido um senhor rico, que terá deixado uma grande propriedade para a população de Lamas. Ora bem, a realidade é que as sortes ficam num sítio cujo topónimo é a Queitada. Ora, Queitada, que nada tem a ver com coitadismo ou com coitadinha. Queitada é mais uma deturpação de coutada. Ora, coutada eram as terras, os coutos ligados às ordens eclesiásticas, às ordens religiosas. Portanto, as sortes, quando surgem, terá sido, seguramente, depois do século XVI, em propriedades que antes eram dos beneditinos e que lhes foram retiradas a partir do momento em que foi criada a Diocese de Miranda. Ora, mas Lamas tem muito mais do que esses personagens importantes dessa fase em que há uma afirmação do poder régio. Estamos no ano em que Lamas cumpre os 500 anos, 5 séculos de transformação de uma simples paróquia em Comenda da Ordem de Cristo. A Comenda da Ordem de Cristo de Santa Maria de Lamas. Ora, Para uma paróquia ser elevada à comenda da Ordem de Cristo, essa paróquia tinha que ter algum poder. Nesse mesmo ano foram criadas mais algumas no distrito de Bragança, inclusive é duas também no Conselho de Macedo Cavaleiros. Ora, quando estamos a falar numa comenda da Ordem de Cristo, estamos também a falar de uma passagem de donatários da terra e daí também a pressão da própria diocese para que os monges beneditinos daqui tenham saído, e a partir de 1520, Lamas passa a ser propriedade com direitos de pessoas ligadas essencialmente a Dom Manuel I, que quis precisamente beneficiar todos aqueles que ao serviço do rei iam para conquistas, nomeadamente em África, e que recebiam os rendimentos de uma igreja ou de uma paróquia. Não era qualquer paróquia que era elevada à comenda da Ordem de Cristo. Ora bem, Lamas, e estamos a falar em pleno século XVI, surge-nos a primeira anotação relativamente à população de Lamas. No numeramento de 1530, pouco depois de ter sido elevado à comenda da Ordem de Cristo, aparece-nos com cerca de 135 habitantes. O que é importante, não sendo a povoação mais populosa da região, o que é um facto é que quando nos aparecem novamente censos, já em pleno século XVIII, Lamas já tinha duplicado a sua população. Ora, quando uma povoação duplica o seu tecido populacional, é sinal de grandeza, é sinal de dinamismo. Ora, é precisamente nessa época que nos surge este edifício religioso, que apesar de ter uma data de finais do século XVIII, na frontaria, essa data corresponderá sim a obras de remodelação, nomeadamente no altar-mor, claramente com características barrocas. Ora, este templo, e porque é que se pode dizer que este templo já existiria no século XVII? Porque pelas visitações à Igreja de Hidroso, já no século XVII, 1684, nos é dito que na Igreja de Hidroso teria de ter um lavatório de sacristia igual ao da Igreja de Lamas. Portanto, estamos num edifício, à semelhança da grande maioria dos edifícios religiosos do concelho, do estilo barroco. A grande maioria deles são do século XVIII. Este, apesar de ter uma data na frontaria, como dito, do século XVIII, estamos num templo, sim, construído, que já existiria no século XVII. E que, para lá de tudo, tem uma característica única que só se encontra em mais outro templo do Conselho de Macedo Cavaleiros. E muito pouco em Bragança. Este, juntamente com a Igreja Matriz de Val de Prados, são os únicos templos cuja entrada não está virada para Poente, que é o normal. Esta entrada está virada para Sul, se é que se pode chamar. E porquê esta e a Igreja de Valprados? As duas viradas para Sul, única e exclusivamente por um motivo, porque não havia espaço para as virar para Poente. E, aliás, neste caso muito particular, a Igreja nunca poderia estar virada em direção à elevação que temos aqui ao lado do Monte do Facho, onde se encontra a Senhora do Campo.

Estamos num sítio mítico. Esta é o que dá o nome a estas terras, as terras da Senhora do Campo. Sítio mítico por ser um local de devoção. Falou-se no início que estamos em terras de Santa Maria, terras de devoção mariana. Esta é, com toda a probabilidade, a capela, o edifício religioso mais antigo de todo o concelho de Macedo Cavaleiros. Convido-vos a entrarem connosco.

Estamos, de facto, num edifício religioso único. Estamos no único templo de três naves do Conselho de Macedo Cavaleiros. E, como dito, provavelmente o templo mais antigo de todo o Conselho. Não é possível hoje especificar qual terá sido efetivamente a data em que este templo, com uma configuração distinta, terá sido construído. Quando olhamos para a sua configuração, como dito, três naves, vemos claramente que temos aqui uma arquitetura muito diferente daquilo que é vulgar neste território. Vale a pena a visita a este santuário para não só pela devoção, mas também por todas as características arquitetónicas da arquitetura religiosa que nós temos neste local. Aqui temos os resquícios claros da presença já falada dos beneditinos por estas terras. Como dito anteriormente, os beneditinos permaneceram por aqui três séculos. Os beneditinos que provinham do mosteiro de Castro de Avelãs, aqui muito perto à saída de Bragança. Toda esta arquitetura em que o tijolo é utilizado nas arcadas é uma arquitetura com um estilo mudéjar, algo importado do outro lado do território. Pois era isso mesmo que nos dizia uma das primeiras referências a este santuário na magnífica e monumental obra do Frei Agostinho de Santa Maria, quando escreveu o seu Santuário Mariano. Referia ele que, na altura, diziam as pessoas daqui, isto estamos a falar do início do século XVIII, que este templo teria sido construído há 300 ou 400 anos. E a partir daí veio, obviamente, a lenda. E a lenda de um anjo que terá ajudado a construir este edifício. E outras lendas se lhe associaram, como o recurso a bois bravos que traziam as pedras até aqui, a este sacro monte, para ser feito este edifício de características, de facto, únicas neste concelho e no próprio distrito. Quando olhamos para o interior e para a capela-mor, verificamos no seu topo, precisamente, a sua abóboda em ladrilho, coisa perfeitamente invulgar neste território. Dizia-nos Frei Agostinho de Santa Maria que teria sido, segundo as palavras dele, um santo varão espanhol proveniente da Biscaia que teria trazido a planta deste templo e que teria dado a beleza do local onde ele se implanta, construído as suas expensas o templo. Obviamente que isso não passará de uma lenda, como lenda também é aquela que falavam relativamente às imagens que temos no retábulo do altar-mor, que diziam que esta capela foi mandada construir por três marinheiros provenientes de Lamas, que numa altura de aperto, estavam eles a afogar-se, recorreram precisamente a Nossa Senhora e terão feito este templo. Ora bem, as lendas valem o que valem. Já foi falado anteriormente que as lendas são um produto do imaginário popular, são um produto de uma conjugação de factos com toda aquela necessidade que temos para justificar a existência de um sítio. Ora bem, não podemos afirmar se esta capela, de facto, é do século XIV ou XV. O que se sabe, por prospeções arqueológicas aqui feitas, é que existiu uma anterior capela. E há referências, de facto, uma anterior capela aqui, a Santa Bárbara. Ao falar, na altura, com a pessoa mais idosa de Lamas, entretanto já falecida, na altura com 95 anos, transmitiu informações importantíssimas para este local. E, de facto, existiu aqui uma capela de Santa Bárbara na reta, à entrada, antes da cruz, onde se procede, ainda hoje, ao encontro, no dia da celebração, por norma, a 25 de março, da Nossa Senhora do Campo, existiu, de facto, aqui uma capela, mas outra existiu onde esta haveria de ser erguer. O que podemos dizer, em termos cronológicos, relativamente a esta capela, é que, na pedra, antes dos degraus de subida para o altar-mor, antes de obras que terão aqui sido feitas nos anos 60, 70, estava uma data gravada que hoje desapareceu e, pelas fotografias que subsistem, a data que ali estava era do século XVII, mais concretamente 1633. A prova que nós temos é que este edifício, no início do século XVII, já existiria. A primeira referência documental que de facto existe é também do século XVII, 1649, quando é dada a carta de ermitão perpétuo, porque aqui havia um ermitão em permanência,
Uma carta datada de 1649 a um habitante de uma aldeia aqui próxima, Hidroso, e já vimos anteriormente a ligação que parece haver entre Hidroso e Lamas, a propósito das igrejas matrizes. Esse é de facto o documento mais antigo. No entanto, a configuração deste edifício leva-nos a considerar que será anterior ao século XVII e, com toda a probabilidade, Frei Agostinho de Santa Maria teria razão quando dizia que, no início desse século, do século XVII, no início do século XVIII, queria eu dizer, que teria 300 ou 400 anos este edifício. Muitas lendas lhe estão associadas, muitos mitos também lhe estão associados. Ainda há pouco ouvíamos o som do sino que dizem os habitantes e as pessoas mais antigas, que afastava as trovoadas. E, de facto, há muitas histórias aqui relacionadas com a Senhora do Campo e com esta devoção mariana a esta senhora, que a transformam a ela, mas também a dois outros santos que aqui acompanham, Santa Bárbara e São Brás, que protegem toda esta povoação e as redondezas das trovoadas. Ora, essa proteção que era dada pela senhora era paga inúmeras vezes em promessas. Não há muitos anos, estamos a falar há 30, 40 anos, ainda as pessoas vinham à procissão carregadas com sacos de cereal como pagamento de promessas à senhora. Inclusive, traziam as juntas de bois na própria procissão. Há histórias ainda mais antigas que nos relatam a vinda de rebanhos na procissão como pagamento de promessas. E depois, todos aqueles milagres que nos dizem terem acontecido, como a história de uma cabritinha que terá subido para o andor da senhora, como uma história de uma promessa de um habitante de Lamas que, estando uma coelha pronta para parir, prometeu um coelho à senhora e terá nascido só um. Ora, dizem-nos os mais antigos aqui que o senhor em causa terá dito para a senhora: pois só me deste um, agora já não no mamas. E o que a senhora fez, pelos vistos, tê-lo-á castigado, e morreu a mãe, e terá morrido também a única cria que a mãe teve. Este é, de facto, um local de devoção, um local único, um local que, quando olhamos para o seu retábulo do altar-mor, verificamos o seu estilo claramente maneirista, o que contraria tudo aquilo, ou a grande maioria dos templos que nós temos na região, são de estilo barroco. A data que era falada há pouco, 1633, deverá ter correspondido precisamente à data em que terá sido feito o retábulo mor. Portanto, este retábulo, que será de inícios do século XVII, mostra-nos claramente um estilo de arte diferente de todo aquele que temos na grande maioria do concelho, que é maioritariamente de talha dourada barroca.

Numa terra de muitos séculos, o empreendedorismo, as associações deram uma nova vida à antiga reitoria de Lamas, à antiga comenda da Ordem de Cristo. Uma delas e uma das de maior destaque é a centenária Banda 25 de Março, assim chamada em homenagem precisamente à grande Santa da Terra, Nossa Senhora do Campo, que celebra a 25 de Março. Ora, a banda, que ainda hoje continua em atividade, tem cerca de 50 elementos, muitas pessoas de Lamas passaram pela banda, e meia centena de elementos, que inclui jovens e que inclui pessoas que vão até aos 50 e poucos anos, mas há pessoas mais velhas. Esse empreendedorismo desta terra, que terá surgido precisamente de uma zona de pastos, como ainda hoje é possível ver-se, teve também o seu tecido agrícola alterado. Numa altura em que apenas aqui praticamente se produzia castanha, o vinho e o pão, como já dito, as alterações climatéricas proporcionaram um clima mais mediterrânico e, para lá de outras produções, desde 2018, que um conjunto de jovens empreendedores, 18 jovens de Lamas, se juntaram para criarem a Associação dos Produtores de Cerejas de Lamas. Uma associação que produz uma quantidade enormíssima de cereja, que é distribuída, que é vendida, e em relação à qual também já surgiu a própria Feira da Cereja de Lamas, que dá um dinamismo completamente distinto a esta terra com 8 séculos de história, cheia de património, cheia de figuras, cheia de personalidades. Mas não é só o

0: empreendedor, 25 anos, Tosé Vilafranca, que não há muito tempo iniciou um projeto de produção de queijo artesanal com a particularidade de o leite ser todo proveniente de rebanhos de ovelhas que já vêm do seu avô. Lamas também tem o seu queijo artesanal, não obstante o seu nome ser queijo Bornes. Mas, por falarmos em pecuária e agricultura, lembramos-nos da gastronomia transmontana. E Lamas e a gastronomia transmontana são inseparáveis do restaurante Panorama. Há mais de 4 décadas, ligado à restauração, num ponto fulcral, perto do antigo IP4, da antiga Nacional 15, hoje faculta-nos as iguarias transmontanas, desde os enchidos à alheira, a linguiça ou a posta à mirandesa. E as iguarias não terminam por aqui, porque outras coisas há para experimentar na restauração do Conselho de Macedo de Cavaleiros, nomeadamente no restaurante Panorama. Mas nem só de gastronomia, agricultura e pecuária vive o empreendedorismo de Lamas. Outras atividades vão empurrando os jovens. Desde 2004 que um jovem lamacense tomou em mãos um projeto inovador na área da engenharia e da arquitetura, dando seguimento à sua formação. De Lamas também surgem empreendedores em áreas tão distintas como esta, muito bem representada pela Topoléu. Em pleno Geoparque Terras de Cavaleiros, estamos em Terras da Senhora do Campo. Terras com história, património, com gente, com tradições, com empreendedores e com figuras. Este é o primeiro A Bonda de um Cibinho e o Azibo aqui tão perto.
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2: Lá no bairro da Graça, a polícia não quer fumo, nem vão nas cantigas de Santo António. Mas elas vão ver se pega ao fumo dar outro rumo.

0: rosa apaga o fogareiro que vem aí a bófia.
1: Ora, boa tarde.
0: Era boa. Era até o senhor chegar.
1: Eu já avisei as senhoras de que não podem estar a assar sardinhas na via pública. A próxima vez que eu por aqui passar, se a cena se repetir, as senhoras serão todas multadas e o fogareiro apreendido. Fora o resto.
2: O fogareiro também? Queres dizer, lá na esquadra também gostam de sardinhas assadas, é?
1: Mal. Respeitinho pela autoridade, está bem?
0: Ai, o senhor Bófia, com essa barrigona e esse bigode. Tem mesmo autoridade, sim, senhor.
1: Bom, e acabem com essa história do Bófia ou terei que tomar medidas?
2: Ah, sim. Vem-nos tirar medidas, é? Quer oferecer-nos uns vestidinhos novos, senhor Bófia, quer?
1: Eu tomo medidas, mas é pela vossa falta de respeito e ofensas à autoridade. Entenderam?
0: Mal. Mas se o senhor Bófia não quer que a gente lhe chame Bófia, o que é que a gente lhe vai chamar, hã?
2: Ah, prefere que lhe chamemos Chui.
1: Nada disso. Ou vão as duas presas. Chamem-me polícia, agente ou guarda, por exemplo.
0: Ai, pode ficar descansado, sou polícia, agente ou guarda, por exemplo. Juramos que nunca mais lhe chamamos Chui.
2: Nem Bófia.
1: E já sabe, para a próxima, se tiverem na via pública com o fogareiro aceso, são multadas e vão dentro, para lá ficarem toda a noite.
0: O quê? Vamos lá dormir, vamos. Têm por lá alguma marquise assim parecida com a do Cristiano Ronaldo, têm?
3: Mais algum tempo passou, quase até um mês inteiro, e o senhor guarda voltou à caça do fogareiro.
1: O quê? Então, apesar de todos os meus avisos, a situação piorou. Agora os fogareiros ainda são mais e o bairro da Graça está cheio de fumo a todo o comprimento e largura.
2: Calma aí, senhor polícia, agente ou guarda, por exemplo. Isto são os preparativos para o Santo António.
0: Ah, então sou polícia, agente ou guarda. Não tem nada de santo, não.
2: Além disso, faça favor de verificar que a situação agora já não é a mesma, porque já é outra.
0: Pois está claro. Se quiserem, até podem mandar vir uma comissão de inquérito para analisar isto e fazer um relatório.
2: Isso. A ver se a gente se rala.
1: Mal. Então, mas não brinquem comigo, está bem?
2: Calma. E, senhor polícia, agente ou guarda, por exemplo, é que agora isto aqui já não é o bairro da Graça, porque perdeu a graça toda.
0: Ah, pois é! Como pode ler ali no letreiro novo que está pendurado à entrada, onde estava o outro que dizia Bairro da Graça?
2: Leia!
1: Cimenteira da Desgraça!
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0: Quando a família se reúne para decidir as férias, há pormenores e pormenores.
13: Agora, pormenores. Porquê é que os menores nunca têm direito a decidir nada? Se calhar por isso é que os mais pequenos pequenos não querem entrar para o governo, nem bloco.
2: Oh pai, com quanto é que eu posso contar para o meu guarda-roupa?
13: Guarda-roupa? Oh, mana, mas tu estás convencida de que és da rainha de Inglaterra ou quê?
14: Cala-te, Zezinho. Olha, filha, tu não sabes que o país está em crise, não? Este ano vais ter que te contentar com o quê do ano passado?
2: Do ano passado, pai? Do ano passado já me basta ter que continuar a levar com o bicho que ninguém vê, mas que toda a gente sente.
13: Pois é. Tu nem os namorados guardas de um ano para o outro. Calculo como te deve ser difícil seres obrigado a aturar este bicho que já vem do ano passado.
0: Zezinho, aguenta lá os teus apartes durante um bocadinho, tá bem? Porque o pai precisa de ver o que é preciso para as férias, que é para ele fazer as contas dele, tá bem?
14: Ô mulher, as contas estão feitas e mais que feitas. Será que tu não ouves rádio nem vês televisão? Será que tu não sabes o que é que se passa?
0: Onde? No Benfica?
14: No país, mulher. A situação em que estamos, causada pelo convite do Covid, temos que cortar, mulher.
2: Isto não me está a cheirar nada bem.
13: Oh, mana, agora não fui eu.
2: Bom, o que me está a cheirar agora é que não vamos ter férias nenhumas, é o que é.
14: Calma, calma. Também não é preciso ser assim tão alarmista e pessimista, porque a situação é péssima, mas não é má. Vamos fazer férias, pois. Só que não podem ser iguais às do ano passado, por causa da pandemia que nos arrebentou com a economia. Temos que pensar numas férias dentro das atuais possibilidades e sem despesas supérfluas, não é?
2: O quê? O quê? Mas nem aquele biquíni que eu queria?
13: Aí está aquilo a que se pode chamar de supérfluo. O biquíni custa 100 euros. E iríamos ficar 100 euros.
2: E depois?
13: Depois aquilo, nem o supérfluo te tapa. Aquilo nem se vê e vê-se tudo.
9: Assim, assim, assim. E tu também podes dizer adeus à trotinete.
0: Silêncio! Eu preciso de saber como é que vai ser, para saber como é que será. Então, homem, como é que são as férias afinal? Hã?
14: Eu estava à espera que alguém tivesse uma ideia. Porque com tantas ameaças de cortes, eu, sinceramente, não estou a ver nenhum sítio para onde a gente possa ir.
13: Posso falar?
0: Se tens alguma ideia, podes.
13: Vamos passar as férias com o pessoal do Bloco de Esquerda.
0: Com o pessoal do Bloco de Esquerda?
13: Sim, sim. Então não sabem que aquela malta diz que não aceita cortes?
2: Boa, boa. Para mim podem ser 2 milhões. Um par de milhões? Um par de milhões.
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12: As últimas de hoje são com as tias à hora do chá.
0: Olá, Rica. Ontem à noite, enquanto estava a fazer o jantar, o meu filho chegou ao pé de mim e disse-me: Mãezinha, um dia quando eu trabalhar, quero-te ajudar com a comida e com as despesas da casa. Ai, querida, até me vieram as lágrimas aos olhos com tanta ternura.
2: Não é caso para menos, Rica. Que idade tem o seu filho?
0: Vai fazer 38 aninhos, Rica. Oh, está um calmeirão. Ai, Rica, conte-me tudo, tudo sobre aquele empresário que acabou de conhecer.
2: Ai, querida, só gostava de saber se existe algum homem que convide uma mulher para sair sem ser com o objetivo de a levar para a cama.
0: Ai, olha, eu conheço pelo menos um, Rica.
2: Quem é, querida?
0: O meu marido?
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0: Emissão de terça-feira a começar o Planeta Alegria na Rádio Sucesso. Venha daí, divirta-se. Começa agora. Uma ótima terça-feira com o Planeta Alegria. Eu sou o Nuno Soares e começa agora o programa dos apanhados. Se está de férias, boas férias, de passagem, de regresso, enfim, olha, seja qual for a circunstância, na próxima hora garanto-lhe que se vai divertir e muito aqui na sua rádio favorita. Siga-nos em planetaalegriaradio.pt, assim também que nos pode procurar nas redes sociais, seguir-nos e divertir-se com os apanhados de Portugal. Ora, para pedir apanhados, é só este o número que tem que ligar, 234-060-770. Agora que estamos juntos, divirta-se, venha daí.
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0: A música é boa, mas os apanhados são melhores. O João do Carocha é o primeiro apanhado de hoje. Vamos recuperar apanhado antigo.
1: Estou?
0: Estou, boa tarde. Oh, boa noite.
1: Boa tarde.
0: Está aí, o João?
1: Não sei se está lá para trás, não deixou aqui o telefone. Ah, era só com ele?
0: Era com ele, era só chover.
1: Quem é que fala?
0: É o José Rodrigues.
1: Só um bocadinho.
0: Obrigado.
2: Estou.
0: Estou, é o seu João?
2: É sim.
0: É o José Rodrigues, tudo bem?
2: Vamos andando.
0: Oh, seu João, eu fui comer aí ao sim. Restaurante da parte à hora do almoço. Comi secretos. O que é que vocês meteram na comida? Vocês têm seguro?
2: Sim, temos, pois.
0: Eu estou com uma diarreia monumental, seu João. O que é que vocês meteram na comida?
2: Oh, pardal.
0: Não é pardal, é José Rodrigues.
2: Sim, sim.
0: O que é que vocês meteram na comida? Diga-me lá.
2: Não sei, não faço ideia.
0: Eu estou todo arrebentado e eu não vou trabalhar para aí 2 ou 3 dias e o senhor é que vai ter que pagar isto, pá.
2: Estou sujeito.
0: Não está sujeito, é mesmo? Vai ser o senhor que vai ter que pagar. Senhor, qual é o número da apólice de seguro? Diga lá, se faz favor.
2: Não sei, não faço ideia. Estou indo ver ali à capa da HACCP.
0: Então vá lá ver, que eu preciso da apólice de seguro. O senhor, a comida que... E o senhor, hoje mais ninguém se queixou?
2: Não, até bem não.
0: É que a comida até estava boa, mas agora já percebi que era uma porcaria, pá. Diga lá então. Diga lá o número da apólice, se faz favor.
2: Sim, não sei, agora estou indo ver.
0: Sim, mas eu quero que o senhor...
2: Pode-me ligar mais daqui 10 minutos, se faz favor.
0: Não, amigo, eu quero ir para a cama, eu estou de diarreia, estou todo partido, homem. A comida que você fez é uma porcaria, pá. Eu não sei porque é que vocês fazem isso assim, não é? O senhor realmente acha que isto tem uma piada, está-se a rir com o mal dos outros, não é?
2: Já não estou. Não estou. A falar. Até eu gostava de conhecer pessoalmente, estou no Soares.
0: A mim? Não, é José Rodrigues.
2: Eu sei que é o senhor José Rodrigues. Não. Eu ouço o seu programa todos os dias de manhã e agora até passou para a 1 da tarde.
0: Mas que programa? Eu não fui. Eu, por acaso fui ir comer, era uma e qualquer coisa. Até estava mesmo a acabar, depois as outras pessoas até comeram. Se calhar mais valia ter comido a costeleta. Mas pronto, eu comi a porcaria dos secretos e agora deu nisto.
2: Pois, se calhar. Pois, amigo, então não ligo mais daqui a 1/4 de hora, está bem que é para ir à procura da apólice
0: de
2: seguro.
0: Não, ouça, o senhor vai-me dar agora a apólice, eu quero ir para a cama, eu estou de diarreia. Ouça, eu andei o dia todo de diarreia por vossa causa, percebe? Diga-me lá, você sabia que a comida estava estragada?
2: Olha, espera aí que a minha mulher diz já o número da apólice.
0: Mas eu não quero falar com a sua mulher, quero falar consigo, você é que é o dono da coisa, pá.
2: Oh, senhor, mas eu não tenho vagar agora estar aqui.
0: Não tem vagar, mas quer dizer, para pôr a comida estragada tinha vagar, agora não tem vagar para falar comigo, não é?
2: Pois, se calhar, eu não sei, o amigo vim-me lá.
0: Que se ouvia onde?
2: Na sala. A servir.
0: Sei lá, acha que eu ando a olhar para os homens que andam nas salas, ó amigo João?
2: Viu-me lá a servir ou não?
0: Ouça, eu estou-lhe a dizer, acha que eu ando...
2: Eu estou-lhe a fazer uma pergunta, o amigo viu-me a servir?
0: Mas quem é que lhe disse que eu sou seu amigo? Deixe-se de coisas, quer dizer, eu vou ao seu restaurante, o senhor dá-me comida estragada, eu ando de diarreia e ainda me chama de amigo, acha que isso... E realmente, você deve estar... E ainda se riu na minha cara. Não é?
2: Não estou a rir na cara a ninguém. Só estou a fazer uma pergunta. Viu-me estar a servir na sala, não?
0: Quando
2: cá esteve ao jantar?
0: Eu não fui ao jantar, foi ao almoço. Eu até comi aquela porcaria dos secretos que o senhor tinha lá, entende?
2: Está a diarreia.
0: Não é diarreia, é mesmo caganeira já, não é?
2: Pronto, amigo, mas eu não posso estar aqui.
0: E o senhor dá-me o número da apólice ou não me dá o número?
2: Mas depois eu dou, para fora mais 10 minutos que eu dou o número da apólice.
0: Mas porquê que é que daqui a 10 minutos e não me dá agora? Diga-me lá, seu João.
2: Então porque eu tenho que ir à pergunta dela, amigo.
0: Até o senhor...
2: Não, você não é meu amigo. Vá.
0: Não sou seu amigo. Aliás, você é que não é meu amigo, que me dá comida estragada, não é?
2: Sim.
0: Também lhe vou dizer que raio de nome para o senhor pôr no restaurante de Carocha. Isso é pá. Se calhar era mesmo isso que se passava. Devia ter algumas carochas a carne. Por isso é que ficou assim. É.
2: Pois, se calhar.
0: O senhor é muito divertido. É, sim, senhora. Está-se a rir na minha cara. Quer dizer, eu estou aqui de diarreia e o senhor ri-se que nem um desalmado.
2: Eu ouço o seu programa todos os dias.
0: Mas qual... Oh, homem.
2: Às 8:30 e agora passou para a 1:00. e nunca pensei em ser apanhado, está a perceber?
0: Mas isto às vezes acontece.
2: Mas a sua voz a mim não me engana.
0: Isto às vezes é da diarreia, por isso eu fico assim com a voz, sabe?
2: A sua voz a mim não me engana, amigo.
0: Mas isso
2: amigo
0: por...
2: não, vá.
0: Nada, não, nós não somos amigos. Nada disso. Você dá-me comida estragada e não me chama de amigo. Aliás, nós podemos é combinar isto à parte. Vamos fazer desta forma. A única forma de me compensar é você, no seu dia de anos amanhã, oferecer-me o almoço.
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2: Conheço a Xana, conheço, ela está aqui à minha frente. Tá. Eu vi logo, foi ela, foi. Eu vi logo a sua voz, a mim não me enganava, por acaso não sou o programa. 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
0: A música segue, agora são os Dama. Na próxima proposta, para acalmar antes de mais uma mão cheia de apanhados. Boa terça-feira.

0: O Carlos Honório é o ouvinte de uma das estações que passa o Planeta Alegria. E desta vez, eu acho que ele foi bem apanhado.
1: Estou sim?
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0: Estou?
1: Estou. Sim, faz favor.
0: Muito bom dia. Sr. Carlos Honório.
1: Bom dia. Sou, faz favor dizer.
0: Muito bom dia. Olha, é por causa de fazer então a instalação, Sr. Carlos. Será que dá jeito hoje ou tem que ser amanhã?
1: A instalação está-se a referir aqui.
0: Portanto, nós temos, fala da Mel, e nós temos aqui uma instalação para fazer na casa do senhor, correto?
1: A instalação, eu já tenho o serviço Mel. Eu acho que é capaz de haver para aí algum engano, talvez.
0: Não, eu sei que o senhor tem o serviço Mel. Aí está tudo bem, mas o senhor tem aqui um segundo pedido, mais um serviço do Mel.
1: Ah, então só se é para instalarem a fibra óptica, se é isso, que foi o pedido que eu tenho feito, é para quando tiver disponível a fibra óptica aqui na zona onde eu vivo. Exatamente. Se é isso, claro que podem avançar, sejam à vontade.
0: Olha, dê-me só um segundo que eu vou confirmar se é fibra óptica ou não, está bem?
1: Está bem, já à vontade.
0: Não desligue, por favor.
1: Está bem?
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0: Sou o Sr. Carlos?
1: Sim, faz favor.
0: Portanto, isto é uma instalação de um novo serviço do MEO, em que o senhor vai ficar com uma mensalidade de 99,35€, correto?
1: Ah, sim. Está correto, está.
0: Pronto, mas não é fibra, é um novo serviço que o senhor vai ter.
1: Ah, não é fibra?
0: Não é fibra, é mais um serviço que o senhor vai ter.
1: Desculpa. Mais um serviço? Não, então neste caso não estou interessado. Dispenso porque não estou interessado, estou satisfeito com o serviço, com aquilo que a MEO me fornece. Portanto,
0: sim, mas eu tenho...
1: Acho que não vale a pena.
0: Mas é assim, os meus colegas vão fazer a instalação e o senhor... não.
1: Sim.
0: Eu tenho que os mandar lá, entende? Porque tenho aqui a abertura do pedido para fazer a instalação.
1: Quer dizer, pode vir, mas eu não pedi para fazer instalação nenhuma. Foi só para fazer uma otimização na instalação que já está feita. Ou seja,
0: sim, mas esta instalação, repare, esta instalação não tem nada a ver com a instalação que o senhor já tem. É uma instalação totalmente nova, é ao abrigo da campanha de Natal, e tem um período de fidelização de 2 anos.
1: Ah, pois, então, mas olha, nesse aspecto eu não estou interessado, porque então, se eu já tenho um serviço e não me vem trazer melhorias, se o senhor me puder explicar que novidades é que pode vir trazer esse novo serviço, muito bem, podem avançar com o serviço.
0: Mas, repare,
1: assim, às escuras é um bocado duvidoso, não autorizo que faça instalação nenhuma.
0: Mas diga uma coisa, o senhor vai estar em sua casa hoje da parte da tarde ou amanhã da parte da manhã?
1: Olha, hoje estou, sim senhor, da parte da tarde estou de manhã e tarde. Amanhã, não senhor, amanhã eu saio de manhã e só devo vir à noite.
0: E eu poderia mandar amanhã, a equipa aí entre as 2 e as 7 da tarde de hoje?
1: Sim, esteja à vontade. Então, pode vir. Mas antes de começarem a fazer qualquer tipo de trabalho, têm que falar comigo pessoalmente.
0: Ora bem, mas
1: para vamos... eu autorizar ou não, claro.
0: Carlos Honório, nós vamos ter que fazer a instalação. Isso aí são ordens que nós temos que cumprir, entende? Se o senhor não ficar satisfeito, dirige-se a uma loja depois para pedir a desativação do serviço.
1: Ah, tudo bem, mas atenção, eu tenho que saber que tipo de trabalho é que vocês vão fazer. Não é satisfeito na base de quê?
0: Do serviço que vai ser instalado.
1: Vou passar a ver canais que eu não os requisitei para me aumentarem assim a questão da mensalidade. É porque tenho que ter uma otimização qualquer no serviço que a MEO não está a fornecer, não é?
0: O senhor vai contar? A indicação que eu tenho aqui é que o senhor pretende todos os canais.
1: Ah, não, então é capaz de ter sido engano. É capaz de ter sido engano. Sabe, é que é capaz de ser alguém que tenha o mesmo nome que eu, e porque eu não estou interessado em todos os canais, porque além de ser dispendioso, eu não, há canais que não me interessam. Portanto, é compreensível isto.
0: Eu vou-lhe pedir mais um minuto e vou tentar falar aqui com o meu chefe para perceber o que é que está a acontecer, está bem?
1: Então, pois, ela diz à vontade.
0: Só um bocadinho, por favor. Obrigado.
1: Certo.
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0: Senhor Carlos Honório, deixe-me só aqui confirmar. O senhor faz o seu pagamento do atual serviço do MEO por débito direto à sua conta, não é?
1: É, sim, senhora. É débito direto.
0: É que nós já fizemos aqui o débito direto desta instalação também. E era isto que eu precisava aqui de perceber.
1: Ah, já fizeram o débito direto. Então agora só têm que repor outra vez lá o dinheiro.
0: Mas
1: tem que fazer um crédito. Se fizer um débito, tem que fazer um crédito, porque não podem chegar aí e ao banco e retirar o dinheiro sem eu ter dado a autorização, não é? Sim.
0: É que assim, é, o valor desta instalação são 199€ e este débito foi-lhe feito. Portanto, isto tem a ver também com os telemóveis que o senhor vai receber.
1: Certo, mas não, olha que isso deve de haver, como disse, algum engano, porque eu não requisitei nenhum telemóveis. Eu tenho dois telemóveis, tenho um e a mulher tem outro, e são telemóveis que estão a funcionar perfeitamente. Eu não os comprei, nem requisitei nada de telemóveis. É como disse ao senhor, é capaz de haver qualquer engano da sua parte.
0: Ó, senhor Carlos, mas o que o senhor tem a fazer é, os meus colegas vão aí, o senhor vai falar então com eles, vai-se dirigir à nossa loja de Coimbra, por favor, porque tem que ser na loja oficial, faz o pedido do crédito para que no prazo máximo de 6 meses lhe possamos devolver o dinheiro.
1: Pois, mas as coisas não funcionam assim, atenção, podem funcionar assim para a MEO, para mim não funcionam assim, porque acho que isso não está correto. E não podem fazer, se fizeram algum débito, têm que fazer agora um crédito.
0: Sim,
1: eu não tenho que ir nada a Coimbra, porque não vou perder tempo a Coimbra a tratar desse assunto, não é?
0: Mas o senhor não for aqui...
1: Se amigos, os colegas seus, como o senhor está a dizer, da MEO ou o que é, podem vir cá, eu estou cá hoje durante o dia, falam comigo pessoalmente.
0: Certo, mas
1: e acertamos as condições, porque mas eu primeiro não requisitei nenhum serviço,
0: uhum.
1: E segundo não requisitei nenhum telemóveis. Como disse ao senhor, deve haver algum engano, não é?
0: Sim, mas o crédito o crédito em fatura o senhor tem que requerer na loja. Os meus colegas são apenas instaladores.
1: Ah, mas olha uma coisa, está bem, tem razão. Eu posso indicar ao senhor, se eu não estiver, onde é que o senhor se pode dirigir?
0: Então diga.
1: Olha, ali para os lados de deixa-me cá ver, eu moro aqui na Ponte Velha, ali para os lados de Vila Nova de Poiares, no bairro da Ferreira.
0: É provável.
1: Há lá uma dependência que está ali no
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1: Desta vez não fui apanhado. Desta vez escapei.
0: Escapou. Aliás, nós notámos que escapou, Carlos. Quem escapa assim, apanhado fica. Grande apanhado.
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0: Agora é Camila Cabello e este Don't Go Yet é a próxima proposta do Planeta. 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

0: Vocês não sabem, mas eu sei que o João anda para aí a fazer uns biscates para fora. É melhor ligar-lhe e tirar isto tudo a limpo e até lhe cobrar impostos, aquelas coisas todas, de forma a que ele fique muito chateado. É mais um apanhado de hoje. Doutor, boa tarde.
1: Boa tarde.
0: É o senhor Adão Rocha?
1: É, senhora.
0: Oh, senhor Adão, como é que está? Passou bem?
1: Quem é que está a falar? Não estou a reconhecer.
0: É o inspetor César. Como é que vai, senhor? Tudo bem?
1: Está tudo.
0: Olha, ó senhor Adão, o senhor está a trabalhar ainda na empresa de construção civil, não está?
1: Sim, sim.
0: Olha, mas o senhor também tem feito... Eu estou a ligar aqui das finanças. O senhor também tem feito alguns biscates? Tem feito assim uns trabalhos por fora, é isso?
1: Não.
0: Mas nós temos aqui uma denúncia, ó senhor Adão.
1: Não. Isso é mentira.
0: O senhor não tem feito uns biscates por fora?
1: Ah, senhora. Trabalha para mim em casa, mais nada.
0: Sim, mas em casa é só para si, mas não tem feito assim umas coisitas para fora, nem nada?
1: E eu posso ajudar um amigo, posso ajudar um irmão, ou não?
0: É, diz que não cobre dinheiro, mas o que eu tenho...
1: Ah, exatamente.
0: Mas o senhor tem andado a cobrar dinheiro, não tem, ó senhor Adão?
1: Não sei. Como é que sabe que eu estou a cobrar dinheiro?
0: Porque nós temos aqui três pessoas que o senhor...
1: Mas isso aí... A morte das pessoas.
0: Eu não tenho que lhe mostrar nada, o senhor é que vai ter que provar que é para eu não lhe aplicar a multa, entende?
1: Não, é a multa.
0: Estou, senhor Adão. Estou.
1: Estou.
0: Sim, estou eu a perguntar. O senhor quer tentar resolver isto bem e eu aplico-lhe aqui a multa mínima e o senhor resolve isto e faz a coleta?
1: Você não anda a fazer os casos? Que multa que você vai me aplicar? Você não anda a fazer os casos?
0: Olha,
1: não vai aplicar.
0: Vai
1: aplicar uma multa que é de trabalhar em casa?
0: O senhor tem feito trabalho...
1: É capaz de pegar um trator e andar lá a fresar e aplicar uma multa, trabalhar no camelo.
0: O senhor tem feito trabalho para fora ou não tem? Ou seja, não, é só aqui entre nós.
1: Não tenho nada, tenho ajudado.
0: Não, quer dizer, então o senhor vai gastar gasóleo e
1: o senhor, gás
0: o senhor agora é um bom samaritano, não?
1: Isso problema já é meu, não é de mais ninguém. Se eu vou gastar gasóleo ou se vou gastar o que for preciso, não tem nada a ver. Tenho a ver é a boa vontade de cada um. Eu, se quiser trabalhar aqui na

0: Eu envio para a sua casa da carta registada com a multa. Pode ser?
1: Pode ser, pode. Eu não pago. Nem você tem a minha morada, como é que pode pagar?
0: Ouça, o senhor mora em Rio de Moinho, em Penafiel. Eu mando-lhe a carta para lá, senhor Adão.
1: É Rio de Moinho, Penafiel, então, sim, senhora.
0: Muito bem. Então vamos fazer assim, vamos lá ver. E se o senhor concordar, eu faço-lhe a multa pelo mínimo, que são os 550 euros. O senhor vem, depois de receber a cartinha, vem cá, faz o pagamento e coleta-se para poder fazer estes trabalhitos por fora.
1: Sim, eu sei qual é isso.
0: Diga.
1: Isso é tudo letra.
0: Olha, o senhor não quer resolver...
1: Vou pagar, eu vou andar a ajudar para os nossos amigos. Vamos lá, você... Tenho qualquer coisa para fazer, eu vou ajudá-lo.
0: Mas o senhor, vamos lá ver. Eu tenho a certeza absoluta que você não tem andado só para aí a ajudar. O que o senhor anda a cobrar dinheiro, é isso que eu lhe estou a dizer.
1: Pois.
0: Como é que quer fazer, senhor Adão? Quer resolver desta forma ou quer deixar ir para contencioso? Diga-me lá.
1: Não, a gente pode resolver de outra maneira.
0: Então diga-me lá qual é a maneira. Olha, se o senhor continuar assim, eu vou-lhe fazer vou-lhe aplicar aqui uma penhora à sua carrinha vermelha, matrícula 8634MS. Como é que quer fazer?
1: Ah, eu não é minha, da firma.
0: Não. É o senhor, é o condutor normal que anda com ela. Certo?
1: Ah, sou senhora.
0: Pronto. É ou não é?
1: Sou.
0: Então pronto, ouça lá, ó cidadão. Quer resolver isto bem ou não? Diga-me lá.
1: Ouça lá, eu... A firma não tem nada a ver. Se eu vou, se faço, se não faço, ouça, não vou pôr a firma em risco.
0: O senhor, um dos serviços até fez com a carrinha da firma. Mas isso é outra história. Eu quero resolver isto bem, pode ser?
1: Aí, eu resolvo bem.
0: O senhor paga aqui os 550 euros e faz a coleta e a partir daí pode fazer os trabalhitos. Entende, senhor Adão? É isto que eu lhe estou a propor, homem. Eu também não quero chatear-se para o seu lado.
1: Ah, quer dizer, e eu vou pagar e depois posso fazer meus trabalhitos. É um trabalho fácil na mesma.
0: Mas o senhor
1: não,
0: só...
1: Eu não quebro dinheiro.
0: O senhor só vai... Leva. Ouça, se não levasse dinheiro, nós não tínhamos aqui as provas. Repare, o senhor só vai pagar 550 euros, entende? É o mínimo que a multa prevê.
1: Pronto, está bem.
0: Olha, eu até sei que o senhor andou há pouco tempo a fazer aí um trabalho para o Sérgio Nunes, para o seu colega de trabalho.
1: Ai, o filho da
0: p***. Então você trata assim o homem?
1: Ai, foi...
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0: Isso é maneira de tratar o rapaz? Que lhe quer tomba?
1: Foi ele.
0: Pois foi.
1: Pois por isso que ele me ligou agora há dias a dizer qual era a matrícula da carrinha. Para eu confirmar, então foi ele.
0: Bem-vindo ao programa dos apanhados.
1: Ai, eu vou
0: É malandro mesmo. Adriana Lula, pago para...

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0: Já se deram conta de que eu sou um rapaz muito esquecido, ando constantemente a perder a carteira. E desta vez, ainda bem que o Zé Manel encontrou a minha carteira. Ele não sabe, mas há quem me diga estas coisas. E é melhor ligar ao Zé Manel e pedir-lhe a carteira.
1: Estou.
2: Estou, Zé Manel?
1: Sim.
2: É o Pedro Dias, onde é que estás? Estou.
1: Eu, Pedro Dias?
2: Sim, és tu, Zé Manel?
1: Sim.
2: É o Pego, não é?
1: Espera aí que eu estou a ouvir mal. Pedro Dias.
2: É o Zé Manel, o Pego, não é? O Zé Manel Caetano?
1: Sou.
2: Olha, José Manel, eu estive há bocadinho com a Dona Irmelinda da farmácia e ela disse-me que tinhas encontrado a minha carteira. Estás aonde que é para eu ir buscar?
1: Estou aonde? Estou aqui no café.
2: Pronto, e tens
1: aí, agora mesmo.
2: Tens aí a minha carteira, não tens?
1: Tenho.
2: Então pronto, eu vou já passar aí. Tu entregas-me?
1: Mas qual carteira? A minha, tenho.
2: Não, a minha carteira. A Dona Irmelinda da farmácia, eu estive com ela há bocadinho. E eu perdi a carteira da parte da manhã. Ela disse-me que tu a tinhas encontrado.
1: Eu?
2: Sim, és José Manuel Caetano, não és?
1: Sou.
2: Então pronto.
1: Mas qual farmácia? Eu ainda nem sequer saí daqui.
2: Diz?
1: Ainda nem sequer saí daqui.
2: Não, houve. A Dona Irmelinda da farmácia disse-me que tu tinhas encontrado a minha carteira. Sim, a Dona Irmelinda viu.
1: Mas qual carteira?
2: A minha, que eu perdi de manhã. Oh pai, eu sei que eu só lá tinha 30 euros. Mas o importante é os documentos, eu já nem estou importado com o dinheiro. Mas tu estás em café? Estás aí na guarda, é?
1: Não, estou na guarda. Estou muito longe da guarda.
2: Sim, mas pronto. Mas estás aonde que eu vou ter contigo para ir buscar a carteira?
1: Olha, qual carteira?
2: A minha carteira, homem de Deus. A carteira que tu encontraste.
1: Já estive lá numa farmácia ou. Ai.
2: A Dona Irmelinda da farmácia viu que tu apanhas a minha carteira. Ela disse-me.
1: Esta hora que eu vou.
2: És José Manuel Pego, não és?
1: Eu sou José Manuel Pego, sim. Por algo sim.
2: Pronto, ela até disse.
1: Sim,
2: olha,
1: sim.
2: É o Zé Manuel Caetano. Ela disse que é o Pego.
1: Sim.
2: Pronto. E tinhas encontrado a minha carteira. Pronto, e eu ia ter contigo. Não quero. Pá, não importa o dinheiro, eu só quero mesmo. É os documentos. Tu estás em que sítio? Eu vou já ter contigo e a gente já conversa.
1: Olha. Mas qual carteira ou qual. Já.
2: A minha carteira, a carteira que eu perdi. A carteira que eu perdi e que tu encontrastes. A Dona Irmelinda da farmácia viu.
1: A Dona Irmelinda? Depois eu lá conheço a Alma Irmelinda ou a Alma Irmelinda. Mas qual é a Irmelinda?
2: A senhora da farmácia, ela viu que tu apanhas a minha carteira.
1: Ai, então já não vou a uma farmácia se calhar há mais de um ano. Esta hora está.
2: A Dona Irmelinda é a senhora da farmácia e ela é que te viu.
1: Mas qual a farmácia?
2: Da farmácia, é a Dona Irmelinda da farmácia, ela disse, olha, foi o Zé Manel, o Pego, o Caetano, ela disse-me que tinhas sido tu a encontrar a minha carteira. Pronto.
1: Mas eu nem fui à farmácia nenhuma, nem sei de nada.
2: Mas passaste em frente à farmácia.
1: Mas
2: passaste em frente à farmácia onde ela encontrou, onde tu encontraste a carteira, foi o sítio onde eu perdi.
1: Ai, esta hora está boa.
2: Pronto, mas diz-me... Epá, mas diz-me em que café estás que eu vou ter contigo para ir buscar a carteira.
1: Onde é que estou?
2: Sim.
1: Agora não estou no café, estou cá fora, já na rua.
2: Pronto, então mas...
1: Então olha, vejo cá a ter e onde quiseres. Eu estou aqui em Malhada Sorda, pode ficar a vida aqui.
2: Estás aonde?
1: Em Malhada Sorda, olha, é uma terra a 17 km depois de Vila Formosa.
2: Pronto, e tu dás-me então a minha carteira?
1: Ai. Mas qual a carteira?
2: É aquela que tu encontraste, pá, olha, eu nem quero o dinheiro, eu até fecho os olhos ao dinheiro, eu só preciso é dos documentos.
1: Dinheiro? Mas qual dinheiro?
2: Tinha lá 30 euros, eu não quero os 30 euros, eu só quero os meus documentos.
1: Ai. Sério, mas com o que é que eu estou a falar? Eu já estou a ficar...
2: É o Pedro Dias.
1: Ai, Pedro Dias?
2: Sim, o Pedro Dias.
1: Eu conheço algum Pedro Dias, ou Dias, ou Dias, ou...
2: Olha,
1: mas conversa é essa? Eu já não estou a achar piada nenhuma isto, então,
2: mas
1: eu nem fui à farmácia, nem conheço Pedro Dias nenhum, nem... Então, mas que merda é esta?
2: É pá, eu só quero a minha carteira, que eu sei que tu encontraste, eu não sei é porque é que não me queres dar.
1: Ai, é que está a rua. Eu não a quero dar, até se eu não sei nada, eu nem sequer sei nada.
2: Irmelinda,
1: eu sei agora, agora do trator, vim para aqui, agora nem sei. Eu fiz o trator há 5 minutos, eu vou estar-me aqui uma carteira. Mas
2: a
1: carteira?
2: Dona Irmelinda da farmácia, ela viu, tu apanhas a minha carteira.
1: A dona Irmelinda, tu não esquecerei o que eu c.
2: É a senhora da farmácia que viu tu apanhas a minha carteira.
1: Ah, é? Então, é. Traz cá a dona Irmelinda, a ver onde é que me viu a mim apanhar uma carteira, ou se eu tive numa farmácia, que eu não sei nada de estar a dizer, nem te conheço lá nenhum, nem o c já.
2: Olha,
1: eu não gosto tanto das brincadeiras.
2: Mas há mais pessoas que souberam que tu apanhaste a minha carteira.
1: Ainda há mais?
2: Ah, olha aí para dentro do café e diz assim... Quem é que me mandou ligar para o programa dos apanhados? Ora a pergunta.
1: Pô, café, eu estou a dizer... Não, não quer ser, não, sempre para a rua, porque não quer ser, não há rede.
2: Sim, mas pergunta lá aos teus amigos que lá estão dentro, o que é que eles fizeram para tu ires para o programa dos apanhados?
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2: Já sabes o que é que está a acontecer?
4: Aceita, diz que aceita.
1: Já sei, filho. Foram estes que quebram isto. Mas estou já a rir, eu não sabia nada. Aceita, só que aí não sabia. Estava lá para uma carteira. Tu agora cheguei-me ao café há 2 minutos, agora que vou à carteira. Conversa de merda.
2: Ah, uma conversa boa, mas olha, deixamos o resto para amanhã, Zé Manel. É por aqui que fica a emissão de terça-feira do Planeta Alegria. Eu sou Nuno Soares, obrigado pela preferência e pelo carinho, mas sobretudo pela fidelidade. Não se esqueça de ser feliz e fazer alguém muito feliz. Até amanhã, se os quiserem.

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14: Não é qualquer um que pode ser militante do Chaga. É que, para exercer certas funções, não bastam talentos e vocações.
16: Secretária, como é sabido, nem todos se podem alistar no Chaga. Porque isto pode ser muito bonito, mas não é fácil, não. Por exemplo, na prova escrita em que se pedia para se escreverem todos os palavrões e expressões ofensivas que conhecessem, os resultados foram uma desilusão, não é verdade?
17: Pode crer, chefe. Alguns dos candidatos nem duas páginas de palavrões conseguiram preencher.
16: Na linguagem gestual, a maioria também é bastante fraquita, não é verdade?
17: Ah, uma vergonha. Uma vergonha. Há para aí um menino que levou mais de 10 segundos para fazer um manguito seguido de uma saudação nazi.
16: No lançamento de objetos, a média foi baixíssima, não é verdade?
17: Ah, é verdade, sim. Os resultados foram absolutamente lastimáveis. Alguns dos candidatos não conseguiram atirar uma garrafa de cerveja nem sequer a meia dúzia de metros. E a pontaria? Ainda é pior quando estão mais próximos do alvo. Não conseguem acertar nem numa abóbora. Pô, se fosse para acertar na cabeça de um comuna, esse comuna tinha que ser um cabeçudo mais cabeçudo do que o Costa.
16: Quer-se dizer, de todos, só apurámos um que vai ter ainda que passar por uma entrevista para ver se realmente serve. E o apurado entre os 1.669 candidatos foi o Malaquias Matias Maluco.
18: É mim, ganho o Cauzi, viva, viva, viva.
16: Aguenta aí, que ainda há umas perguntas a que tens que responder.
18: Perguntas para responder para quê? Eu não quero ser bilionário nem fechar nenhum negócio. Eu só quero é entrar cá para o grande Chaga. A minha mãezinha sempre disse que eu sou uma Chaga desde pequenino.
17: Isso não interessa. O que interessa é que sejas um verdadeiro terrorista.
16: A propósito, sabes atirar morteiros e disparar mísseis?
18: Na maior. Kauji é atirador especial.
16: Artes marciais. Sabes karaté e tudo o resto, incluindo cabeçadas no céu da boca.
18: Ai, tenho assado os cinturões todos e até alguns suspensórios. Aquele triplo salto por cima de qualquer comuna para lhe dar assim o pontapé atrás da orelha é a minha especialidade. Eu só tenho um problema, confesso.
16: Que problema é esse?
18: É que, bem, a verdade é que não percebo nada de política e até nem sei o que é isso da democracia.
17: E quem é que está interessado em que percebas alguma coisa de democracia? Isso não interessa a ninguém.
16: Pois claro, o que é importante para pertencer ao Chaga é saber ser sempre uma valente besta quadrada.
18: A besta quadrada? Ora, bolas, sendo assim não vou poder entrar para o Chaga. É que eu não vou conseguir ser uma verdadeira besta quadrada porque, por acaso... Ui, sou bem redondo. A minha mãezinha diz que eu como sempre como uma besta.
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24: Seis horas. 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
4: Muito bom dia, queridos irmãos ouvintes da Rádio Onda Livre. Sede bem-vindos à oração da manhã. Bom dia, Ana Maria.
5: Bom dia, Sr. Padre Basileu. Bom dia, seus ouvintes.
4: Muito bem, hoje é terça-feira. Estamos aqui na casa da Ana Maria a rezar com todos vós.
5: Verdade.
4: Venham lá rezar connosco. Em nome do Pai, do Filho e do Espírito Santo.
5: Amém.
4: A graça do nosso Senhor Jesus Cristo, o amor do Pai e a comunhão do Espírito Santo estejam convosco.
5: Bendito seja Deus que nos reuniu no amor de Cristo.
4: Ó glória eterna do céu, esperança dos mortais, Filho único de Deus e da Virgem sem pecado.
5: Estendei a vossa mão aos que anseiam por erguer-se. Toda a alma se levante, dê graças ao Senhor.
4: Resplandeça a madrugada, livre do poder das trevas, e o fulgor da santidade ilumina a nossa vida.
5: E liberta os corações da escuridão do mundo, e conserva o nosso peito em pureza permanente.
4: Vivamos para o Senhor caminhando à luz da fé, animados na esperança, unidos na caridade.
5: Temos glória a Deus eterno e a seu Filho em união, com o Espírito Paráclito pelos séculos dos séculos.
4: Tem as mãos inocentes e o coração puro, subirá a montanha do Senhor. Do Senhor é a terra e tudo o que nela existe, o mundo e quantos nele habitam.
5: Ele afundou sobre os mares e a consolidou sobre as águas.
4: Quem poderá subir à montanha do Senhor? Quem habitará no seu santuário?
5: O que tem as mãos inocentes e o coração puro, que não invocou o seu nome em vão, nem jurou falso.
4: Este será abençoado pelo Senhor e recompensado por Deus, seu Salvador.
5: Esta é a geração dos que o procuram, que procuram a face de Deus de Jacó.
4: Levantai, ó portas, os vossos umbrais, alteai os pórticos antigos, e entrará o Rei da Glória.
5: Quem é esse Rei da Glória? O Senhor forte e poderoso, o Senhor poderoso nas batalhas.
4: Levantai, ó portas, os vossos umbrais, alteai-vos os pórticos antigos e entrará o Rei da Glória.
5: Quem é esse Rei da Glória? O Senhor dos Exércitos. É Ele o Rei da Glória.
4: Glória ao Pai, ao Filho e ao Espírito Santo, como era no princípio, agora e sempre. Amém. O que tem as mãos inocentes e o coração puro subirá à montanha do Senhor.
5: São Paulo, Romanos, chegou a hora de nos levantarmos do sono. A noite vai adiantada, aproxima-se o dia. Abandonemos a obra das trevas e revistamo-nos das armas da luz. Andemos dignamente, como convém, em pleno dia.
4: Conhecemos bem esta leitura e que nos convida a despertar do sono, não da noite, também precisamos despertar cada manhã, mas despertar do sono
5: do
4: espiritual. Às vezes estamos a dormir.
5: Ai, sim.
4: Em vez de estarmos vigilantes para fazer o bem, estamos a dormir na preguiça e noutros assim, estamos distraídos. E por isso é sempre pertinente. É preciso despertar para viver à luz de Deus, segundo o Evangelho. E a palavra de Deus que nos vai sendo dada, e seja aqui na oração da manhã, seja na Eucaristia que celebramos, é sempre para nos despertar, para nos fazer ver que é necessário viver de uma maneira diferente. Não vivermos assim instalados muitas vezes na nossa vida e sem nos inquietarmos neste sentido por viver, como é que viver melhor, como é que fazer para viver o Evangelho. Portanto, é preciso acordar. Às vezes podemos viver assim a nossa religião, assim, pronto, cumprindo algumas obrigações religiosas, tal. Não, isso, as obrigações religiosas é para pôr a nossa vida diferente, não é para ficar na mesma sempre, não é? Se vamos à missa é para sermos um pouco diferentes. Eu sei que somos às vezes testa dura e custa mudar a nossa vida, mas com um pouco de jeito vai lá, com a graça de Deus, não é?
5: Sim,
4: com a graça de Deus.
5: Com um bocadinho agora, sacrifício. Agora
4: não podemos ficar sempre na mesma, não. Temos que caminhar. Cristãos são os que caminham do caminho da santidade, não é um caminho qualquer. E por isso exige da nossa parte desinstalarmos e acordar e...

0: chamados a participar de uma vocação celeste, bendigamos, irmãos, a Jesus Cristo, o pontífice da nossa fé, e oremos dizendo: Senhor nosso Deus e nosso Salvador,
1: Deus Todo-Poderoso, que pelo batismo fizestes de nós um sacerdócio real,
0: fazei que a nossa vida seja um contínuo sacrifício de louvor.
1: Ajudai-nos, Senhor, a guardar os vossos mandamentos,
0: para que pela força do Espírito Santo permaneçamos em vós e vós connosco.
1: Dai-nos a vossa sabedoria eterna,
0: para que sempre nos assista e oriente o nosso trabalho.
1: Não permitais que neste dia sejamos motivo de tristeza para ninguém,
0: mas causa de alegria para todos quantos nos rodeiam. Continuamos a pedir pela paz no mundo, para que os governantes possam abrir-se à tua graça e governem com justiça, com paz. Nós te pedimos, Senhor, nosso Deus e nosso Salvador. Pedimos pelos doentes, pelos que passam necessidade, para que encontrem na oração, em Deus, a sua consolação. Também nos irmãos, a ajuda de que precisam. Nós te pedimos, Senhor, nosso Deus e nosso Salvador. Pai nosso, que estais nos céus, santificado seja o vosso nome. Venha a nós o vosso reino, seja feita a vossa vontade, assim na terra como no céu. O pão nosso cada dia nos dai hoje, perdoai-nos as nossas ofensas, assim como nós perdoamos a quem nos tem ofendido, e não nos deixeis cair em tentação, mas livrai-nos do mal. Escutai, Senhor, estas preces matutinas e com a luz da vossa misericórdia iluminai o mais íntimo dos nossos corações, para que, reanimados com o esplendor da graça celeste, não sigamos as obras das trevas. Por nosso Senhor Jesus Cristo, vosso Filho, que é Deus e convosco vive e reina na unidade do Espírito Santo por todos os séculos dos séculos.
1: Amém.
0: O Senhor esteja convosco.
1: Ele está no meio de nós.
0: Abençoe-vos o Deus Todo-Poderoso, Pai, Filho e Espírito Santo.
1: Amém.
0: Bendigamos o Senhor.
1: Demos graças a Deus. O anjo do Senhor anunciou a Maria,
0: e ela concebeu do Espírito Santo.
1: Alegrai-vos, Maria, cheia de graça, o Senhor é convosco. Bendita sois vós entre as mulheres, e bendito é o fruto do vosso ventre, Jesus.
0: Santa Maria, Mãe de Deus, rogai por nós, pecadores, agora e na hora da nossa morte. Amém.
1: Eis aqui a serva do Senhor.
0: Faça-se em mim, segundo a vossa palavra.
1: Alegrai-vos, Maria, cheia de graça, o Senhor é convosco. Bendita sois vós entre as mulheres, e bendito é o fruto do vosso ventre, Jesus.
0: Santa Maria, Mãe de Deus, rogai por nós, pecadores, agora e na hora da nossa morte. Amém.
1: O Verbo Divino encarnou
0: e habitou entre nós.
1: Alegrai-vos, Maria, cheia de graça, o Senhor é convosco. Bendita sois vós entre as mulheres, e bendito é o fruto do vosso ventre, Jesus.
0: Santa Maria, Mãe de Deus, rogai por nós, pecadores, agora e na hora da nossa morte. Amém.
1: Rogai por nós, Santa Mãe de Deus,
0: para que sejamos dignos das promessas de Cristo.
1: Faremos infundir, Senhor, a vossa graça em nossas almas, para que nós, pela anunciação do anjo, conhecemos a encarnação de Cristo, vosso Filho. Pela sua paixão e morte na cruz, alcancemos a glória da ressurreição. Por nosso Senhor Jesus Cristo, vosso Filho, que é Deus convosco, na unidade do Espírito Santo.
0: Amém.
1: Glória ao Pai, ao Filho e ao Espírito Santo.
0: Como era no princípio, agora e sempre. Amém.
1: As almas dos fiéis defuntos, pela misericórdia de Deus, descansem em paz.
0: Amém. Desejamos a todos um bom dia e até amanhã, se os quiserem.
1: Até amanhã, se Deus quiser.
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5: São 7 horas.
6: Bom dia.
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9: Atualizamos a informação regional com a jornalista Maria João Canadas.
10: Um homem foi detido pela Polícia Judiciária de Vila Real pela suspeita de ter ateado pelo menos 5 fogos florestais em Moura Morta, no Peso da Régua. A Universidade Politécnica de Bragança preencheu 802 vagas na primeira fase, aumentando a taxa de ocupação com mais de 40 alunos do que no ano anterior ao acesso ao ensino superior. Nuno Rodrigues mantém a liderança da Associação Recreativa e Cultural de Paradinha de Besteiros por mais 5 anos, numa aldeia onde vivem cerca de 15 pessoas. O objetivo da coletividade é dotar as populações próximas de melhores condições através de diversas ações, com o objetivo maior de travar a desertificação demográfica e criar pontos de atratividade. Um homem de 53 anos foi detido pela Polícia Judiciária de Vila Real pela suspeita de ter ateado pelo menos 5 fogos florestais em Moura Morta, no Peso da Régua. A investigação começou no passado dia 25 de julho e incidiu sobre 15 incêndios florestais ocorridos naquela localidade, com recurso ao mesmo modus operandi. Os incêndios terão sido ateados sob estação seca em locais próximos de habitações, criando condições propícias à rápida propagação das chamas. Nas datas das ocorrências, o perigo de incêndio rural no concelho de Peso da Régua estava entre os níveis muito elevado e máximo. A pronta intervenção dos bombeiros e dos meios de combate a incêndios rurais permitiu dominar e extinguir os focos de incêndio, evitando que as consequências para pessoas e bens assumissem maior gravidade. O detido vai ser presente à autoridade judiciária para primeiro interrogatório e aplicação de medidas de coação. O último dia das festas de Miranda do Douro ficou marcado por um incêndio que danificou 7 viaturas na madrugada desta segunda-feira. O fogo não provocou vítimas. A Polícia Judiciária investiga as causas. O Filipe Ventura Alves tem os pormenores.
11: 4 viaturas ficaram totalmente destruídas e 3 ficaram parcialmente danificadas na madrugada de segunda-feira em Miranda do Douro. As chamas atingiram também parte do passadiço do Miradouro do Fresno e alguns pinheiros. A Presidente da Câmara Municipal de Miranda do Douro, Helena Barril, destaca a dimensão dos prejuízos, mas sublinha que não houve vítimas.
12: Foram danificados 7 veículos, 4 estão completamente perdidos e aquele passadiço do nosso Miradouro do Fresno está praticamente destruído. Fora os pinheiros, que também arderam parcialmente. No entanto, temos que dar nota que não houve vítimas e isso já é uma satisfação. Não foi assim tão grave quanto isso, relativamente àquilo que poderia acontecer, dada a proximidade com as bombas de combustível.
11: O incêndio ocorreu no último dia das festas de Miranda do Douro. A autarquia aguarda agora pelas conclusões da Polícia Judiciária para determinar as causas da ocorrência.
10: Apenas danos materiais resultaram do fogo que danificou 7 viaturas a Miranda do Douro na madrugada desta segunda-feira. A Universidade Politécnica de Bragança disponibilizou 1.937 vagas na primeira fase do Concurso Nacional de Acesso ao Ensino Superior para o ano letivo 2026-2027, onde foram colocados 802 estudantes, mais 40 alunos do que no ano anterior. Jody Pinto.
6: Segundo os dados divulgados pelo Ministério da Educação, foram colocados 802 estudantes, o equivalente a uma taxa de ocupação de 41,4%. 14 cursos ficaram sem qualquer colocação, enquanto apenas 7 preencheram todas as vagas. Solicitadoria, Educação Básica, Desporto, Arte e Design, Enfermagem, Fisioterapia e Gestão. O presidente da UPB, Orlando Rodrigues, diz que a procura pela instituição aumentou face ao ano passado.
13: Bom, a nossa procura cresceu relativamente ao ano passado, né? Tivemos mais colocados do que o ano passado, portanto esta fase de colocação é apenas uma das fases e das vias de entrada no ensino superior, não é? Portanto estamos a falar da primeira fase do concurso nacional de acesso. Há mais duas fases.
6: Os cursos sem colocados são, sobretudo, da área das engenharias. O responsável explica que as formações exigem provas de ingresso de física e matemática.
13: Ou seja, são cursos na área das engenharias, cujos requisitos de acesso são mais difíceis, precisa de provas de ingresso de física e matemática e, portanto, muitos alunos não conseguem. Mas, na segunda fase, seguramente muitas dessas vagas serão ocupadas e depois serão ocupadas nos outros requisitos de ingresso.
6: Segundo o Ministério da Educação, a nível nacional foram colocados 49.991 estudantes, mais 6.092 do que em 2025. Orlando Rodrigues atribui este crescimento à alteração das regras de acesso ao ensino superior.
13: Face ao aumento dos colocados, ele foi um aumento generalizado, portanto não podemos reivindicar este aumento uma especificidade aqui da UPV, portanto ele aconteceu em todas as instituições públicas de ensino superior e resulta do facto de terem sido alteradas o regime de ingresso no ensino superior.
6: A segunda fase do concurso arrancou esta segunda-feira e a UPB espera aumentar o número de colocações nas vagas que permanecem disponíveis.
13: As expectativas são muito positivas, porque o número de candidatos aumentou, há muitos candidatos que não ficaram colocados, há ainda a terceira chamada para os exames nacionais, que permite também que tenhamos mais candidatos, portanto, enfim, este aumento do número de candidatos vai refletir-se-á seguramente na segunda fase. Portanto, na segunda fase será uma fase muito boa de colocação, em particular para nós, porque teremos mais candidatos disponíveis.
6: A instituição conta ainda com outras vias de acesso, nomeadamente para estudantes provenientes de vias profissionalizantes e para estudantes internacionais.
10: Apesar das vagas ainda disponíveis, a UPB espera reforçar o número de colocações nas próximas fases do concurso e aumentar a ocupação dos cursos que ficaram sem alunos nesta primeira fase. Nuno Rodrigues vai manter-se como presidente da direção da Associação Recreativa e Cultural de Paradinha de Besteiros. A tomada de posse aconteceu este domingo na Junta de Freguesia de Moraes, onde o líder afirma que as próximas linhas orientadoras da associação se baseiam em honrar o passado e construir o futuro. O recém-empossado de 44 anos, militar da Guarda Nacional Republicana, que desempenha funções em Leiria, sublinha que o objetivo é criar bases para o desenvolvimento da associação, centrada em diversas atividades.
14: Temos planeado mais ações de formação aos sócios, mais parcerias com a Guarda Nacional Republicana para também continuarmos a formar, a ensinar, porque infelizmente na nossa região o flagelo dos acidentes com máquinas agrícolas, as pessoas têm muita dificuldade, não percebem muito bem, agora também a questão dos fogos, quando devem, quando não devem, o que é que podem fazer para as queimas e não, onde é que devem pedir as autorizações. Portanto, nós queremos fazer também esse trabalho cívico de formar os nossos sócios e não só.
10: Para já, a associação está a desenvolver parcerias para a criação de um evento com relevância. Entre as muitas atividades já organizadas, destacam-se duas edições da Gincana Trator, que atraiu cerca de 700 participantes, assim como passeios e ainda outras atividades. Mas a associação não se limita à criação de eventos, mas também ao desenvolvimento de parcerias com benefícios para os associados.
14: Nós temos parceria com a Clínica Macedense, em que os nossos sócios têm condições favoráveis. Temos também parceria com bombas de combustível Chassim, em que os nossos sócios também metem combustível mais barato que os outros clientes, 9 cêntimos mais barato. também não é coisa pouca o preço dos combustíveis. Temos também uma loja de produtos agrícolas, que também chegam lá e têm desconto. Temos também produtos pneus. Também em termos de saúde, estamos a trabalhar para ter um protocolo com uma farmácia, também de Macedo, também é uma coisa que ambicionamos. E depois, quando tivermos o edifício pronto, aí temos também outras coisas já pré-alinhadas que vão servir à comunidade.
10: A ARCP está sediada numa pequena aldeia, onde moram cerca de 15 habitantes, mas que conta com o apoio de uma grande comunidade espalhada pelo país e até na comunidade imigrante, acrescenta o responsável.
14: Só que a associação transcende a dimensão da aldeia e transcende a nossa comunidade. A associação tem sócios em Bragança, tem sócios em Macedo, tem sócios no Lombo, Paradinha, Moraes, tem sócios em Chacim. Portanto, é uma associação que tem sócios em muito lado. Nós posso dizer que no dia de ontem a associação conta com 112 sócios pagantes. Qualquer das formas, a associação é o que eu lhe digo, a associação não é só da Paradinha. A associação nasceu na Paradinha, é para puxar para a Paradinha, para Moraes, para o Lombo, mas é para servir principalmente às pessoas da nossa região. E quanto maior for, maior vai ser a ambição da associação e mais eventos e melhores eventos vai conseguir produzir, tanto a nível concelhio como a nível mais de freguesia.
10: O objetivo da coletividade é dotar as populações da pequena localidade de Moraes e do Lombo de melhores condições através de diversas ações, com o objetivo maior de travar a desertificação demográfica e criar pontos de atratividade. Para já, o foco está na construção de uma nova sede na aldeia de 170 metros quadrados, com apoio da Junta de Freguesia de Moraes, que doou o terreno e está a adquirir materiais de construção na ordem dos 10 mil euros. O presidente da Junta, Miro Valadar, enaltece o trabalho que tem sido desenvolvido pela associação.
15: Esta associação é o exemplo deste mesmo. É o exemplo que eu falei aqui na sala, que residentes neste momento da Paradinha estava aqui uma pessoa, o resto é pessoal imigrante, que vem nesta altura do ano e vem na Páscoa e no Natal, e estão disponíveis a trabalhar para a associação e darem vida à Paradinha, porque merecem, e nós, e eu estou na freguesia há 13 anos, sempre olhei para a Paradinha como sendo Moraes, e não há cá distinção entre a Paradinha, Moraes, Sobreda, para mim é tudo um, e vai continuar sendo enquanto eu estiver por aqui.
10: Também o município de Macedo Cavaleiro está a apoiar a construção com o valor e colocação da cobertura do edifício. O presidente da Câmara, Sérgio Borges, que esteve também na tomada de posse, assinala que as associações locais têm um papel preponderante no desenvolvimento do território.
16: A Associação Recreativa e Cultural de Paradinha de Besteiros é essencial para aqui, para a população de Paradinha de Besteiros, mas não só de Moraes, que também Paradinha pertence a Moraes, como qualquer associação é essencial hoje em dia para as freguesias. São estas associações muitas vezes que dinamizam, que promovem não só a atividade física, mas também o convívio entre as populações e é de louvar esse papel, e obviamente que temos que estar todos orientados para o mesmo lado, não só as juntas de freguesia, mas também o município em parceria, para que realmente consigamos ajudar cada vez mais estas associações, porque ao estarmos a ajudar essas associações, estamos a ajudar a comunidade e a população, que é isso que realmente se quer.
10: Para já não há data para a finalização das obras, mas vão ser também realizadas com recurso ao trabalho dos associados, baseadas no espírito de entreajuda comunitário da aldeia.
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2: São 8 horas. 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
1: Os Némanos é uma das duplas mais populares da música portuguesa. Continuam a celebrar os seus 25 anos de carreira, este ano 26, com grandes espetáculos este ano. Formados pelos irmãos Né Vieira e também Hélder Vieira, naturais de Peniche, os Némanos nasceram no ano de 2000 e conquistaram o público com um estilo muito próprio. Mistura a música popular portuguesa com ritmos africanos, latinos e brasileiros, incluindo o famoso kizomba e também o funaná. Hoje, como meus convidados, tenho o Né e tenho também o Hélder. Hélder, como é que este projeto começou?
8: Olá a todos. Olá. Olha, este projeto começou desde muito cedo, porque nós somos irmãos, portanto, e começámos a trabalhar logo muito cedo. Aos 13 anos eu já estava em palco com o meu irmão, portanto foi o ano passado. Foi há mais de 26 anos atrás, num projeto de covers. Portanto, nós cantávamos músicas dos outros em todo o tipo de festas, e acho que essa foi a grande universidade que nos transportou até aos Némanos, para além do conservatório e da escola de música. Foi depois a experiência de estar realmente em vários tipos de palcos que nos deu a bagagem para ser o que somos os Némanos hoje.
1: Né, um ano passado, e para celebrar os 25 anos de carreira, houve um mega concerto.
9: Um mega concerto. Deixa-me antes dizer só uma coisa. Já tinha saudade de estar contigo. Posso dizer isto a toda a gente. Foste uma das pessoas que nos ajudaste no início da nossa carreira. Portanto, obrigado por nos teres ajudado também. Portanto, obrigado a todos. E que é que toda a gente saiba que foste um dos elementos também que nos ajudou nesta nossa caminhada.
1: Eu é que agradeço.
9: E sim, tivemos um grande concerto em 2025, foi o Mel Arena. Acho que foi o nosso melhor, não digo que seja melhor, foi o grande concerto da nossa vida, foi o Mel Arena, correu lindamente, vai passar na TV entretanto.
1: E podemos dizer que para este ano há também dois megas concertos, as datas dessas já foram anunciadas.
8: Já foram anunciadas, aliás, já temos as salas mais de meias, portanto vai ser assim dois super concertos no dia 24 de outubro. O convite fica feito para irem todos até ao Super Boca Arena no Porto, e no dia 26, certo? Já não sei. Ai, agora baralhei-me todo.
1: Boa, no 21
9: de novembro no Campo Pequeno. No 21 de novembro no Campo Pequeno vai ser outro grande espetáculo. São dois espetáculos que esperamos lá por toda a gente. A meia, ele estava a falar no 26, porque no 26 de outubro nós vamos para a República Dominicana fazer um grande concerto só com os fãs. Portanto, vai um avião cheio de fãs, já está esgotado, que eu sei. Vai um avião cheio de fãs, são 355 ou 56 pessoas que vão, já está esgotado, fazer mesmo na Ilha Saona um concerto privado só para 350 pessoas.
1: E não guardaram lugar para mim?
9: Epá, ainda pensámos nisso, mas esgotou rapidamente.
1: Como é que surgiu essa ideia?
8: Olha, foi uma aventura que nós vamos com alguma frequência, porque temos amigos na República Dominicana, e surgiu esta hipótese de fazer na ilha mais bonita do mundo, que é considerada a ilha mais bonita do mundo, de fazermos lá um concerto. E juntamente com a Rimane Tours, que são nossos amigos de lá, portanto, que trabalha, é uma empresa de portugueses que trabalha precisamente na República Dominicana, reunimos as condições e furtámos um avião, uma semana com os fãs.
1: Isso é que vai ser conviver, aliás, podemos dizer que é uma mais próxima ação, pelo que eu sei e pelo que vos tenho acompanhado, vocês são muito próximos dos fãs e, aliás, estão sempre, tiram fotos no final dos concertos, mas essa semana vai ser uma semana mais intimista.
9: Vai ser, que vamos ao banho todos juntos, se calhar vamos beber um copo nesses dias todos juntos, não sei, nós não somos muito beber, mas se calhar nesses dias estamos todos juntos, vamos lá estar na praia, vamos estar todos descontraídos, e eu penso que vai ser uma semana assim, uma coisa fantástica, onde os fãs vão poder estar connosco, sim, connosco toda a semana.
1: Nunca pensaram chegar a este patamar?
8: Nós pensámos. Achávamos era que não íamos chegar lá.
9: Deixa-me perguntar uma coisa. Qual é o patamar?
1: De fama, aliás, no início dos Némanos, atingir estes palcos gigantescos.
8: Não, na verdade, ainda não atingimos nada. Este é apenas o começo daquilo que nós queremos fazer na nossa carreira. Portanto, no Mel Arena falámos exatamente sobre isso, com toda a comunicação. Quando nos diziam, e agora? Vocês atingiram o Mel Arena, é o topo em Portugal, e agora o que é que vocês querem fazer? E eu respondi precisamente o mesmo. O Mel Arena foi o início de uma nova caminhada. E este é o início de uma caminhada que é muito bonita.
1: E agora, já que eu não pude estar no Mel Arena e nesta conferência de imprensa, pergunto eu, e agora?
8: E agora é o Super Boca Arena, é a República Dominicana, é o Sagres Campo Pequeno e 2027, que vem já com muitas surpresas que nós já temos preparado.
1: Ora, estamos a falar também, e aliás, e a nossa Rádio Onda Livre já está a passar e bem, as novas músicas que saíram, e a Preta, e também a Portugal Lelelé. Fala-me um pouco sobre estes dois temas.
9: Não, Portugal Lelé foi mais uma brincadeira nossa para o Mundial. Agora, a Nha Preta, sim, a Nha Preta é um grande tema, que neste momento, ainda não fizemos televisão com ela, ainda não, ainda não, e mesmo sem fazer televisão, os nossos fãs já cantam a música toda, portanto, já todos os fãs cantam a música, se assistir ao concerto de hoje, toda a gente vai cantar a música, porque toda a gente está a cantar essa música, vai ser uma música top.
1: Já tive a oportunidade de ver o videoclipe espetacular.
8: Sim, foi uma mega produção. Acho que nunca tínhamos feito uma produção com tanta gente e com uma equipa tão grande e mobilizar um bairro inteiro, fechar um bairro inteiro para conseguirmos fazer a gravação de um vídeo. Um bairro que, neste caso, era um bairro problemático para os outros, porque para nós não foi. Foi um bairro espetacular. Fomos muito bem recebidos na Rentela. Mas o que é facto é que toda a gente participou, o pessoal do bairro participou e foi assim uma aventura incrível.

0: são dessas aventuras que ficam para a história.
1: Nós temos muitas, durante estes anos todos temos muitas, muitas aventuras. Aliás, passámos algumas contigo, não vamos agora aqui divulgar algumas, mas passámos algumas contigo. Temos muitas aventuras, por isso é que estamos mesmo a pensar ou já no livro, ainda não sabemos bem, ou num documentário, porque acho que as pessoas ficavam agradadas com um documentário nosso, porque temos uma história muito, muito grande, de há muitos anos.
2: E é lá um cusco, está-te a contar tudo e não devia contar nada.
0: Não, ele está a ser um grande amigo.
3: Ele
0: tu
3: tá
0: é que não
3: cusco.
0: Queres que
3: ele
0: eu é que fica
3: exclusivo.
0: Um exclusivo.
3: Ele acabou de estar no exclusivo.
0: O vosso verão preenchidíssimo, vocês já percorreram Portugal de norte a sul, aliás, como bem sendo o hábito nos últimos anos, muitos, muitos concertos.
1: É verdade, eu já não sei quantos quilómetros fizemos só este mês de agosto está, não sei, estamos no Algarve, depois vamos para Chaves, vamos para baixo, vamos para cima, vamos para baixo, vamos para cima, não sei o que dizer, deixo os carros aguentem, nós também aguentamos, mas é preciso ter uma equipa forte, e aí posso dizer que tenho a melhor equipa do mundo, como o meu irmão costuma dizer, tenho uma equipa forte na estrada, somos 22 pessoas na estrada, a equipa está unida, está forte, que é necessário também para fazer tantos quilómetros e fazer os espetáculos sempre a horas e sempre com a nossa presença forte.
0: Eu que sou testemunha, e há muita gente também, mas quem ainda não teve a oportunidade de ver os concertos dos Némanos, é um concerto com muito ritmo, desde os irmãos aos bailarinos e restante banda, um espetáculo com grande dinamismo, e depois desta estrada toda ainda há força para pular e saltar e cantar.
2: Há muita força, este é o melhor concerto dos Némanos de sempre, é o melhor alinhamento que nós conseguimos fazer, o concerto é quase duas horas de concerto sem parar quase, é assim altamente ritmado e movimentado e as pessoas têm reagido muito, muito bem ao concerto, com efeitos visuais, com todo um conjunto que foi muito trabalhado e muito pensado e que funcionou muito bem. Vale a pena vir a um concerto dos Némanos, fica um convite para toda a gente que está a ouvir a rádio, quem ainda não foi, está convidado.
0: Onde é que vocês vão buscar essa energia toda?
1: Olha, não te sei explicar. Eu acho que a energia vem do público, vem do público querer mais de nós. E nós também queremos dar mais. E nós queremos sempre dar mais. Há bocado, quando estávamos a dizer que ainda estamos no início, é verdade, nós queremos dar mais. Nós só vamos parar quando parar.
2: Quando o público não quiser mais. A verdade é esta. Se não houver nenhuma limitação de saúde, há de ser só mesmo quando o público disser assim: olha, não queremos mais Némanos. Então, nós paramos.
0: Mas até ao momento, e eu acompanho-vos, qualquer concerto é sempre casa cheia.
1: Felizmente, nunca pensando muito, mas felizmente sim, felizmente temos tido casas cheias, aliás, muito cheias mesmo. Tem sido uma loucura total e obrigado. Temos a agradecer às pessoas todas que aparecem, divertem-se, elas divertem-se muito. Toda a gente sorri nos nossos concertos, que é esse o nosso interesse, é que toda a gente se divirta, que sorria nos nossos concertos e venham em família, porque aquela coisa de não vir em família, acho que é importante vir aos concertos em família.
0: Cantar com o irmão e fazer esta dupla, além da alegria, há também as discussões habituais.
3: Claro. Somos humanos.
0: Somos humanos, não é? E eu sei que estás super, de vez em quando, muito aborrecido com ele, não?
2: Às vezes também temos as nossas tricas, mas resolvemos muito facilmente. Por acaso temos essa vantagem e nunca subimos ao palco zangados. É incrível.
3: Portanto, as tricas que há...
0: Quem é o mais rabugento?
2: Ah, somos os dois, na verdade. Um dia está ele, outro dia estou eu, portanto tem a ver muito com o cansaço também, às vezes.
1: O cansaço e o profissionalismo que nós temos, que nós queremos tudo perfeito. E o querer tudo bem feito, tanto de um lado como do outro, faz com que nós às vezes vamos no carro, olha, quero que seja assim, e o outro, mas eu quero assim, então o outro já está a pedir mais, e o outro já está a pedir mais, o outro já está a pedir mais, então vamos fazer tudo perfeito, ou pelo menos à nossa maneira, pensamos que está perfeito. E acho que é às vezes as zanguinhas pequeninas que temos, têm a ver com isso, com querer tudo bem feito e mais que bem feito com a equipa.
0: Diga-me só uma coisa, vocês têm o vosso espetáculo já preparado, planeado, mas muitas vezes há improvisos mesmo em cima do palco?
2: Nunca é igual. Um concerto dos Némanos pode ir todos os dias porque nunca é igual. Há sempre qualquer coisa que vai acontecer diferente. E a verdade é que os próprios fãs que vão a mais concertos, há fãs a fazer 200 concertos, 300 concertos ao longo destes anos, e a verdade é que eles, quando eu pergunto, mas o que é que vocês veem diferente de cada concerto? Eles respondem, nunca é igual. E a verdade é essa, porque nós não temos um guião. Não há um guião, há um alinhamento que nos faz conduzir o concerto, mas não há um guião nas deixas, nas conversas, há coisas que são momentâneas. Em Viseu, por exemplo, houve dois miúdos que participaram num concurso e que vieram dançar connosco ao palco. Portanto, há vários momentos que às vezes são criados no próprio quente. Portanto, nunca é igual, olha, venham a todos.
1: E quando o INIR apaga, e quando o microfone apaga porque deixou de trabalhar e andamos os dois a cantar no mesmo microfone, há sempre qualquer coisa que nós inventamos ali no momento, que faz de nós estrada que tivemos ao longo dos anos e de perceber um bocadinho desta lógica toda.
0: Nestes anos todos, há alguma história que tenhas na memória que te marcou mais? Alguma peripécia, alguma situação?
1: E pá, agora assim,
0: boa ou menos boa?
1: Assim, de repente, vê lá se lembras de alguma coisa que eu assim, de repente, fiquei perdido.
2: De peripécia de estrada? Há várias peripécias de estrada, mas assim... Já tivemos uma vez numa área de serviço que não conseguimos sair da área de serviço, com tantas fotografias que tivemos que tirar, portanto atrasámos depois a nossa chegada, felizmente não foi para o concerto, foi para o jantar, mas já chegámos ao jantar tardíssimo porque começou a vir um autocarro de pessoal que estava a passear, apanharam os Nemans na área de serviço, vamos lá tirar fotos. E a verdade é que nós não conseguimos virar costas às pessoas, custa-nos virar costas às pessoas, mesmo com compromissos. É difícil para nós sentir o carinho que vem do público e dizermos que nós não podemos, estamos com o tempo contado. E as pessoas também não pensam que nós temos a fazer. Portanto, há ali um impasse de tempo que nos prejudica a nós, mas que nós também não queremos prejudicar as pessoas. E então atrasámos um bocadinho, foi uma das peripécias muito simpáticas que tivemos, porque na verdade até foi bom.
0: Trás-os-Montes para vocês já não é uma região desconhecida?
1: Não, nós andamos em Portugal em todo lado, mas as estradas são melhores. As estradas estão melhores desde há 25 anos ou 30 anos que andamos
3: cá.
1: Uma evolução muito grande nas estradas. Já chegamos mais cedo aos sítios e a coisa está mais tranquila. Mas não, já nada é estranho para nós. Portugal inteiro, nós já corremos Portugal inteiro, felizmente.
0: O que é que aprecias mais aqui na nossa região?
2: Olha, além das pessoas que são muito afáveis e os concertos funcionam sempre muito bem porque as pessoas gostam de se divertir, há uma coisa que o Norte tem que é incrivelmente bom, que é a comida. Não há hipótese. A comida cá em cima ao Norte é maravilhosa e nós temos comido muito bem.
0: E o menino é um menino de bom garfo?
2: Ah, não se nota? Então, com um corpo destes? Claro que sim. Uma boa posta, um bom naco, sim, come-se muito bem aqui, uma boa alheira, sim.
3: Vamos a isso.
0: A mesma pergunta também é de bom garfo?
1: Basta olhar para mim, não é? Eu não consegui emagrecer nem por nada, portanto eu como bem, mas sinto-me bem, está tudo bem, mas como bem, boas sobremesas cá em cima também, pronto, para falar nos docinhos, que eu sou adepto também, portanto se quiserem cá trazer hoje...
0: Qual é a mensagem que deixam ficar, e vou perguntar aos dois, aos seguidores, aos vossos seguidores e a quem acompanha a nossa conversa através da Rádio Onda Livre?
2: Que nunca deixem que sejam os outros a contar como é que foi o concerto, que venham viver o concerto, que venham experienciar o concerto e que peçam muito Nemans na rádio, então. Há que pedir.
1: Olha, eu digo sempre quase o mesmo, que é, realizem sempre os vossos sonhos, às vezes é difícil, nós não vamos atrás do nosso, toda a gente, como sabem, toda a gente nos disse que não íamos conseguir ser artistas em Portugal. E nós fomos à procura do nosso sonho, fomos sozinhos à procura do nosso sonho e conseguimos ir à procura do nosso sonho e hoje estamos a sonhar. Portanto, vão à procura do vosso sonho, que vocês conseguem. Tenho a certeza que vocês conseguem. Basta acreditar, sonha e conseguem.
0: Em meu nome pessoal e em nome da rádio, olha, para mim foi um prazer e foi um gosto voltar a estar com vocês. Desejo-vos as maiores felicidades e é claro que as vossas músicas vão continuar a passar na nossa antena.
2: Muito obrigado, um grande beijinho, um grande abraço para toda a gente que está a ouvir e não se esqueçam, sejam só felizes. Obrigado.

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12: São 9 horas.
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14: Pessoas feridas num atropelamento esta madrugada numa zona de bares em Albufeira, no Algarve. Um dos feridos está em estado grave e os restantes sofreram ferimentos ligeiros. Entre os feridos estão 2 militares da Guarda. É uma informação que é atualizada em comunicado pela GNR. Nesta nota, a Guarda adianta que o condutor do veículo tinha 35 anos, foi detido, apresentava uma taxa de 1,29 gramas de álcool por litro de sangue. Depois da Ilha de Faial, também a Ilha de São Miguel, nos Açores, está a ser afetada por casos de gastroenterite aguda. Em comunicado, à Autoridade Regional de Saúde confirma a presença do norovírus em análises de produtos biológicos. Para já não está aprovada qualquer associação deste vírus à água da rede pública de abastecimento. A TSF, o virologista Pedro Simas, da Faculdade de Medicina de Lisboa, acaba de explicar de que vírus estamos a falar.
15: O norovírus é um vírus que até é conhecido pelo vírus do vómito. É um vírus que causa uma gastroenterite. Geralmente, os sinais clínicos duram mais ou menos um dia. Podem ser uma dor do estômago ou a sensação de vómito. Às vezes leva ao vómito profuso, outra vez até a só sensação. E é um vírus que, como todos os vírus, depende do ser humano ou do organismo vivo para se replicar. De modo que a fonte do vírus, inicialmente, é sempre um ser humano. Agora, é um vírus que causa uma gastroenterite, é excretado nas fezes e a contaminação de outros seres humanos pode ser diretamente de humano para humano ou então através de superfícies contaminadas, alimentos, água e tudo mais.
14: Pedro Simas diz também que não há motivo para alarme.
15: Para tentar controlar a propagação deste vírus, é essencial que hajam aquelas regras de higiene pessoal que, e de trabalho que tanto falámos durante a pandemia de Covid. Portanto, é um vírus que não nos desperta assim uma grande preocupação, porque é uma doença de evolução benigna, a não ser em crianças, muito jovens, portanto, bebés e pessoas idosas debilitadas, porque pode provocar uma desidratação mais severa e pode levar à morte. Agora, normalmente é uma evolução muito benigna e com líquidos Para manter as pessoas hidratadas, não oferece grande problema em termos de saúde para as pessoas.
14: A Administração Regional de Saúde dos Açores alerta, no entanto, para a transmissão fácil deste vírus, pelo que apela à adoção de medidas de higiene e isolamento temporário dos sintomáticos. A Federação dos Dadores Benévolos de Sangue insiste que há níveis críticos nas reservas de alguns hospitais. É um problema que se repete todos os verões, mas o Instituto Português do Sangue e da Transplantação garante ao Jornal de Notícias que as reservas estão estáveis e ao mesmo nível de anos anteriores. Ouvido esta manhã pela TSF, o presidente da Federação dos Dadores Benévolos de Sangue, Alberto Mota, lamenta a atitude do Instituto e garante que há, de facto, carências de norte a sul do país.
0: Não só em Lisboa, nem no Algarve, também aqui do norte. Nós temos relatos de hospitais que estão com algumas necessidades, com falta de sangue. Lamentamos que o IPST continue com esta tónica de que está tudo bem. Não está tudo bem. Nós temos grupos sanguíneos, nomeadamente os Os, ou zero, digamos, abaixo dos 2 dias. E os grupos A também com 3, 4 dias, por isso não está bem. Tem havido cancelamento de sangue, agora há regras novas para se fazer a recolhação com limites de presenças em cada colheita, por isso o IPST penso que é o maior culpado de tudo isto que se está a passar e lamentamos que parece que está toda a gente ainda a olhar para o lado a ver o que é que vai acontecer e nós enquanto federação estamos um bocadinho tristes pelo rumo que o Instituto Português de Sangue está a dar à Dádiva de Nébula de Sangue.
14: A Federação já alertou o Instituto Português do Sangue, o Ministério da Saúde, e esteve reunida na semana passada com o coordenador do Pacto Estratégico para a Saúde, nomeado pelo Presidente da República. Alberto Mota espera que Adalberto Campos Fernandes, que lidera este grupo, ajude a encontrar uma solução para a falta de dádivas de sangue.
0: Apresentamos medidas em que até o movimento voluntário se presta a ajudar ainda muito mais que o que tem ajudado. Espero e tenho a certeza que o Sr. Dr. Adalberto Fernandes, que é uma pessoa com muito conhecimento da data de sangue, que leve a ser a Ministra da Saúde ou que leve a quem de direito essas preocupações e que de uma vez por todas o Ministério da Saúde chama-se a Federação para esse mesmo caderno seja lido, seja compreendido e seja rapidamente posto em prática.
14: O presidente da Federação dos Dadores Benévolos de Sangue receia que a situação se agrave nos próximos tempos com a falta de profissionais no setor da saúde. 2 homens foram detidos pela suspeita de atearem os incêndios de Peso da Régua e em Sabrosa, em julho, e vão aguardar julgamento em prisão preventiva. Um dos homens tem 53 anos, é suspeito da autoria de pelo menos 5 fogos florestais em Moura Morta. O outro detido tem 64 anos. A Organização dos Médicos Sem Fronteiras admite que são muitas as dificuldades que a população da Colômbia enfrenta depois do sismo de 7.4 no início do mês. Ontem, o presidente colombiano fez uma atualização do último balanço de vítimas. São já 329 as vítimas mortais deste sismo. O presidente revelou também que mais de 324 mil pessoas ficaram desabrigadas. Há milhares de casas e infraestruturas destruídas. Ora, no terreno estão os Médicos Sem Fronteiras, é uma das organizações que está a prestar ajuda na resposta à emergência humanitária. Atuam em 2 cidades, uma chama-se Vale del Cauca e a outra é Chocó. A jornalista da TSF, Mariana Caparica, falou com uma das médicas desta organização, Sara Rosero, que está em Chocó, aliás. Ela relata à TSF uma cidade com lixeiras a céu aberto e com um elevado risco para a saúde pública.
13: No dia que a gente foi na clínica móvil, no lugar que a gente ia colocar todas as equipes, tinha um lixeiro completamente grande, que tem resíduos de toda a destruição, eles mesmos, a população falava que não conseguiam, que já tinham ratos, que já tinham água, não é potável, estão muito, então vem as doenças da pele. Tem muita doença da pele, tem alergias, tem fungos, tem tudo, otites, as crianças que tomam banho no rio, Tem uma otitis com pus.
14: Sara Rosero, ao falar das crianças, sublinha o quanto elas têm sofrido.
13: Emocionalmente, né, também, porque eles veem a casa cair, eles veem a casa, as mães preocupadas na zozobra, e estão todos juntos, as crianças ficam juntinhas todas, brincando, com acompanhamento de las promotoras de saúde, e mas elas expressam, sim, sí, que elas viram tudo, que elas, e outras crianças estavam na escola, porque foi no horário das 7:30 da manhã, onde elas vão na escola. Agora, ontem, tive um testemunho de uma mãe que falava que a menina de 6 anos não quer ir no banheiro sozinha.
14: São os traumas que ficam por causa desta experiência vivida com o terremoto na Colômbia. Para além de crianças, outra faixa da população muito afetada são os idosos. Muitos deles estão a viver sozinhos, uma situação que agrava de sobremaneira a forma como vivem toda esta situação.
13: Eu no atendimento da consulta de medicina geral, eu vejo muito idoso com doenças crônicas que estão morando sozinhos e que passaram sozinhos essa situação. Agora tem que se mudar, né, a um abrigo, não ter onde ir realmente, porque a casa destruiu toda. Então, é muito, muito triste, muito forte ver a los idosos sozinhos nessa destruição total, né? Falam que têm as famílias longe, que os filhos estão noutro lugar do país e não vêm por eles. Já estão, tipo, abandonados, pode ser, né? A palavra.
14: Os Médicos Sem Fronteiras vão continuar no terreno a apoiar a população afetada por estes sismos na Colômbia. A liberalização da ferrovia em Portugal foi um desastre. É a conclusão de um dossiê do PCP sobre este setor. O estudo acusa os sucessivos governos de terem contribuído para piorar o serviço de comboios em Portugal e surge numa altura em que o Executivo já anunciou a intenção de concessionar mais linhas a privados e depois da Autoridade da Concorrência ter sugerido novas regras para abrir o mercado a mais operadores. Ora, depois de 35 anos de liberalização dos comboios, os comunistas defendem que o melhor mesmo seria fazer marcha atrás nesta matéria. Rui Polónio.
16: As conclusões do estudo aparecem logo no título, lembra o coordenador Vasco Cardoso.
17: Foi um desastre. Estes 35 anos traduziram-se em menos de 1000 quilómetros de linha férrea, em menos de passageiros transportados. O EPCP transportou cerca de 200 milhões de passageiros em 2025. Em 1998 transportava 230 milhões de passageiros.
16: Menos carga transportada, menos comboios, menos trabalhadores e um sistema fragmentado, acusa ainda o PCP. Foi um desastre, mas sustenta, não foi incompetência.
17: Aliás, nós não usamos em todo o livro a expressão incompetência. Pensamos que não houve nem incompetência nem dos governos do PS, nem dos governos do PSD-CDS. Tudo foi deliberado. Tudo foi intencional.
16: Exemplo disso é a travessia do Tejo na área metropolitana de Lisboa entregue a um operador privado.
17: Em que hoje temos uma espinha cravada na garganta da área metropolitana de Lisboa, em que a Fertagus, que nunca teve um comboio, nunca comprou comboios, traduziu-se em preços mais caros e num serviço que hoje está a arrebentar pelas costuras.
16: Ou seja,
17: o país não precisa de privatizações, ou de mais privatizações, o país precisa de comboios. E mesmo a encomenda que o Governo tem neste momento em curso é uma encomenda curta para as necessidades de desenvolvimento ferroviário no país.
16: Uma oportunidade para o país voltar a construir comboios, defende o PCP. Os comunistas querem ainda voltar a juntar infraestrutura e operação numa única empresa pública. Uma ideia contrária à estratégia de liberalização seguida pelo Governo.
17: Quer os conservadores, quer os trabalhistas, entendem-se na necessidade de reunificar dentro da mesma empresa ferroviária, o sistema ferroviário do Reino Unido.
16: As propostas dos comunistas andam também de agulhas desacertadas com as do estudo apresentado sobre o setor na semana passada pela Autoridade da Concorrência, mas Vasco Cardoso mantém a linha.
17: Porque é curioso a Autoridade da Concorrência ditar, digamos, esse tipo de regras sem fazer uma avaliação do que é que entretanto se verificou até agora. Quais é que foram as vantagens do país em relação a isso? Nós não acompanhamos a visão da autoridade da concorrência. Pode perceber muito concorrência, não percebe bem nada de ferrovia.
16: Em resumo, para o PCP é preciso mudar de linha. Mais investimento público, mais comboios e uma rede de transporte públicos integrada e menos liberalização.
14: Este dossiê do PCP sobre a ferrovia foi coordenado por Vasco Cardoso, da Comissão Política do Partido. Uma composição clássica feita a pensar na saudade, uma verdadeira dedicatória à palavra e também ao sentimento. Um trabalho de César Rafael, um jovem de 25 anos, natural de Vila Real, vencedor do Prémio Europeu de Composição, Mariana Pedrosa.
18: A saudade é o tema central da obra Saudades Só Portugueses, estreada mundialmente a 7 de agosto em Berlim pela Jovem Orquestra Portuguesa. O tema foi escolhido pela orquestra no âmbito do festival Young Hero Classic. O compositor da obra, César Rafael, explica que não é só o sentimento da saudade que é explorado na música.
19: O título em si é baseado numa quadra de Pessoa, mas a peça é um bocadinho mais do que isso. Vai também explorar um bocado a mensagem de Pessoa e de Eras Descobrimentos.
18: César Rafael diz que a obra está dividida em três momentos que representam diferentes fases de ter saudades de alguém.
19: Primeiro temos um momento um pouco mais lento, que tenta retratar as ondas do mar, que se vai desenvolvendo e vamos ouvindo diferentes melodias, como se fossem pessoas, as pessoas a despedirem-se umas das outras. Depois temos um momento quase de reflexão, onde uma pessoa começa a surgir aquele sentimento de saudade. E depois um momento mais vivo, onde sentimos a saudade a ser confundida com a nostalgia. E a peça acaba num momento assim, de forma triunfante.
18: Depois de ter vencido o concurso Jovem Compositor da Jovem Orquestra Portuguesa na temporada 2025-2026, César Rafael diz ter ficado feliz com o Prémio Europeu de Composição.
19: É bom tanto para mim, pessoalmente, como até para os jovens compositores portugueses, porque também, apesar de ter sido o trabalho individual, recebeu o prémio, reforça a qualidade dos compositores jovens portugueses.
18: O próximo passo na carreira do compositor português é a apresentação da peça The View from Halfway Down para saxofone solo e orquestra, a estrear no final de outubro deste ano.
14: A peça agora premiada fala sobre a palavra difícil de explicar a quem não é português. Saudade, agora interpretada em música, um trabalho de Rafael, de César Rafael, um jovem de 25 anos, natural de Vila Real. É um som revisto aqui num trabalho de Mariana Pedrosa, com o cuidado técnico de Joaquim Pedro Rocha.
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1: Ventos fortes vão e vêm e podem levar-nos a lugares sombrios. Mas por vezes são também esses ventos que nos levam a descobrir a nossa verdadeira força e a nossa capacidade de superação. Ou talvez apenas signifiquem mudança, algo que é tão difícil para quem vive ancorado à sua zona de conforto. Aceita as mudanças que as tempestades trazem para a sua vida, pois nada é permanente. As pessoas mudam, decepcionam e vão-se embora. Outras chegam, conquistam-nos, mudam o nosso mundo e fazem parte da nossa vida para sempre. Coisas vão sendo conquistadas, outras perdidas, e tudo isso faz parte da lei do mundo e da existência humana. Às vezes, só um abanão forte da vida poderá levar-nos à mudança tão necessária. Por isso, tenha a coragem de superar as tempestades que o assolam a cada dia, a cada instante. Se não tivermos uma mente determinada, a nossa vida será como um navio à deriva, sacudido pelo mar enraivecido das circunstâncias incontroláveis. Como a âncora mantém seguro o barco na tempestade, são os nossos pensamentos positivos, a nossa coragem, a nossa fé, a nossa força interior, que nos mantém firmes e de pé, não nos deixando afundar nem com a pior das tempestades. Pense nisto e seja feliz.

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0: hoje, terça-feira, 25 de agosto. Não tarda nada, estamos a terminar mais este mês de agosto. E olha, Jodie, até diria não tarda nada, estamos no Natal. Muito bom dia.
1: Bom dia.
0: Está tudo bem, Jodie?
1: Tudo bem.
0: É verdade, acredita que é verdade, não tarda nada, estamos no Natal, mas antes do Natal ainda estamos a 25 de agosto e hoje é o que conta. É esta terça-feira que será de chuva, se me está a ouvir. Já sabe então, se estiver a pensar sair de casa, faça-se acompanhado do seu guarda-chuva, pois ele irá ser bem necessário. Jodie, de certeza que nas revistas de imprensa também falam do tempo, penso eu, até porque estas temperaturas e estas condições climatéricas não são nada habituais, nem deveriam estar neste patamar, uma vez que ainda estamos no verão.
1: Exatamente, acertaste e bem. Aqui no Jornal de Notícias aborda aqui o mau tempo. A chuva e vento fortes causaram estragos, queda de árvores destruiu 5 carros no Porto. Já no âmbito aqui das federações, dos doadores alertam para os níveis críticos de reservas de sangue. Alguns grupos sanguíneos têm apenas 2 ou 3 dias de consumo garantidos. O instituto que gera a rede assegura que os hospitais estão a ser abastecidos. E em grande destaque as alunas de nota 20, estudantes de excelência, e em destaque também Leonor Lopes, que entrou em medicina apenas aos 15 anos. Em destaque também no âmbito aqui da habitação, o projeto para converter 300 prédios em residência na zona do Bonfim, as intervenções com investimento público e privado. Já no âmbito aqui da aposentação, o chefe da PSP, absolvida em tribunal, foi afastada por desfalque, acusada de desviar 24 mil euros de farmácia para a polícia. Já no âmbito dos supermercados, Continente cercado pelo Pingo Doce e rivais, portugueses estão a dividir cada vez mais as suas compras. Já no âmbito da Ucrânia, os aliados reforçam apoio militar financeiro a Kiev. Em destaque agora na capa de revista do Público, aborda que Portugal perde 88 mil alunos em 10 anos, mas privados ganham mais peso. Depois de ter crescido nos últimos 3 anos, o número de matrículas nas escolas públicas e privadas voltou a diminuir. O peso dos colégios privados continua a aumentar no ensino secundário. Já no âmbito da habitação, os preços de quartos é o primeiro teste dos novos universitários. Já aqui no âmbito do Douro e Beiras, comboio de luxo avança com 11 carruagens da CP. No Médio Oriente destaca-se que os Estados Unidos da América ameaça com sanções países que ajudem o Irão. Já no âmbito aqui da Ucrânia, a Europa reforça a ajuda militar nos 35 anos da independência. Passamos agora para a capa de revista do Diário de Notícias, que aborda que empresas queiram contratar especialistas em inteligência artificial quase não existem. Isto no âmbito da tecnologia, há uma escassez de talento em áreas como inteligência artificial, digitalização, cibersegurança e dados. Empresas procuram perfis ideais, mas a solução está na formação interna, dizem especialistas. Já no âmbito da guerra, destaca-se aqui novamente a Europa a reforçar o apoio a Kiev no dia em que a Ucrânia celebra a sua independência. Já no âmbito do governo, o ministro das Finanças e Trabalho juntam-se aos alvos dos deputados. Já aqui no âmbito dos desafios, Braga vê a área metropolitana como grande oportunidade para reforçar a mobilidade e o turismo na região. Por fim, destaca aqui na capa de revista do Diário de Notícias uma entrevista a Manuel de Lemos, onde ele sublinha que os mais velhos não têm para onde ir e as famílias não conseguem pagar. Em entrevista com o presidente da União das Misericórdias Portuguesas. Passamos agora, por fim, aqui à capa de revista do Correio da Manhã, onde faz destaque para quartos para estudantes atingem 550 euros em Lisboa. Em grande destaque também, e no âmbito de uma informação exclusiva, os rendimentos dos políticos, onde o ex-ministro acumula salário com reforma. Ministro da Saúde em governo do PS, aposentado da CGA, ganha 3 mil euros como provedor do Serviço de Utilização Comum dos Hospitais. Correia de Campos soma 8.524.

0: 4€ com as duas renumerações. Em destaque também na capa de revista do Correio da Manhã, em Almada, mais de 100 lesados em burla com viagens. Já em setembro, os certificados de aforro chegam aos 2,5%. E por fim, último destaque aqui na capa de revista, no âmbito da temperatura, a água do mar atinge níveis de recorde. Há aqui também um grande destaque para o futebol, mas isso será algo para ficar a conhecer já a seguir nas capas desportivas. Desporto.
1: É que é mesmo já a seguir. Vamos então para as capas desportivas.
0: Começamos com a bola que faz manchete com Palhinha por horas. Médio já fez exames médicos e espera pela oficialização que está para muito breve. Tem tudo acertado com o Bayern para rescindir e assinar. Para assim, aliás, poder assinar pelas Águias. Já no âmbito do destaque aqui do Sporting e do Futebol Clube do Porto, o Leão arruma a casa e o Dragão também. Daniel Bragança entre o Tornino e o PAOK por 5 mil e 7 mil euros. Já no âmbito de CAI, que está fechado e chega amanhã, Zecri por 3 mil e já espera de ser apresentado. Já no âmbito do Dragão, Fofana está de regresso em novo empréstimo. Segue nova investida por Santiago Gimas. Já no âmbito da capa da revista do Record, destaca-se aqui Palhinha de Aço. O regresso a Portugal reabre portas da seleção. O médio passou nos exames médicos em Lisboa e deve ser oficializado amanhã. Já Enzo convence Marco Silva e pode ficar. Agente de Tubina procura saída e o extremo de 19 anos, ex-Flamengo, Alan Santos, foi contratado para os sub-23. Já no âmbito do Sporting, o guarda-redes quer lutar pela titularidade, Kaique aperta Rui Silva. O brasileiro já recebeu luz verde para viajar. Já no âmbito do Futebol Clube do Porto, Fofana fecha meio campo. E Bednarek destaca-se apto para Viseu. Fofana volta após o novo empréstimo do Rennes. Passamos agora por fim para a última capa de revista, o jogo, que faz manchete com acelerar na reta final. Futebol Clube do Porto, Sporting e Benfica, ativos a abrir a penúltima semana do mercado de transferências, que encerra a 4 de setembro. O médio acertou no acorde salarial para regressar aos Dragões. Fofana volta hoje e Bednarek foi substituído por mera preocupação. Já no âmbito do Benfica, Palhinha, aprovado, cumpriu os exames médicos no clube encarnado e oficializou que a oficialização, aliás, fica mais próxima. Sheldrup nega e recusa em renovar. Já no âmbito aqui do Kaique, onde foi por 4 milhões de euros, aliás, e Zecri analisado pelo departamento clínico. Já sabem, são estes os principais destaques da manhã de hoje, para ficar informado logo desde cedo.
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0: E vamos então agora ficar a conhecer os títulos para o informativo das 10 da manhã.
1: Um homem foi detido pela Polícia Judiciária de Vila Real pela suspeita de ter ateado pelo menos 5 fogos florestais em Moura Morta, no Peso da Régua. A Universidade Politécnica de Bragança preencheu 802 vagas na primeira fase, aumentando a taxa de ocupação com mais de 40 alunos do que no ano anterior. Nuno Rodrigues mantém a liderança na Associação Receptiva e Cultural de Paradinha de Besteiros por mais 5 anos, uma aldeia onde viveu cerca de 15 pessoas. O objetivo da coletividade é dotar as populações próximas de melhores condições através de diversas ações e com o objetivo maior de travar a desertificação demográfica e criar pontos de atividade.
0: Ora, muito bem, estes títulos vão estar em desenvolvimento às 10 da manhã no informativo. Jodi, quem vem já de seguida?
1: Presumo que seja a previsão de signos com a doutora Maria Helena.
0: E presumes muito bem, porque és uma pessoa que pensa. Tu pensas, não é? Tens neurónios.
1: Claro.
0: Consegues pensar.
1: Claro.
0: Então, e pensaste muito bem, é a doutora Maria Helena que nos vai dizer como vai correr o nosso dia. Jodi, a continuação de uma boa terça-feira para ti.
1: Obrigada, igualmente.
0: Muito obrigada. Para si que está desse lado, eu volto à antena da nossa rádio logo a seguir ao informativo das 10 da manhã. Um bom dia.
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3: Sejam bem-vindos ao Espaço dos Signos com a doutora Maria Helena e fique a saber o que os astros lhe reservam para hoje.

0: Capricórnio está com o 5 de paus que lhe diz para dar o seu melhor e o número da sorte é o 27. Quanto à balança, está com 8 de espadas que indica que alguém não foi justo consigo, mas deixe lá, pronto, olha. Amanhã vai ser um dia melhor e o número da sorte é o 8. Quanto a caranguejo, está com 4 de espadas que o aconselha a alcançar assim o seu objetivo, pôr o coração naquilo que faz e as coisas vão correr bem. O número da sorte é o 9. Já peixe, está com 2 de ouros que alerta para dificuldades, portanto tenha calma hoje. O número da sorte é o 12. E sagitário, esse signo de fogo tão entusiasmante, está com 6 de espadas que sugere que faça planos. Planos as 2, vá lá, seja romântico. O número da sorte é o 11. Aquário, com valete de ouros que o aconselha a refletir antes de tomar uma decisão. É melhor para si. O número da sorte é o 7. Quanto a escorpião, está com o 3 de paus que indica boas condições físicas. Aproveite para fazer uma ginástica, umas caminhadas. O número da sorte é o 25. Já Gêmeos, a G e a C que me está a ver, estamos com o 9 de copas que lhe diz para alcançar a felicidade. Portanto, para alcançar a felicidade você tem que ser uma pessoa proativa e ir para a frente com as coisas, é isso mesmo. E o número da sorte é o 45. Agora Virgem, com a Rainha de Copas, que o aconselha a dizer o que sente. Vá lá, abra o seu coração. Hoje é o dia, é isso mesmo. O número da sorte é o 49. Leão está com a Roda da Fortuna, que significa que a sua sorte está em movimento. E o seu número da sorte é o 10. Agora Touro está com a Imperatriz, que anuncia poder, realização, coisas boas que você merece tanto. E o número da sorte é o 3. Quanto a Carneiro, está com o Sol, que indica um período de glória e sucesso. Que coisa boa! O número da sorte é o 19. 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
1: Ficámos a saber a previsão dos signos para o dia de hoje com a doutora Maria Helena. Dentro de alguns minutos, atualizamos as notícias de Trás-os-Montes e Alto Douro. Tenha uma ótima manhã.

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1: Dez horas. Bom dia.
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1: 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Atualizamos a informação regional com a jornalista Maria João Canatas.
3: Um homem foi detido pela Polícia Judiciária de Vila Real pela suspeita de ter ateado pelo menos 5 fogos florestais em Moura Morta, no Peso da Régua. A Universidade Politécnica de Bragança preencheu 802 vagas na primeira fase, aumentando a taxa de ocupação com mais de 40 alunos do que no ano anterior ao acesso ao ensino superior. Nuno Rodrigues mantém a liderança da Associação Recreativa e Cultural de Paradinha de Besteiros por mais 5 anos, numa aldeia onde vivem cerca de 15 pessoas. O objetivo da coletividade é dotar as populações próximas de melhores condições através de diversas ações, com o objetivo maior de travar a desertificação demográfica e criar pontos de atratividade. Um homem de 53 anos foi detido pela Polícia Judiciária de Vila Real pela suspeita de ter ateado pelo menos 5 fogos florestais em Moura Morta, no Peso da Régua. A investigação começou no passado dia 25 de julho e incidiu sobre 15 incêndios florestais ocorridos naquela localidade, com recurso ao mesmo modus operandi. Os incêndios terão sido ateados sob estação seca em locais próximos de habitações, criando condições propícias à rápida propagação das chamas. Nas datas das ocorrências, o perigo de incêndio rural no concelho de Peso da Régua estava entre os níveis muito elevado e máximo. A pronta intervenção dos bombeiros e dos meios de combate a incêndios rurais permitiu dominar e extinguir os focos de incêndio, evitando que as consequências para pessoas e bens assumissem maior gravidade. O detido vai ser presente à autoridade judiciária para primeiro interrogatório e aplicação de medidas de coação. O último dia das festas de Miranda do Douro ficou marcado por um incêndio que danificou 7 viaturas na madrugada desta segunda-feira. O fogo não provocou vítimas. A Polícia Judiciária investiga as causas. O Filipe Ventura Alves tem os pormenores.
4: 4 viaturas ficaram totalmente destruídas e 3 ficaram parcialmente danificadas na madrugada de segunda-feira em Miranda do Douro. As chamas atingiram também parte do passadiço do Miradouro do Fresno e alguns pinheiros. A Presidente da Câmara Municipal de Miranda do Douro, Helena Barril, destaca a dimensão dos prejuízos, mas sublinha que não houve vítimas.
5: Foram danificados 7 veículos, 4 estão completamente perdidos e aquele passadiço do nosso Miradouro do Fresno está praticamente destruído, fora os pinheiros que também arderam parcialmente. No entanto, temos que dar nota que não houve vítimas e isso já é uma satisfação. Não foi assim tão grave quanto isso, relativamente àquilo que poderia acontecer, dada a proximidade com as bombas de combustível.
4: O incêndio ocorreu no último dia das festas de Miranda do Douro. A autarquia aguarda agora pelas conclusões da Polícia Judiciária para determinar as causas da ocorrência.
3: Apenas danos materiais resultaram do fogo que danificou 7 viaturas a Miranda do Douro na madrugada desta segunda-feira. A Universidade Politécnica de Bragança disponibilizou 1.937 vagas na primeira fase do Concurso Nacional de Acesso ao Ensino Superior para o ano letivo 2026-2027, onde foram colocados 802 estudantes, mais 40 alunos do que no ano anterior. Jody Pinto.
6: Segundo os dados divulgados pelo Ministério da Educação, foram colocados 802 estudantes, o equivalente a uma taxa de ocupação de 41,4%. 14 cursos ficaram sem qualquer colocação, enquanto apenas 7 preencheram todas as vagas. Solicitadoria, Educação Básica, Desporto, Arte e Design, Enfermagem, Fisioterapia e Gestão. O presidente da UPB, Orlando Rodrigues, diz que a procura pela instituição aumentou face ao ano passado.
7: Bom, a nossa procura cresceu relativamente ao ano passado, né? Tivemos mais colocados do que o ano passado, portanto esta fase de colocação é apenas uma das fases e das vias de entrada no ensino superior, não é? Portanto estamos a falar da primeira fase do concurso nacional de acesso. Há mais duas fases.
6: Os cursos sem colocados são, sobretudo, da área das engenharias. O responsável explica que as formações exigem provas de ingresso de física e matemática.
7: Ou seja, são cursos na área das engenharias, cujos requisitos de acesso são mais difíceis, precisa de provas de ingresso de física e matemática e, portanto, muitos alunos não conseguem. Mas, na segunda fase, seguramente muitas dessas vagas serão ocupadas e depois serão ocupadas nos outros requisitos de ingresso.
6: Segundo o Ministério da Educação, a nível nacional foram colocados 49.991 estudantes, mais 6.092 do que em 2025. Orlando Rodrigues atribui este crescimento à alteração das regras de acesso ao ensino superior.
7: Face ao aumento dos colocados, ele foi um aumento generalizado, portanto não podemos reivindicar este aumento uma especificidade aqui da UPV, portanto ele aconteceu em todas as instituições públicas de ensino superior e resulta do facto de terem sido alteradas o regime de ingresso no ensino superior.
6: A segunda fase do concurso arrancou esta segunda-feira e a UPB espera aumentar o número de colocações nas vagas que permanecem disponíveis.
7: As expectativas são muito positivas, porque o número de candidatos aumentou, há muitos candidatos que não ficaram colocados, há ainda a terceira chamada para os exames nacionais, que permite também que tenhamos mais candidatos, portanto, enfim, este aumento do número de candidatos vai refletir-se-á seguramente na segunda fase. Portanto, na segunda fase teremos, será uma fase muito boa de colocação, em particular para nós, porque teremos mais candidatos disponíveis.
6: A instituição conta ainda com outras vias de acesso, nomeadamente para estudantes provenientes de vias profissionalizantes e para estudantes internacionais.
3: Apesar das vagas ainda disponíveis, a UPB espera reforçar o número de colocações nas próximas fases do concurso e aumentar a ocupação dos cursos que ficaram sem alunos nesta primeira fase. Nuno Rodrigues vai manter-se como presidente da direção da Associação Recreativa e Cultural de Paradinha de Besteiros. A tomada de posse aconteceu este domingo na Junta de Freguesia de Moraes, onde o líder afirma que as próximas linhas orientadoras da associação se baseiam em honrar o passado e construir o futuro. O recém-empossado de 44 anos, militar da Guarda Nacional Republicana, que desempenha funções em Leiria, sublinha que o objetivo é criar bases para o desenvolvimento da associação, centrada em diversas atividades.
8: Temos planeado mais ações de formação aos sócios, mais parcerias com a Guarda Nacional Republicana para também continuarmos a formar, a ensinar, porque infelizmente na nossa região o flagelo dos acidentes com máquinas agrícolas, as pessoas têm muita dificuldade, não percebem muito bem, agora também a questão dos fogos, quando devem, quando não devem, o que é que podem fazer para as queimas e não, onde é que devem pedir as autorizações. Portanto, nós queremos fazer também esse trabalho cívico de formar os nossos sócios e não só.
3: Para já a associação está a desenvolver parcerias para a criação de um evento com relevância. Entre as muitas atividades já organizadas, destacam-se duas edições da Gincana Trator, que atraiu cerca de 700 participantes, assim como passeios e ainda outras atividades. Mas a associação não se limita à criação de eventos, mas também ao desenvolvimento de parcerias com benefícios para os associados.
8: Nós temos parceria com a Clínica Macedense, em que os nossos sócios têm condições favoráveis. Temos também parceria com bombas de combustível Chassim, em que os nossos sócios também metem combustível mais barato com os outros clientes, 9 cêntimos mais barato, também não é coisa pouco ao preço dos combustíveis. Temos também uma loja de produtos agrícolas, que também chegam lá e têm desconto. Temos também produtos pneus. Também em termos de saúde, estamos a trabalhar para ter um protocolo com uma farmácia também de Macedo, também é uma coisa que ambicionamos. E depois, quando tivermos o edifício pronto, aí temos também outras coisas já pré-alinhadas que vão servir à comunidade.
3: A ARCP está assediada numa pequena aldeia, onde moram cerca de 15 habitantes, mas que conta com o apoio de uma grande comunidade espalhada pelo país e até na comunidade imigrante, acrescenta o responsável.
8: Só que a associação transcende a dimensão da aldeia e transcende a nossa comunidade. A associação tem sócios em Bragança, tem sócios em Macedo, tem sócios no Lombo, Paradinha, Moraes, tem sócios em Chacim. Portanto, é uma associação que tem sócios em muito lado. Nós posso dizer que no dia de ontem a associação conta com 112 sócios pagantes. De qualquer das formas, a associação é o que eu lhe digo, a associação não é só da Paradinha. A associação nasceu na Paradinha, é para puxar para a Paradinha, para Moraes, para o Lombo, mas é para servir principalmente às pessoas da nossa região. E quanto maior for, maior vai ser a ambição da associação e mais eventos e melhores eventos vai conseguir produzir, tanto a nível concelhio como a nível mais de freguesia.
3: O objetivo da coletividade é dotar as populações da pequena localidade de Moraes e do Lombo de melhores condições através de diversas ações, com o objetivo maior travar a desertificação demográfica e criar pontos de atratividade. Para já, o foco está na construção de uma nova sede na aldeia de 170 metros quadrados, com apoio da Junta de Freguesia de Moraes, que doou o terreno e está a adquirir materiais de construção na ordem dos 10 mil euros. O presidente da Junta, Miro Valadar, enaltece o trabalho que tem sido desenvolvido pela associação.
9: Esta associação é o exemplo deste mesmo. É o exemplo que eu falei aqui na sala, que residentes neste momento da Paradinha, estava aqui uma pessoa, o resto é pessoal imigrante, que vem nesta altura do ano e vem na Páscoa e no Natal, e estão disponíveis a trabalhar para a associação e darem vida à Paradinha, porque merecem, e nós, e eu estou na freguesia há 13 anos, sempre olhei para a Paradinha como sendo Moraes, e não há cá distinção entre a Paradinha, Moraes, Sobreda, para mim é tudo um, e vai continuar sendo enquanto eu estiver por aqui.
3: Também o município de Macedo Cavaleiro está a apoiar a construção com o valor e colocação da cobertura do edifício. O presidente da Câmara, Sérgio Borges, que esteve também na tomada de posse, assinala que as associações locais têm um papel preponderante no desenvolvimento do território.
10: A Associação Recreativa e Cultural de Paradinha de Besteiros é essencial para a população de Paradinha de Besteiros, mas não só Moraes, que também Paradinha pertence a Moraes, como qualquer associação é essencial hoje em dia para as freguesias. São estas associações muitas vezes que dinamizam, que promovem não só a atividade física, mas também o convívio entre as populações e é de louvar esse papel, e obviamente que temos que estar todos orientados para o mesmo lado, não só as juntas de freguesia, mas também o município em parceria, para que realmente consigamos ajudar cada vez mais estas associações, porque ao estarmos a ajudar estas associações estamos a ajudar a comunidade e a população, que é isso que realmente se quer.
3: Para já não há data para a finalização das obras, mas vão ser também realizadas com recurso ao trabalho dos associados, baseadas no espírito de entreajuda comunitário da aldeia.
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0: Olá, muito bom dia. Bom dia, alegria. Sejam todos bem-vindos a esta edição do nosso Bom Dia, desta manhã informativa.
1: Eu não vou esperar por ti, não posso esperar por ti.
0: Até bem perto do meio-dia, estou consigo. Sejam todos felizes, façam alguém feliz, acompanhem-me nos 87.7 para todo o mundo em ondalibrefm.net. Uma boa manhã.

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para hoje e para esta região transmontana. Prevê-se uma temperatura máxima de 25 graus, a mínima de 12, e prevê-se também aguaceiros para o dia de hoje. Se está a pensar sair de casa, faça-se acompanhar do seu guarda-chuva. Já estamos todos com vontade de ver o sol. Ele agora está a entrar aqui pela janela. Apesar de envergonhado, eu estou a entrar pela sua casa e espero que lhe esteja a transmitir energias positivas para que este dia seja

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0: Flávio, meu, que tem mora-se aqui, meu canto, termina de receber aquele prêmio.
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14: São 11 horas.
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1: Olá, muito bom dia. Sejam bem-vindos à Manhã Informativa de hoje, terça-feira, 25 de agosto. Vamos então para a síntese de informação. Comigo em estúdio, Maria João. Bom dia.
2: Muito bom dia. Pudense conta desde este fim de semana com um novo espaço dedicado à prática da atividade física e ao bem-estar. O equipamento resulta da requalificação da antiga escola da aldeia e foi criado para servir a população local, mas também os visitantes que ficam alojados em Pudense e nas localidades próximas. A gestão do espaço está a cargo da Associação de Melhoramentos, Festas e Feiras de Pudense, enquanto que a Junta de Freguesia assegurou a intervenção necessária para a instalação deste equipamento, um ginásio. O presidente da Junta de Freguesia de Pudense, o Rufino Lopes, destaca como principal objetivo aproximar a prática desportiva da população.
3: O objetivo é promover o desporto na população e nas aldeias vizinhas e nas populações vizinhas, e termos uma mais-valia também para quem nos visita, nomeadamente no turismo, os turistas que procuram um alojamento local em Pudense, Santa Combinha e Azibeiro, ter uma mais-valia para esses turistas para continuar a visitar-nos.
2: A utilização do espaço tem um custo mensal de 1 euro para os sócios da associação e de 2 euros para os restantes habitantes da União de Freguesias. Para quem é de fora desta União de Freguesias, estão disponíveis modalidades com acompanhamento personalizado e utilização livre deste ginásio por 30 euros mensais. Para já estão previstas atividades de ginásio, podendo a oferta ser alargada a outras modalidades de acordo com a procura e as necessidades da população.
1: Passam 17 minutos das 11 da manhã. Maria João, a continuação de um bom trabalho para ti. Tu voltas ao meio-dia e 30 com a CIR, Cadeia de Informação Regional.
2: Está prometido. Até já.
1: Até já, Maria João. Até já para si também, que está na nossa companhia.
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Caminhamos então para a hora de almoço. 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E agora seguimos com sons de Espanha. Pimpinela, Galícia, cada dia mais linda.

0: Passam 29 minutos das 11 da manhã e agora ouvimos os 4:30.
1: Espero bem que o teu terra.
0: Espero que esteja a passar uma boa manhã. Um bom trabalho, se for o caso. Se ainda está de férias, divirta-se. Não deixe que o tempo lhe roube a energia e a boa disposição.

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39 licenciaturas onde na primeira fase de acesso ao ensino superior nenhum candidato foi colocado. Entre as 774 vagas que ficaram por preencher estão os cursos de Engenharia, Física, Agricultura, Ambiente, Alimentação, Tecnologias Digitais distribuídos por instituições de várias regiões do país. Os lugares sobrantes transitam agora para a segunda fase do concurso. Há cursos que abriram as portas este ano, mas para já não tem ninguém para as atravessar. Na primeira fase do Concurso Nacional de Acesso ao Ensino Superior, 39 licenciaturas ficaram sem qualquer estudante colocado. Ao todo, são 774 vagas que permanecem por ocupar e que voltam a estar disponíveis para a segunda fase, segundo a informação disponibilizada pela DGES, Direção-Geral de Ensino Superior, e analisada pelo 24 ao Notícias. Os números revelam um fenómeno particularmente visível fora dos grandes centros urbanos. Entre universidades e institutos politécnicos, há cursos de áreas tão diferentes como Física, Engenharia, Agricultura, Ambiente, Alimentação, Turismo ou Tecnologias Digitais que não conseguiram preencher uma única vaga das disponíveis. O Politécnico de Bragança, o caso mais expressivo, está no Instituto Politécnico de Bragança. A licenciatura em Engenharia de Energias Renováveis tinha 20 vagas disponíveis, mas não recebeu qualquer colocado. É o curso com mais lugares por preencher, entre os que ficaram totalmente desertos. Também em Bragança ficaram sem estudantes colocados as licenciaturas em Engenharia Eletrotécnica de Computadores, com 40 vagas, e em Tecnologias Digitais e Gestão, também com 40 vagas. Informática e Comunicações tinha 30 vagas, Engenharia Civil 30 também. Engenharia Agronómica, Educação Ambiental e outras formações ligadas às engenharias e ao setor agroalimentar também não tiveram qualquer colocado. No total, o Instituto Politécnico de Bragança concentra uma parte significativa das vagas que ficaram por ocupar, mas Bragança não é um caso isolado. Já sabem então, na segunda fase há estas vagas e muitas mais para preencher. Um bom ano letivo a todos os estudantes, que está quase a começar.

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Terminamos então esta edição da nossa manhã informativa. Foi sempre com e é sempre com muito gosto que eu estou consigo na antena da nossa rádio. Ao meio-dia e 30, ouçam a seguir cadeia de informação regional. Sejam todos felizes, façam alguém feliz. Eu estou de volta amanhã, antena da nossa rádio. Uma boa terça-feira.

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9: Meio-dia. 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
2: Não é qualquer um que pode ser militante do Chaga. É que, para exercer certas funções, não bastam talentos e vocações.
4: Secretária, como é sabido, nem todos se podem alistar no Chaga. Porque isto pode ser muito bonito, mas não é fácil, não. Por exemplo, na prova escrita em que se pedia para se escreverem todos os palavrões e expressões ofensivas que conhecessem, os resultados foram uma desilusão, não é verdade?
6: Pode crer, chefe. Alguns dos candidatos nem duas páginas de palavrões conseguiram preencher.
4: Na linguagem gestual, a maioria também é bastante fraquita, não é verdade?
6: Ah, uma vergonha! Uma vergonha! Há para aí um menino que levou mais de 10 segundos para fazer um manguito seguido de uma saudação nazi.
4: No lançamento de objetos, a média foi baixíssima, não é verdade?
6: Ah, é verdade, sim. Os resultados foram absolutamente lastimáveis. Alguns dos candidatos não conseguiram atirar uma garrafa de cerveja nem sequer a meia dúzia de metros. E a pontaria? Ainda é pior quando estão mais próximos do alvo. Não conseguem acertar nem numa abóbora. Pô, se fosse para acertar na cabeça de um comuna, esse comuna tinha que ser um cabeçudo mais cabeçudo do que o Costa.
4: Quer-se dizer, de todos, só apurámos um que vai ter ainda que passar por uma entrevista para ver se realmente serve. E o apurado entre os 1.169 candidatos foi o Malaquias Matias Maluco.
7: É mim, ganho o Cauzi, viva, viva, viva.
4: Aguenta aí, que ainda há umas perguntas a que tens que responder.
7: Perguntas para responder para quê? Eu não quero ser habilidade de nem fechar nenhum negócio. Eu só quero é entrar cá para o grande Chaga. A minha mãezinha sempre diz que eu sou uma Chaga desde pequenino.
6: Isso não interessa. O que interessa é que sejas um verdadeiro terrorista.
4: A propósito, sabes atirar morteiros e disparar mísseis?
7: Na maior. Cauji é atirador especial.
4: Artes marciais. Sabes karaté e tudo o resto, incluindo cabeçadas no céu da boca.
7: Ai, tenho os cinturões todos e até alguns suspensórios. Aquele triplo salto por cima de qualquer comuna para lhe dar assim o pontapé atrás da orelha é a minha especialidade. Eu só tenho um problema, confesso.
4: Que problema é esse?
7: É que, bem, a verdade é que não percebo nada de política e até nem sei o que é isso da democracia.
6: E quem é que está interessado em que percebas alguma coisa de democracia? Isso não interessa a ninguém.
4: Pois claro, o que é importante para pertencer ao Chaga é saber ser sempre uma valente besta quadrada.
7: A besta quadrada? Ora, bolas, sendo assim não vou poder entrar para o Chaga. É que eu não vou conseguir ser uma verdadeira besta quadrada porque, por acaso... Ui, sou bem redondo. A minha mãezinha diz que eu como sempre como uma besta.
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2: Os pais do Betinho andam muito preocupados com o hábito que o Betinho tem e não consegue largar de maneira nenhuma. Vai daí, resolveram levar o Betinho ao psicólogo. Amigos ouvintes, venham daí connosco ouvir a consulta do Betinho.
6: Pois é, Sr. Dr. Rosca Moída. O meu filho, por mais que eu tente, não há meio de perder este maldito vício. É que eu já não sei o que é de fazer.
8: Mas, minha senhora, há pessoas muito mais velhas que o Betinho e a única coisa que sabem fazer é mamar.
6: Pois é, Sr. Doutor. O Betinho não larga a Xuxa de maneira nenhuma. O Sr. Doutor Rosca Moída já viu a vergonha que é o Betinho andar sempre com a Xuxa pendurada ao pescoço para todos os lados que vai.
8: Mas o Betinho é uma criança e é natural as crianças gostarem de Xuxa. Minha senhora, nestes tempos que correm, quem não gosta de mamar?
6: Mas eu gostava que o Sr. Doutor lhe arranjasse qualquer coisa para ele perder esta vontade. É que é uma vontade constante de mamar.
8: Talvez eu consiga um tratamento eficaz, mas duvido. Olha que aqui há tempo esteve cá um político que também tinha esse costume. Mas a única coisa que eu consegui foi que ele mudasse de teta.
6: Mas o meu Betinho não mama na teta. Ele mama na Xuxa.
8: Sabe, minha senhora, para mim é igual. Xuxa ou teta é a mesma coisa. Como lhe estava a dizer, este político mudou de teta, pois deixou a teta do governo e passou a mamar na teta de uma empresa pública.
6: E apesar de tudo, o Dr. Rosca Moída acha que eu posso ter esperança num tratamento para o meu Betinho?
8: Talvez, minha senhora, talvez. Mas o seu menino tem estado muito calado. Então, Betinho, podemos conversar um bocadinho?
10: Vocês, os adultos, são muito complicados. Porque é que nós, as crianças, não podemos mamar descansados sem vocês virem logo com essas coisas dos traumas e mais isto e mais aquilo?
8: Mas tu, Betinho, já és um menino crescidinho. Não és nenhum bebê.
10: Oh, senhor doutor, se eu, por causa de chupar na Xuxa, tenho que vir ao psicólogo, então a minha mãe tinha que ser internada e era no hospital dos doidos.
6: Oh, Betinho, então mas eu chucho?
10: Ah, deixa-me morrer. Porquê que os adultos são tão mentirosos? A mãe Xuxa, sim, senhor.
6: Eu, Betinho? Mas onde é que tu me viste Xuxa na boca?
10: Ora, toda a gente sabe que a mãe é xuxialista. E anda sempre com o xuxialismo na boca.
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15: O quê? Não há nada para inaugurar hoje? Oh, homem, não estrago o dia, está bem?
16: Um momento, Sr. Primeiro-Ministro. Deixe-me aqui fazer uma ligação, está bem? Está. Está lá. É a Dona Hilda das Hortaliças. Olha, já vendeu alguma coisa hoje? Ainda não? Ótimo, espere-me mais um bocadinho só, sim? Sim, é que o senhor ministro vai já aí.
15: Mas qual é a sua ideia?
16: Ai, pode avisar as televisões, porque o senhor ministro já tem uma inauguração para fazer. É no mercado. A Ilda das Hortaliças ainda não se estreou hoje. E o senhor ministro vai lá estreá-la.
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1: Muito boa tarde, a vendima começou mais cedo no Douro e em Trás-os-Montes. A campanha está a decorrer num contexto de menor procura de vinho e de dificuldades na comercialização e valorização da produção. Um dos problemas do setor é a falta de mão de obra. A Comunidade Intermunicipal do Douro promoveu a edição deste ano da Festa do Tomate Coração de Boi do Douro. A organização afirma que a iniciativa vai agora entrar numa nova fase com o processo de certificação de indicação geográfica protegida. A Associação Recreativa e Cultural de Paradinha de Besteiros, sediada na aldeia do Conselho de Macedo Cavaleiros, que conta com 15 habitantes, pretende criar melhores condições para travar a certificação demográfica. Vamos saber como, já a seguir nesta edição. Um homem de 53 anos foi detido pela Polícia Judiciária de Vila Real pela suspeita de ter ateado pelo menos 5 fogos florestais em Moura Morta, no Peso da Régua. A investigação começou no passado dia 25 de julho e incidiu sobre 15 incêndios florestais ocorridos naquela localidade, com recurso ao mesmo modus operandi. Os incêndios terão sido ateados sob vegetação seca em locais próximos de habitações, criando condições propícias à rápida propagação das chamas. Nas datas das ocorrências, o perigo de incêndio rural no concelho do Peso da Régua estava entre os níveis muito elevado e máximo. A pronta intervenção dos bombeiros e dos meios de combate a incêndios rurais permitiu dominar e extinguir os focos de incêndio, evitando que as consequências para pessoas e bens assumissem maior gravidade. O detido vai ser presente à autoridade judiciária para primeiro interrogatório e aplicação de medidas de coação. A detenção foi realizada pela Polícia Judiciária através do Departamento de Investigação Criminal de Vila Real, em estreita articulação com o Grupo de Trabalho para a Redução de Ignições em Espaço Rural Interior Norte, constituído por elementos da PJ, GNR e CNF. A investigação prossegue sob a direção do Ministério Público de Peso da Régua. Por causa das alterações climáticas ou apenas pelo ano atípico que vivemos, a vindima começou este ano mais cedo no Douro e em Trás-os-Montes, com o avanço do ciclo das vinhas a antecipar o período de colheita. A reportagem é da jornalista Jody Pinto.
2: Na Quinta da Silveira, no Val da Vilariça, a apanha começou praticamente há um mês, disse à nossa reportagem Manuel Maria Martinho, sócio-gerente da Quinta da Silveira.
3: Estamos a começar a vindimar cada vez mais cedo, portanto as uvas e as videiras, etc., têm o seu ciclo muito mais adiantado e, portanto, aquilo que normalmente, digamos, como numa vindima normal há 10 anos ou há 15 anos ou 20 anos, começada no Douro aí a partir do início de setembro, que nós, por exemplo, este ano tivemos que começar nos últimos dias de julho, portanto começámos propriamente dito a vindima no dia 29 de julho.
2: Em Alfândega da Fé, a vindima das castas brancas até já terminou. O engenheiro da produção dos vinhos Ninho da Pita, Vítor Rabassal, prepara-se agora para a colheita das tintas, que deverá arrancar na primeira semana de setembro.
4: Já concluímos a vindima de branco e devemos arrancar, o prognóstico é na primeira semana de setembro, com a vindima dos tintos. O que aconteceu este ano foi que veio o calor muito mais cedo, nós tivemos ali uma primavera mais quente que o normal, e antecipou o ciclo. Nós estamos aqui cerca de 15 a 20 dias com o ciclo avançado, e faz com que tenhamos as vindimas de uma forma mais precoce, o que não é necessariamente um problema muito grave do ponto de vista, digamos, de vinificação. É mais sim um problema do ponto de vista logística de mão de obra e tudo mais.
2: As temperaturas elevadas e a ausência de precipitação em julho têm obrigado um acompanhamento mais rigoroso da maturação das uvas, como explica Manuel Maria Martim.
3: Sim, quer dizer, nós temos problema que o excesso de temperatura e a falta de água, porque em julho foi um mês que praticamente não choveu, normalmente há sempre umas chuvas que vêm ajudar, principalmente nas vinhas que não são regadas, e nós temos uma parte de vinha que é regada porque faz parte aqui da zona do regadio do Val da Vilariça, e temos outras que não são regadas, que são de monte, que são em zonas xistosas e onde não há regadio, e portanto temos que jogar com essas duas.
2: Apesar das condições meteorológicas, expectativas quanto à produção e à qualidade são elevadas.
4: Muito altas, muito altas. É como lhe digo, nós tivemos um inverno muito generoso, muito confortável para a vinha. A vinha está sã, temos muita folha verde, então digamos que a produção está a ser feita de uma forma mais confortável do que se comparada com outros anos, portanto o prognóstico é muito positivo.
2: Tal como na Quinta da Silveira, a previsão é também uma produção superior à registada no ano passado, embora a evolução da campanha continue dependente das condições meteorológicas.
3: Pelo menos na minha zona, penso que há mais uvas este ano do que houve no ano passado, houve muita coisa que se estragou. No ano passado foi um ano um pouco atípico, com vários problemas. Este ano acho que temos um bocadinho mais de uvas, sim. A qualidade parece-me boa. Há zonas onde realmente a produção

0: o calor que vai continuar a haver durante a Nuna, não é? E se vai haver chuvas, se não vai, etc.
1: Tendo em conta o contexto atual de redução do consumo mundial de vinho, Vítor Rabassal acredita que a resposta está na aposta na qualidade e na diferenciação do produto.
2: Esse é um problema que tem, digamos que é um conjunto de vários fatores. Acho que o caminho que todos os produtores e todas as regiões têm de apostar num segmento mais ligado à qualidade, mas sobretudo fazer com vinhos mais exclusivos e com o terroir mais vincado. E no mercado nacional temos vindo a assistir a uma perda de compra, que tem feito que inevitavelmente as pessoas façam escolhas e o vinho também está a sofrer com isso. É uma das dificuldades que um produtor, um vitivinicultor, neste momento é um pouco isso. É por ser difícil. Para quem só vende a uva, vender a uva a um preço rentável.
1: A vindima prossegue nas duas explorações, com o momento da colheita a ser ajustado em função da maturação das uvas e dos humores do tempo.
3: A campanha decorre num contexto de menor procura de vinho e de dificuldades na comercialização e valorização da produção. A falta de mão de obra é outro dos constrangimentos apontados pelos produtores que defendem uma maior aposta na qualidade e na diferenciação dos vinhos. A Comunidade Intermunicipal do Douro promoveu a edição deste ano da Festa do Tomate Coração de Boi do Douro, numa iniciativa que agora vai entrar numa nova fase, com processo de certificação de indicação geográfica protegida. Marcos Vilaça.
4: A organização da iniciativa esteve a cargo da Green Grape e da Associação Cultural e Desportiva de Torneiros e contou ainda com o apoio da Junta de Freguesia de Arroios e da Quinta do Passo. Celeste Pereira, da organização, refere que depois de 10 anos, a iniciativa vai agora entrar numa nova fase. A organizadora espera que o tomate Coração de Boi do Douro receba a certificação de indicação geográfica protegida.
5: E estamos a acreditar que nesta nova fase vamos conseguir a atenção das entidades públicas para nós também conseguirmos aquilo que queríamos desde o princípio, desde a primeira hora, que é passar da festa ao conhecimento, passar da festa ao estudo do fruto, do tomate coração de boi, para podermos trabalhar e começarmos a perspectivar uma classificação como indicação geográfica protegida, porque só assim é que nós ainda vamos conseguir dar um salto maior em termos de valorização do próprio fruto.
4: No dia 22 de agosto, a festa regressou a Arroios, em Vila Real, em mais uma edição do Mercadinho da Capela. Apesar do tomate ser o destaque do evento, a iniciativa promoveu vários produtos da região, como destaca Ivo Moreira, presidente da Junta de Freguesia de Arroios.
6: Obviamente o tomate é a alma desta festa, portanto, mas a verdade é que é todos os produtos hortícolas. Portanto, a nossa freguesia é uma freguesia extremamente boa, com muita água, com muitos terrenos de cultivo, e portanto é extremamente fértil e temos muitos pequenos produtores. Nós temos de um lado produtores da freguesia, portanto a vender todos os produtos hortícolas com maior ênfase no tomate, mas também temos outros produtores da região que por convite estão aqui a mostrar aquilo que de melhor fazem, quer nos vinhos, quer nos folares.
4: João Bicho, vencedor do concurso do tomate coração de boi com a Quinta de Ventuzelo, refere as principais características favoráveis à produção de um fruto com qualidade.
7: Eu acho que é uma conjugação do tempo, das condições do solo e disposição da horta que temos, e depois aí alguma sorte no cuidado, na apanha e na escolha da semente logo muito, muito cedo. Aliás, começa agora a escolha da semente para o próximo ano, em que se aposta em alguns exemplares para o ano nos deem novas plantas esperamos, com boas características.
4: Segundo

0: Portanto, valorizar este tipo de tomate. E hoje aqui também podemos provar um conjunto enorme de tomate diverso.
1: A festa do Tomate Coração de Bois do Douro nasceu em 2016 e este ano foi promovida pela Comunidade Intermunicipal do Douro.
2: Este ano, a grande novidade é que nos 19 municípios da Cime Douro o produto pode ser encontrado nas ementas dos restaurantes durante todo o mês de agosto. Nuno Rodrigues vai manter-se como presidente da direção da Associação Recreativa e Cultural de Paradinha de Besteiros por mais 5 anos. A tomada de posse ocorreu este domingo na Junta de Freguesia de Moraes, onde o dirigente afirmou que as próximas linhas orientadoras da associação passam por honrar o passado e construir o futuro. O presidente da ARCP, de 44 anos, é militar da Guarda Nacional Republicana e desempenha funções em Leiria. Nuno Rodrigues sublinha que o objetivo é criar bases para o desenvolvimento da associação centradas em diversas atividades.
3: Temos planeado mais ações de formação aos sócios, mais parcerias com a Guarda Nacional Republicana para também continuarmos a formar, a ensinar, porque infelizmente na nossa região o flagelo dos acidentes com máquinas agrícolas, as pessoas têm muita dificuldade, não percebem muito bem, agora também a questão dos fogos, quando devem, quando não devem, o que é que podem fazer para as queimas e não, onde é que devem pedir as autorizações. Portanto, nós queremos fazer também esse trabalho cívico de formar os nossos sócios e não só.
2: Para já a associação está a desenvolver parcerias para a criação de um evento com relevância. Entre as muitas atividades já organizadas, destacam-se duas edições da Gincana Trator, que atraiu cerca de 700 participantes, assim como passeios e outras iniciativas. Mas a associação não se limita à organização de eventos. O trabalho passa também pelo desenvolvimento de parcerias com benefícios para os associados.
3: Nós temos parceria com a Clínica Macedense, em que os nossos sócios têm condições favoráveis. Temos também parceria com bombas de combustível Chassim, em que os nossos sócios também metem combustível mais barato com os outros clientes, 9 cêntimos mais barato. Também não é coisa pouca o preço dos combustíveis. Temos também uma loja de produtos agrícolas, que também chegam lá e têm desconto. Temos também produtos pneus. Também em termos de saúde, estamos a trabalhar para ter um protocolo com uma farmácia, também de Macedo, também é uma coisa que ambicionamos. E depois, quando tivermos o edifício pronto, aí temos também outras coisas já pré-alinhadas, que vão servir à comunidade.
2: A ARCP está sediada numa pequena aldeia onde residem cerca de 15 habitantes, mas conta com apoio de uma comunidade alargada espalhada pelo país e também pela imigração, acrescenta o responsável.
3: Só que a associação transcende a dimensão da aldeia e transcende a nossa comunidade. A associação tem sócios em Bragança, tem sócios em Macedo, tem sócios no Lombo, Paradinha, Moraes, tem sócios em Chassim. Portanto, é uma associação que tem sócios em muito lado. Nós posso dizer que no dia de ontem a associação conta com 112 sócios pagantes. Qualquer das formas, a associação, é o que eu lhe digo, a associação não é só da Paradinha. A associação nasceu na Paradinha, é para puxar para a Paradinha, para Moraes, para o Lombo, mas é para servir principalmente às pessoas da nossa região. E quanto maior for, maior vai ser a ambição da associação e mais eventos e melhores eventos vai conseguir produzir, tanto a nível concelhio como a nível mais de freguesia.
2: O objetivo desta coletividade é dotar as populações de Paradinha de Besteiros, de Moraes, de Lombo, de melhores condições, através de várias ações, com o propósito de travar a desertificação demográfica e criar novos pontos de atratividade. Para já, o foco está na construção de uma nova sede na aldeia, com cerca de 170 metros quadrados. O projeto conta com o apoio da Junta de Freguesia de Moraes, que doou terreno, e está a adquirir materiais de construção no investimento na ordem dos 10 mil euros. O presidente da Junta de Freguesia de Moraes, Ramiro Valadar, enaltece o trabalho que tem sido desenvolvido.
4: Esta associação é o exemplo disto mesmo, é o exemplo que eu falei aqui na sala, que residentes neste momento da Paradinha, estava aqui uma pessoa, o resto é pessoal imigrante, que vem nesta altura do ano e vem na Páscoa e no Natal, e estão disponíveis a trabalhar para a associação e darem vida à Paradinha, porque merecem, e nós, e eu estou na freguesia há 13 anos, sempre olhei para a Paradinha como sendo Moraes, e não há cá distinção entre a Paradinha, Moraes, Sobreda, para mim é tudo um, e vai continuar a ser enquanto eu estiver por aqui.
2: Também o município de Macedo Cavaleiro está a apoiar a construção, nomeadamente ao nível da cobertura do edifício. O presidente da Câmara Municipal, Sérgio Borges, que esteve presente na tomada de posse, assinala que as associações locais têm um papel preponderante no desenvolvimento do território.
5: A Associação Recreativa e Cultural de Paradinha de Besteiros é essencial para aqui, para a população de Paradinha de Besteiros, mas não só Moraes, que também Paradinha pertence a Moraes, como

0: Qualquer associação é essencial hoje em dia para as freguesias. São estas associações muitas vezes que dinamizam, que promovem não só a atividade física, mas também o convívio entre as populações e é de louvar esse papel e obviamente que temos que estar todos orientados para o mesmo lado, não só as juntas de freguesia, mas também o município em parceria para que realmente consigamos ajudar cada vez mais estas associações, porque ao estarmos a ajudar essas associações estamos a ajudar a comunidade e a população, que é isso que realmente se quer.
1: Para já, não há data para a conclusão das obras da nova sede. Os trabalhos vão contar também com o contributo dos associados num processo assente no espírito de entreajuda comunitária da aldeia. A Vindima começou mais cedo no Douro e em Trás-os-Montes, que este ano conta com boas expectativas relativas à quantidade e à qualidade, mas que obrigou os produtores a antecipar a colheita. Manuel Maria Martinho, da Quinta da Silveira, no Val da Vilariça, destaca que a Vindima começou em julho.
2: Com estas alterações climáticas, que estamos a começar a vendimar cada vez mais cedo. Aqui nós, por exemplo, este ano tivemos que começar nos últimos dias de julho.
1: Vítor Rabassal, dos vinhos Ninho Tapita, refere que foi preciso antecipar todo o processo de início da campanha, pautado também pela falta de mão de obra.
3: O que aconteceu este ano foi que veio o calor muito mais cedo, nós tivemos ali uma primavera mais quente que o normal, o que não é necessariamente um problema muito grave do ponto de vista, digamos, de vinificação, é mais sim um problema do ponto de vista logística de mão de obra e tudo mais.
1: No mercado há menos procura de vinho e enfrenta também dificuldades na comercialização e valorização do produto. É o ponto final nesta edição. Desejo-lhe a continuação de uma boa tarde. Até mais logo.

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9: É uma hora. 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

0: estamos na reta final desta primeira hora da primeira edição dos Discos Pedidos. 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Aproveite! Nós estamos de regresso dentro de alguns minutos, logo após o sinal horário das 14. Se ainda não teve a oportunidade de participar, conto consigo na segunda hora. É só marcar o 278-428-376 ou 278-428-377. Estamos de volta dentro de alguns minutos para a segunda parte dos discos pedidos. Até já. 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
10: 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São 2 horas.
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12: Três horas. 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

0: que vais ter que conhecer a minha família, não é? Meu pai, minha mãe. Ela também não é fácil.
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12: São 4 horas. 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
0: Os Némanos é uma das duplas mais populares da música portuguesa. Continuam a celebrar os seus 25 anos de carreira, este ano 26, com grandes espetáculos este ano. Formados pelos irmãos Né Vieira e também Hélder Vieira, naturais de Peniche, os Némanos nasceram no ano de 2000 e conquistaram o público com um estilo muito próprio. Mistura a música popular portuguesa com ritmos africanos, latinos e brasileiros, incluindo o famoso kizomba e também o funaná. Hoje, como meus convidados, tenho o Né e tenho também o Hélder. Hélder, como é que este projeto começou?
4: Olá a todos. Olá. Olha, este projeto começou desde muito cedo, porque nós somos irmãos, portanto, e começámos a trabalhar logo muito cedo. Aos 13 anos eu já estava em palco com o meu irmão, portanto foi o ano passado. Foi há mais de 26 anos atrás, num projeto de covers. Portanto, nós cantávamos músicas dos outros em todo o tipo de festas, e acho que essa foi a grande universidade que nos transportou até aos Némanos, para além do conservatório e da escola de música. Foi depois a experiência de estar realmente em vários tipos de palcos que nos deu a bagagem para ser o que somos os Némanos hoje.
0: Né, um ano passado, e para celebrar os 25 anos de carreira, houve um mega concerto.
5: Um mega concerto. Deixa-me antes dizer só uma coisa. Já tinha saudade de estar contigo. Posso dizer isto a toda a gente. Foste uma das pessoas que nos ajudaste no início da nossa carreira. Portanto, obrigado por nos teres ajudado também. Portanto, obrigado a todos. E que é que toda a gente saiba que foste um dos elementos também que nos ajudou nesta nossa caminhada.
0: Eu é que agradeço.
5: E sim, tivemos um grande concerto em 2025. Foi o Mel Arena. Acho que foi o nosso melhor. Não digo que seja melhor. Foi o grande concerto da nossa vida. Foi o Mel Arena. Correu lindamente. Vai passar na TV, entretanto.
0: E podemos dizer que para este ano há também dois megas concertos. As datas dessas já foram anunciadas.
4: Já foram anunciadas. Aliás, já temos as salas mais de meias. Portanto, vai ser assim dois super concertos no dia 24 de outubro. O convite fica feito para irem todos até ao Super Bowl Arena no Porto, e no dia 26, certo? Já não sei. Ai, agora baralhei-me todo.
0: Boa, no 21
5: de novembro no Campo Pequeno. No 21 de novembro no Campo Pequeno vai ser outro grande espetáculo. São dois espetáculos que esperamos lá por toda a gente. A mãe, ele estava a falar no 26, porque no 26 de outubro nós vamos para a República Dominicana fazer um grande concerto só com os fãs. Portanto, vai um avião cheio de fãs, já está esgotado, que eu sei. Vai um avião cheio de fãs, são 355 ou 56 pessoas que vão, já está esgotado, fazer mesmo na Ilha Saona um concerto privado só para 350 pessoas.
0: E não guardaram lugar para mim?
5: Epá, ainda pensámos nisso, mas esgotou rapidamente.
0: Como é que surgiu essa ideia?
4: Olha, foi uma aventura que nós vamos com alguma frequência, porque temos amigos na República Dominicana, e surgiu esta hipótese de fazer na ilha mais bonita do mundo, que é considerada a ilha mais bonita do mundo, de fazermos lá um concerto. E juntamente com a Rimane Tours, que são nossos amigos de lá, portanto, que trabalha, é uma empresa de portugueses que trabalha precisamente na República Dominicana, reunimos as condições e furtámos um avião, uma semana com os fãs.
0: Isso é que vai ser conviver, aliás, podemos dizer que é uma mais próxima ação, pelo que eu sei e pelo que vos tenho acompanhado. Vocês são muito próximos dos fãs e, aliás, estão sempre, tiram fotos no final dos concertos, mas essa semana vai ser uma semana mais intimista.
5: Vai ser, que vamos ao banho todos juntos, se calhar vamos beber um copo nesses dias todos juntos, não sei, nós não somos muito beber, mas se calhar nesses dias estamos todos juntos, vamos lá estar na praia, vamos estar todos descontraídos, e eu penso que vai ser uma semana assim, uma coisa fantástica, onde os fãs vão poder estar connosco, sim, connosco toda a semana.
0: Nunca pensaram chegar a este patamar?
4: Nós pensámos. Achávamos era que não íamos chegar lá.
5: Deixa-me perguntar uma coisa. Qual é o patamar?
0: De fama, aliás, no início dos Némanos, atingir estes palcos gigantescos.
4: Não, na verdade, ainda não atingimos nada. Este é apenas o começo daquilo que nós queremos fazer na nossa carreira. Portanto, no Mel Arena falámos exatamente sobre isso, com toda a comunicação. Quando diziam, e agora? Vocês atingiram o Mel Arena, é o topo em Portugal, e agora o que é que vocês querem fazer? E eu respondi precisamente o mesmo. O Mel Arena foi o início de uma nova caminhada. E este é o início de uma caminhada que é muito bonita.
0: E agora, já que eu não pude estar no Mel Arena e nessa conferência de imprensa, pergunto eu, e agora?
4: E agora é o Super Boca Arena, é a República Dominicana, é o Sagres Campo Pequeno e 2027 que vem já com muitas surpresas que nós já temos preparado.
0: Ora, estamos a falar também, e aliás a nossa Rádio Onda Livre já está a passar e bem, as novas músicas que saíram, e à Preta, e também a Portugal Lelelé. Fala-me um pouco sobre estes dois temas.
5: Não, Portugal Lelé foi mais uma brincadeira nossa para o Mundial. Agora a Nha Preta, sim, a Nha Preta é um grande tema que neste momento, ainda não fizemos televisão com ela, ainda não, ainda não, e mesmo sem fazer televisão, os nossos fãs já cantam a música toda, portanto, já todos os fãs cantam a música, se assistir ao concerto de hoje, toda a gente vai cantar a música, porque toda a gente está a cantar essa música, vai ser uma música top.
0: Já tive a oportunidade de ver o videoclipe espetacular.
4: Sim, foi uma mega produção. Acho que nunca tínhamos feito uma produção com tanta gente e com uma equipa tão grande e mobilizar um bairro inteiro, fechar um bairro inteiro para conseguirmos fazer a gravação de um vídeo. Um bairro, que neste caso era um bairro problemático para os outros, porque para nós não foi. Foi um bairro espetacular. Fomos muito bem recebidos na Rentela. Mas o que é facto é que toda a gente participou, o pessoal do bairro participou e foi assim uma aventura incrível.

0: são dessas aventuras que ficam para a história.
1: Nós temos muitas, durante estes anos todos temos muitas, muitas aventuras. Aliás, passámos algumas contigo, não vamos agora aqui divulgar algumas, mas passámos algumas contigo. Temos muitas aventuras, por isso é que estamos mesmo a pensar ou já no livro, ainda não sabemos bem, ou num documentário, porque acho que as pessoas ficavam agradadas com um documentário nosso, porque temos uma história muito, muito grande, de há muitos anos.
2: E é lá um cusco, está-te a contar tudo e não devia contar nada.
0: Não, ele está a ser um grande amigo.
3: Ele
0: tu
3: tá
0: é que não
3: cusco.
0: Queres que
3: ele
0: eu é que fique
3: exclusivo.
0: Um exclusivo.
3: Ele acabou de estar no exclusivo.
0: O vosso verão preenchidíssimo, vocês já percorreram Portugal de norte a sul, aliás, como bem sendo o hábito nos últimos anos, muitos, muitos concertos.
1: É verdade, eu já não sei quantos quilómetros fizemos só este mês de agosto está, não sei, estamos no Algarve, depois vamos para Chaves, vamos para baixo, vamos para cima, vamos para baixo, vamos para cima. Não sei o que dizer, deixo os carros aguentem, nós também aguentamos, mas é preciso ter uma equipa forte, e aí posso dizer que tenho a melhor equipa do mundo, como o meu irmão costuma dizer, tenho uma equipa forte na estrada, somos 22 pessoas na estrada, a equipa está unida, está forte, que é necessário também para fazer tantos quilómetros e fazer os espetáculos sempre a horas e sempre com a nossa presença forte.
0: Eu que sou testemunha, e há muita gente também, mas quem ainda não teve a oportunidade de ver os concertos dos Némanos, é um concerto com muito ritmo, desde os irmãos aos bailarinos e restante banda, um espetáculo com grande dinamismo, e depois desta estrada toda ainda há força para pular e saltar e cantar.
2: Há muita força, este é o melhor concerto dos Némanos de sempre, é o melhor alinhamento que nós conseguimos fazer, o concerto é quase duas horas de concerto sem parar quase, é assim altamente ritmado e movimentado e as pessoas têm reagido muito, muito bem ao concerto, com efeitos visuais, com todo um conjunto que foi muito trabalhado e muito pensado e que funcionou muito bem. Vale a pena vir a um concerto dos Némanos, fica um convite para toda a gente que está a ouvir a rádio, quem ainda não foi, está convidado.
0: Onde é que vocês vão buscar essa energia toda?
1: Olha, não te sei explicar. Eu acho que a energia vem do público, vem do público querer mais de nós. E nós também queremos dar mais. E nós queremos sempre dar mais. Há bocado, quando estávamos a dizer que ainda estamos no início, é verdade, nós queremos dar mais. Nós só vamos parar quando parar.
2: Quando o público não quiser mais. A verdade é esta. Se não houver nenhuma limitação de saúde, há de ser só mesmo quando o público disser assim: olha, não queremos mais Némanos. Então, nós paramos.
0: Mas até ao momento, e eu acompanho-vos, qualquer concerto é sempre casa cheia.
1: Felizmente, nunca pensando muito, mas felizmente sim, felizmente temos tido casas cheias, aliás, muito cheias mesmo. Tem sido uma loucura total e obrigado. Temos a agradecer às pessoas todas que aparecem, divertem-se, elas divertem-se muito. Toda a gente sorri nos nossos concertos, que é esse o nosso interesse, é que toda a gente se divirta, que sorria nos nossos concertos e venham em família, porque aquela coisa de não vir em família, acho que é importante vir aos concertos em família.
0: Cantar com o irmão e fazer esta dupla, além da alegria, há também as discussões habituais.
3: Claro. Somos humanos.
0: Não é? E eu sei que estás super, de vez em quando, muito aborrecido com ele, não?
2: Às vezes também temos as nossas tricas, mas resolvemos muito facilmente. Por acaso temos essa vantagem e nunca subimos ao palco zangados. É incrível.
3: Portanto, as tricas que há...
0: Quem é o mais rabugento?
2: Ah, somos os dois, na verdade. Um dia está ele, outro dia estou eu, portanto tem a ver muito com o cansaço também às vezes.
1: O cansaço e o profissionalismo que nós temos, que nós queremos tudo perfeito. E o querer tudo bem feito, tanto de um lado como do outro, faz com que nós às vezes vamos no carro, olha, quero que seja assim, e o outro, mas eu quero assim, então o outro já está a pedir mais, e o outro já está a pedir mais, então vamos fazer tudo perfeito, ou pelo menos à nossa maneira, pensamos que está perfeito. E acho que é às vezes as zanguinhas pequeninas que temos têm a ver com isso, com querer tudo bem feito e mais que bem feito com a equipa.
0: Diga-me só uma coisa, vocês têm o vosso espetáculo já preparado, planeado, mas muitas vezes há improvisos mesmo em cima do palco?
2: Nunca é igual. Um concerto dos Némanos pode ir todos os dias porque nunca é igual. Há sempre qualquer coisa que vai acontecer diferente. E a verdade é que os próprios fãs que vão a mais concertos, há fãs a fazer 200 concertos, 300 concertos ao longo destes anos, e a verdade é que eles, quando eu pergunto, mas o que é que vocês veem diferente de cada concerto? Eles respondem, nunca é igual. E a verdade é essa, porque nós não temos um guião. Não há um guião, há um alinhamento que nos faz conduzir o concerto, mas não há um guião nas deixas, nas conversas, há coisas que são momentâneas. Em Viseu, por exemplo, houve dois miúdos que participaram num concurso e que vieram dançar connosco ao palco, portanto, há vários momentos que às vezes são criados no próprio quente, portanto, nunca é igual, olha, venham a todos.
1: E quando o INIR apaga, e quando o microfone apaga porque deixou de trabalhar e andamos os dois a cantar no mesmo microfone, há sempre qualquer coisa que nós inventamos ali no momento, que faz de nós estrada que tivemos ao longo dos anos e de perceber um bocadinho desta, desta lógica toda.
0: Nestes anos todos, há alguma história que tenhas na memória que te marcou mais? Alguma peripécia, alguma situação?
1: E pá, agora assim,
0: boa ou menos boa?
1: Assim, de repente, vê lá se lembras de alguma coisa que eu assim, de repente, fiquei perdido.
2: De peripécia de estrada? Há várias peripécias de estrada, mas assim... Já tivemos uma vez numa área de serviço que não conseguimos sair da área de serviço, com tantas fotografias que tivemos que tirar, portanto atrasámos depois a nossa chegada, felizmente não foi para o concerto, foi para o jantar, mas já chegámos ao jantar tardíssimo porque começou a vir um autocarro de pessoal que estava a passear, apanharam os Nemans na área de serviço, ah, vamos lá tirar fotos. E a verdade é que nós não conseguimos virar costas às pessoas, custa-nos virar costas às pessoas, mesmo com compromissos. É difícil para nós sentir o carinho que vem do público e dizermos nós não podemos, estamos com o tempo contado. E as pessoas também não pensam que nós temos a fazer. Portanto, há ali um impasse de tempo que nos prejudica a nós, mas que nós também não queremos prejudicar as pessoas. E então atrasámos um bocadinho, foi uma das peripécias muito simpáticas que tivemos, porque na verdade até foi bom.
0: Trás-os-Montes para vocês já não é uma região desconhecida?
1: Não, nós andamos em Portugal em todo lado, mas as estradas estão melhores. As estradas estão melhores desde há 25 anos ou 30 anos que andamos cá. Uma evolução muito grande nas estradas. Já chegamos mais cedo aos sítios e a coisa está mais tranquila. Mas não, já nada é estranho para nós. Portugal inteiro, nós já corremos Portugal inteiro, felizmente.
0: O que é que aprecias mais aqui na nossa região?
2: Olha, além das pessoas que são muito afáveis e os concertos funcionam sempre muito bem porque as pessoas gostam de se divertir, há uma coisa que o Norte tem que é incrivelmente bom, que é a comida. Não há hipótese. A comida cá em cima ao Norte é maravilhosa e nós temos comido muito bem.
0: E o menino é um menino de bom garfo?
2: Ah, não se nota? Então, com um corpo destes? Claro que sim. Uma boa posta, um bom naco, sim, come-se muito bem aqui, uma boa alheira, sim.
3: Vamos a isso.
0: A mesma pergunta também é de bom garfo?
1: Basta olhar para mim, não é? Eu não consegui emagrecer nem por nada, portanto eu como bem, mas sinto-me bem, está tudo bem, mas como bem, boas sobremesas cá em cima também, pronto, para não falar nos docinhos, que eu sou adepto também, portanto se quiserem cá trazer hoje
0: Qual é a mensagem que deixam ficar, e vou perguntar aos dois, aos seguidores, aos vossos seguidores e a quem acompanha a nossa conversa através da Rádio Onda Livre?
2: Que nunca deixem que sejam os outros a contar como é que foi o concerto. Que venham viver o concerto, que venham experienciar o concerto e que peçam muito Nemans na rádio, então. Há que pedir.
1: Olha, eu digo sempre quase o mesmo, que é realizem sempre os vossos sonhos. Às vezes é difícil. Nós não vamos atrás do nosso. Toda a gente, como sabem, toda a gente nos disse que não íamos conseguir ser artistas em Portugal. E nós fomos à procura do nosso sonho. Fomos sozinhos à procura do nosso sonho. E conseguimos ir à procura do nosso sonho e hoje estamos a sonhar. Portanto, vão à procura do vosso sonho, que vocês conseguem. Tenho a certeza que vocês conseguem. Basta acreditar, sonha e conseguem.
0: Em meu nome pessoal e em nome da rádio, olha, para mim foi um prazer e foi um gosto voltar a estar com vocês. Desejo-vos as maiores felicidades e é claro que as vossas músicas vão continuar a passar na nossa antena.
2: Muito obrigado, um grande beijinho, um grande abraço para toda a gente que está a ouvir e não se esqueçam, sejam só felizes. Obrigado.

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5: Um homem foi detido por violência doméstica em Macedo Cavaleiros na noite desta segunda-feira. O homem exercia este tipo de crime sobre a sua companheira. A Casa do Sport Lisboa e Benfica de Alfândega da Fé tem até amanhã para decidir se vai participar no Campeonato Nacional da Terceira Divisão, depois do convite da Federação Portuguesa de Futebol. A Universidade Técnica de Bragança preencheu 802 vagas na primeira fase, aumentando a taxa de ocupação com mais 40 alunos do que no ano anterior. Um homem foi detido por violência doméstica em Macedo Cavaleiros na noite desta segunda-feira. O homem exercia este tipo de crime sobre a sua companheira. O suspeito tem idade entre os 20 e os 25 anos. Neste momento, o caso está a ser investigado pela Guarda Nacional Republicana e pelo Núcleo de Investigação e Apoio a Vítimas Específicas, o NIAV. O detido ainda vai ser presente a primeiro interrogatório. A Casa do Benfica de Alfândega da Fé está a avaliar se reúne condições financeiras para aceitar o convite da Federação Portuguesa de Futebol para disputar o Campeonato Nacional da Terceira Divisão de Futsal. A possibilidade surgiu depois de o clube ter conquistado o Campeonato Distrital da Associação de Futebol de Bragança na última época e no âmbito da reformulação dos campeonatos nacionais. A eventual participação permitiria à equipa competir pela primeira vez numa prova nacional. Segundo Bruno Rachado, vice-presidente da Casa do Benfica de Alfândega da Fé, o convite resulta diretamente do título distrital conquistado pelo clube.
6: Esta oportunidade surgiu por mérito próprio. Nós fomos campeões do campeonato distrital da Associação de Futebol Bragança na época passada e fruto da formulação, da reestruturação que está a existir na terceira divisão nacional, fomos convidados pela Federação Portuguesa de Futebol a participar nesta edição da terceira divisão.
5: A entrada na competição implica, no entanto, um aumento dos encargos do clube. Entre as despesas previstas estão deslocações, reforço dos treinos e da estrutura técnica, bem como custos relacionados com fisioterapia, enfermagem, arbitragem, policiamento e inscrições.
6: Temos que analisar cuidadosamente, porque participar na terceira divisão acarreta outro tipo de encargos, onera os clubes, existem outro tipo de despesas, a competição também exige outra responsabilidade e nós temos que analisar todos os prós e os contras para poder participar condignamente e representar a nossa vila e o nosso clube no panorama nacional.
5: A Casa do Benfica pretende agora avaliar apoios junto do município, patrocinadores e parceiros.
6: Nós damos de todo o apoio necessário, não só do município da Alfândega da Fé, mas também dos nossos patrocinadores, dos nossos parceiros, que nos têm apoiado desde a primeira hora, sempre. Apesar do tecido empresarial em Alfândega da Fé ser curto, mas temos o apoio de mais de 70 patrocinadores. Teremos que nos sentar à mesa com eles também e teremos que nos sentar à mesa também com o município, que já foi falado anteriormente, que apoiaria caso o Benfica conseguisse o acesso ao Campeonato Nacional.
5: A decisão terá de ser tomada num prazo reduzido. A direção da Casa do Benfica vai analisar a possibilidade de participação e reunir com o município para perceber se estão reunidas as condições financeiras necessárias. Apesar de considerar a subida ao patamar nacional uma oportunidade para o clube e para a região, Bruno Rachado sublinha que a decisão terá de salvaguardar a sustentabilidade da estrutura e o trabalho desenvolvido na formação. A eventual entrada na Casa do Benfica de Alfândega da Fé, na terceira divisão, fica assim, dependente da capacidade do clube para garantir os recursos financeiros necessários à participação. A Universidade Politécnica de Bragança disponibilizou 1.937 vagas na primeira fase do Concurso Nacional de Acesso ao Ensino Superior para o ano letivo de 2026-2027. Foram colocados 802 estudantes, mais 40 alunos do que no ano anterior, tal como nos conta a jornalista Jody Pinto.
7: Segundo os dados divulgados pelo Ministério da Educação, foram colocados 802 estudantes, o equivalente a uma taxa de ocupação de 41,4%. 14 cursos ficaram sem qualquer colocação, enquanto apenas 7 preencheram todas as vagas. Solicitadoria, Educação Básica, Desporto, Arte e Design, Enfermagem, Fisioterapia e Gestão. O presidente da UPB, Orlando Rodrigues, diz que a procura pela instituição aumentou face ao ano passado.
8: Bom, a nossa procura cresceu relativamente ao ano passado, né? Tivemos mais colocados do que o ano passado, portanto esta fase de colocação é apenas uma das fases e das vias de entrada no ensino superior, não é? Portanto estamos a falar da primeira fase do Concurso Nacional de Acesso. Há mais duas fases.
7: Os cursos sem colocados são, sobretudo, da área das engenharias. O responsável explica que as formações exigem provas de ingresso de física e matemática.
8: Ou seja, são cursos na área das engenharias, cujos requisitos de acesso são mais difíceis, precisa de provas de ingresso de física e matemática e, portanto, muitos alunos não conseguem. Mas, na segunda fase, seguramente muitas dessas vagas serão ocupadas e depois serão ocupadas nos outros requisitos de ingresso.
7: Segundo o Ministério da Educação, a nível nacional foram colocados 49.991 estudantes, mais 6.092 do que em 2025. Orlando Rodrigues atribui este crescimento à alteração das regras de acesso ao ensino superior.
8: Face ao aumento dos colocados, ele foi um aumento generalizado, portanto não podemos reivindicar este aumento uma especificidade aqui da UPV, portanto ele aconteceu em todas as instituições públicas de ensino superior e resulta do facto de terem sido alteradas o regime de ingresso no ensino superior.
7: A segunda fase do concurso arrancou esta segunda-feira e a UPB espera aumentar o número de colocações nas vagas que permanecem disponíveis.
8: As expectativas são muito positivas, porque o número de candidatos aumentou, há muitos candidatos que não ficaram colocados, há ainda a terceira chamada para os exames nacionais, que permite também que tenhamos mais candidatos, portanto, enfim, este aumento do número de candidatos vai refletir-se-á seguramente na segunda fase. Portanto, na segunda fase será uma fase muito boa de colocação, em particular para nós, porque teremos mais candidatos disponíveis.
7: A instituição conta ainda com outras vias de acesso, nomeadamente para estudantes provenientes de vias profissionalizantes e para estudantes internacionais.
5: Apesar das vagas ainda disponíveis, a UPB espera reforçar o número de colocações nas próximas fases do concurso e aumentar a ocupação dos concursos que ficaram sem alunos nesta primeira fase. Pudense conta desde este fim de semana com um novo espaço dedicado à prática de atividade física e ao bem-estar. O equipamento resulta da requalificação da antiga escola da aldeia e foi criado para servir a população local, mas também os visitantes que ficam alojados em Pudense e nas localidades próximas. A gestão do espaço está a cargo da Associação de Melhoramentos, Festas e Feiras de Pudense, enquanto que a Junta de Freguesia assegurou a intervenção necessária para a instalação do equipamento. O presidente da Junta de Freguesia de Pudense, Rufino Lopes, destaca como principal objetivo aproximar a prática desportiva da população.
9: O objetivo é promover o desporto na população e nas aldeias vizinhas e nas populações vizinhas, e termos uma mais-valia também para quem nos visita, nomeadamente no turismo, os turistas que procuram um alojamento local em Pudense, Santa Combinha e Azibeiro, ter uma mais-valia para esses turistas, para continuar a visitar-nos.
5: A intervenção inclui a aquisição dos equipamentos e a colocação de um novo piso adequado à prática desportiva.
9: O investimento foi basicamente a aquisição das máquinas todas, foi um investimento do anterior executivo, nós herdamos esse investimento, e foi a aquisição das máquinas e o piso, porque teve que se pôr um piso próprio, porque o piso era aquele piso antigo das escolas que não dava segurança às pessoas.
5: A Junta de Freguesia espera que o novo espaço permita reduzir as deslocações da população para a prática de exercício físico, sobretudo entre os habitantes mais idosos.
9: O impacto que nós esperamos basicamente é pôr as pessoas de Pudense a praticar exercício físico e que as pessoas não tenham que se deslocar, e há pessoas com mais idade, com mais dificuldade de deslocação, consigam andar, frequentar na aldeia, e alguns turistas que possam ver do género, não temos aqui mais uma mais-valia que nos pode trazer e que nos pode facilitar a escolha de vir para Pudense, além do turismo, da praia e do carnaval, as pessoas tenham mais uma opção, um motivo de opção de dizer, olha, podemos ir para ali, que em Pudense não precisamos de ir à procura de um ginásio. Mesmo em Pudense há um ginásio.
5: A estrutura já está aberta ao público, embora se encontre ainda numa fase inicial de funcionamento. Pedro Xavier, responsável pela associação que gera o espaço, explica que o objetivo passa por incentivar uma vida mais ativa, sobretudo entre a população mais idosa.
10: Pronto, as atividades são a desporto, e mais para ginásio e bem-estar. O objetivo do espaço, o espaço de desporto, é para que as pessoas da União de Freguesias usufruíssem primeiro eles, e depois o público, outras pessoas do município. Portanto, principalmente por causa das pessoas da aldeia, que cada vez são mais idosas, têm uma vida um bocadinho mais sedentária, e levá-las a que elas, pelo menos elas, tivessem uma vida mais ativa. E depois os nossos jovens também, apesar de serem poucos, mas poderem praticar e terem uma sala para fazer desporto.
5: A utilização também está disponível para visitantes e turistas que pretendam manter a prática de exercício durante a estadia na região.
10: Além das outras ofertas que nós que têm, Pudense, principalmente o Azibo, ter depois na aldeia, e os caretos também têm muita procura, e quem quiser, dos turistas ou quem visita a aldeia, querer fazer exercício físico, pode fazê-lo. E o objetivo é esse, é que as pessoas se mantenham pela aldeia e em movimento.
5: A utilização do espaço tem um custo mensal de 1 euro para os sócios da associação e de 2 euros para os restantes habitantes da União de Freguesias. Para quem é de fora da União de Freguesias, estão disponíveis modalidades com acompanhamento personalizado e utilização livre do ginásio por 30 euros mensais. Para já, estão previstas atividades de ginásio, podendo a oferta ser alargada a outras modalidades, de acordo com a procura e as necessidades da população.
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0: 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Tenha uma ótima tarde.

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1: Ventos fortes vão e vêm e podem levar-nos a lugares sombrios. Mas por vezes são também esses ventos que nos levam a descobrir a nossa verdadeira força e a nossa capacidade de superação. Ou talvez apenas signifiquem mudança, algo que é tão difícil para quem vive ancorado à sua zona de conforto. Aceite as mudanças que as tempestades trazem para a sua vida, pois nada é permanente. As pessoas mudam, decepcionam e vão-se embora. Outras chegam, conquistam-nos, mudam o nosso mundo e fazem parte da nossa vida para sempre. Coisas vão sendo conquistadas, outras perdidas, e tudo isso faz parte da lei do mundo e da existência humana. Às vezes, só um abanão forte da vida poderá levar-nos à mudança tão necessária. Por isso, tenha a coragem de superar as tempestades que o assolam a cada dia, a cada instante. Se não tivermos uma mente determinada, a nossa vida será como um navio à deriva, sacudido pelo mar enraivecido das circunstâncias incontroláveis. Como a âncora mantém seguro o barco na tempestade, são os nossos pensamentos positivos, a nossa coragem, a nossa fé, a nossa força interior que nos mantém firmes e de pé, não nos deixando afundar nem com a pior das tempestades. Pense nisto e seja feliz.

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3: São 18 horas. 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
1: Muito boa tarde. A vindima começou mais cedo no Douro e em Trás-os-Montes. A campanha está a decorrer num contexto de menor procura de vinho e de dificuldades na comercialização e valorização da produção. Um dos problemas é a falta de mão de obra. A Comunidade Intermunicipal do Douro promoveu a edição deste ano da Festa do Tomate Coração de Boi. A organização afirma que a iniciativa vai agora entrar numa nova fase com processo de certificação de indicação geográfica protegida. A Casa do Sport Lisboa e Benfica da Alfândega da Fé tem até amanhã para decidir se vai participar no Campeonato Nacional da Terceira Divisão depois do convite da Federação Portuguesa de Futebol. São assuntos para desenvolver já nesta edição. Um homem foi detido por suspeita de violência doméstica na noite desta segunda-feira em Macedo Cavaleiros. O homem, com idade entre os 20 e os 25 anos, é suspeito de exercer violência sobre a sua companheira. O caso está agora a ser investigado pela Guarda Nacional Republicana e pelo Núcleo de Investigação e Apoio a Vítimas Específicas, UNIAV. O detido deverá ser presente a interrogatório judicial. Um homem de 20 anos foi detido pela GNR em Valpaços por suspeita de tráfico de estupefacientes. A detenção ocorreu durante uma ação de patrulhamento na cidade, depois dos militares abordarem o indivíduo e encontrarem na sua posse 52 doses de haxis. Foram também apreendidos 114 euros em numerário e 150 sacos herméticos. O homem foi constituído arguido e os factos foram comunicados ao Tribunal Judicial de Valpaços. O Partido Socialista promoveu esta terça-feira a Rota pelo Interior e Cooperação Transfronteiriça, uma iniciativa nacional que pretende aproximar o partido dos territórios do interior e ouvir as comunidades locais. Sob o lema Valorizar o Interior, Reforçar a Cooperação, Construir o Futuro, a iniciativa contou com a presença do secretário-geral do PS, José Luís Carneiro, e passou por Chaves, Vinhais, Vila Nova de Foscoa e Freixo de Espada à Cinta. A Rota pelo Interior e Cooperação Transfronteiriça pretende colocar em discussão temas relacionados com a valorização do interior, o desenvolvimento regional, a investigação, a inovação e o reforço da cooperação transfronteiriça. A iniciativa decorre até esta sexta-feira e pretende recolher contributos das comunidades locais para a definição de uma agenda estratégica para os territórios do interior. Por causa das alterações climáticas ou apenas pelo ano atípico que vivemos, a vindima começou este ano mais cedo no Douro e em Trás-os-Montes, com o avanço do ciclo das vinhas a antecipar o período de colheita. A reportagem é da jornalista Jody Pinto.
2: Na Quinta da Silveira, no Val da Vilariça, a apanha começou praticamente há um mês. Disse à nossa reportagem Manuel Maria Martinho, sócio-gerente da Quinta da Silveira.
3: Estamos a começar a vindimar cada vez mais cedo, portanto as uvas e as videiras, etc., têm o seu ciclo muito mais adiantado e, portanto, aquilo que normalmente, digamos, como numa vindima normal há 10 anos ou há 15 anos ou 20 anos, começada no Douro aí a partir do início de setembro, que nós, por exemplo, este ano tivemos que começar nos últimos dias de julho, portanto começámos propriamente dita a vindima no dia 29 de julho.
2: Em Alfândega da Fé, a vindima das castas brancas até já terminou. O engenheiro da produção dos vinhos Ninho da Pita, Vítor Rabassal, prepara-se agora para a colheita das tintas, que deverá arrancar na primeira semana de setembro.
4: Já concluímos a vindima de branco e devemos arrancar, o prognóstico é na primeira semana de setembro, com a vindima dos tintos. O que aconteceu este ano foi que veio o calor muito mais cedo, ou seja, nós tivemos ali uma primavera mais quente que o normal, e antecipou o ciclo. Nós estamos aqui cerca de 15 a 20 dias com o ciclo avançado, e faz com que tenhamos as vindimas de uma forma mais precoce, o que não é necessariamente um problema muito grave do ponto de vista, digamos, de vinificação. É mais sim um problema do ponto de vista logística de mão de obra e tudo mais.
2: As temperaturas elevadas e a ausência de precipitação em julho têm obrigado um acompanhamento mais rigoroso da maturação das uvas, como explica Manuel Maria Martinho.
3: Sim, quer dizer, nós temos problema que o excesso de temperatura e a falta de água, porque em julho foi um mês que praticamente não choveu, normalmente há sempre umas chuvas que vêm ajudar, principalmente nas vinhas que não são regadas, e nós temos uma parte de vinha que é regada porque faz parte aqui da zona do regadio do Val da Vilariça, e temos outras que não são regadas, que são de monte, que são em zonas xistosas e onde não há regadio, e portanto temos que jogar com essas duas.
2: Apesar das condições meteorológicas, expectativas quanto à produção e à qualidade são elevadas.
4: Muito altas, muito altas. É como lhe digo, nós tivemos um inverno muito generoso, muito confortável para a vinha. A vinha está sã, temos muita folha verde, então a exploração está a ser feita de uma forma mais confortável do comparado com outros anos, portanto o prognóstico é muito positivo.
2: Tal como na Quinta da Silveira, a previsão é também uma produção superior à registada no ano passado, embora a evolução da campanha continue dependente das condições meteorológicas.
3: Pelo menos na minha zona, penso que há mais uvas este ano do que houve no ano passado. Houve muita coisa que se estragou. No ano passado foi um ano um pouco atípico, com vários problemas. Este ano acho que temos um bocadinho mais de uvas, sim. A qualidade parece-me boa. Há zonas onde realmente a produção é mesmo bastante boa, e há outras com produção um bocadinho menor. E agora também ainda estamos na margem do que é que vai suceder através do calor que vai continuar a haver durante a vinha, e se vai haver chuvas, se não vai, etc.
2: Tendo em conta o contexto atual de redução do consumo mundial de vinho, Vítor Rabassal acredita que a resposta está na aposta na qualidade e na diferenciação do produto.
4: Esse é um problema que tem, digamos que é um conjunto de vários fatores. Acho que o caminho que todos os produtores e todas as regiões têm de apostar num segmento mais ligado à qualidade, mas sobretudo fazer com vinhos mais exclusivos e com o terroir mais vincado. E no mercado nacional temos vindo a assistir a uma perda de compra que tem feito que inevitavelmente as pessoas façam escolhas, e o vinho também está a sofrer com isso. É uma das dificuldades que um produtor, um vitivinicultor, neste momento é um pouco isso. É por ser difícil para quem só vende a uva, vender a uva a um preço rentável.
2: A vindima prossegue nas duas explorações, com o momento da colheita a ser ajustado em função da maturação das uvas e dos humores do tempo.
1: A campanha decorre num contexto de menor procura de vinho e de dificuldades na comercialização e valorização da produção. A falta de mão de obra é outro dos constrangimentos apontados pelos produtores, que defendem uma maior aposta na qualidade e na diferenciação dos vinhos. A Comunidade Intermunicipal do Douro promoveu a edição deste ano da Festa do Tomate Coração de Boi, numa iniciativa que agora vai entrar numa nova fase com o processo de certificação de Indicação Geográfica Protegida. Marcos Vilaça.
5: A organização da iniciativa esteve a cargo da Green Grape e da Associação Cultural e Desportiva de Torneiros e contou ainda com o apoio da Junta de Freguesia de Arroios e da Quinta do Passo. Celeste Pereira, da organização, refere que depois de 10 anos, a iniciativa vai agora entrar numa nova fase. A organizadora espera que o tomate coração de boi do Douro receba a certificação de indicação geográfica protegida.
6: Estamos a acreditar que nesta nova fase vamos conseguir a atenção das entidades públicas para nós também conseguirmos aquilo que queríamos desde o princípio, desde a primeira hora, que é passar da festa ao conhecimento, passar da festa ao estudo do fruto, do tomate coração de boi, para podermos trabalhar e começarmos a perspectivar uma classificação como indicação geográfica protegida, porque só assim é que nós ainda vamos conseguir dar um salto maior em termos de valorização do próprio fruto.
5: No dia 22 de agosto, a festa regressou a Arroios, em Vila Real, em mais uma edição do Mercadinho da Capela. Apesar do tomate ser o destaque do evento, a iniciativa promoveu vários produtos da região, como destaca Ivo Moreira, presidente da Junta de Freguesia de Arroios.
7: Obviamente o tomate é a alma desta festa, portanto, mas a verdade é que é todos os produtos hortícolas. Portanto, a nossa freguesia é uma freguesia extremamente boa, com muita água, com muitos terrenos de cultivo, e portanto é extremamente fértil e temos muitos pequenos produtores. Nós temos de um lado produtores da freguesia, portanto a vender todos os produtos hortícolas com maior ênfase no tomate, mas também temos outros produtores da região que por convite estão aqui a mostrar aquilo que de melhor fazem, quer nos vinhos, quer nos folares.
5: João Bicho, vencedor do concurso do tomate coração de boi com a Quinta de Ventuzelo, refere as principais características favoráveis à produção de um fruto com qualidade.
8: Eu acho que é uma conjugação do tempo, das condições do solo e disposição da horta que temos, e depois aí alguma sorte no cuidado, na apanha e na escolha da semente logo muito, muito cedo. Aliás, começa agora a escolha da semente para o próximo ano, em que se aposta em alguns exemplares para que para o ano nos deem novas plantas com, esperamos, com boas características.
5: Segundo Francisco Pavão, um dos membros do júri, o melhor tomate é aquele que é produzido em altitude. No entanto, o jurado refere que o mais importante é que, na região, produz-se o fruto com qualidade.
9: O tomate que os produtores que mais têm ganho são tomates da zona de altitude, não é? Há dois anos ganhou um de Arroios e, portanto, para falar de zonas muito mais altas, agora foi Ventoselo, o Crasto, portanto, falamos de algumas zonas altas, também já tivemos tomate do Douro Superior a ganhar. O que é importante é que produzimos tomate extraordinário dentro desta grande região, mas em microproduções. Esse, acho que é importante valorizar este tipo de tomate, e hoje aqui também podemos provar um conjunto enorme de tomate diverso.
5: A Festa do Tomate Coração de Bois do Douro nasceu em 2016 e este ano foi promovida pela Comunidade Intermunicipal do Douro.
1: Este ano, a grande novidade é que nos 19 municípios da Cime Douro, o produto pode ser encontrado nas ementas dos restaurantes durante todo o mês de agosto. A Casa do Benfica de Alfândega da Fé está a avaliar se reúne condições financeiras para aceitar o convite da Federação Portuguesa de Futebol para disputar o Campeonato Nacional da 3ª Divisão de Futsal. A possibilidade surge depois de o clube ter conquistado o Campeonato Distrital da Associação de Futebol de Bragança na última época e no âmbito da reformulação dos campeonatos nacionais. A eventual participação permitiria à equipa competir pela primeira vez numa prova nacional. Segundo Bruno Rachado, vice-presidente da Casa do Benfica de Alfândega da Fé, o convite resulta diretamente do título distrital conquistado pelo clube.
10: Esta oportunidade surgiu por mérito próprio. Nós fomos campeões do Campeonato Distrital da Associação de Futebol de Bragança na época passada e, fruto da reformulação, da reestruturação que está a existir na 3ª Divisão Nacional, fomos convidados pela Federação Portuguesa de Futebol a participar nesta edição da 3ª Divisão.
1: A entrada na competição implica, no entanto, um aumento dos encargos no clube. Entre as despesas previstas estão deslocações, reforço dos treinos e da estrutura técnica, bem como custos relacionados com fisioterapia, enfermagem, arbitragem, policiamento e inscrições.
10: Temos que analisar cuidadosamente, porque participar na 3ª Divisão acarreta outro tipo de encargos, onera os clubes, existem outro tipo de despesas, a competição também exige outra responsabilidade e nós temos que analisar todos os prós e os contras para poder participar condignamente e representar a nossa vila e o nosso clube no panorama nacional.
1: A Casa do Benfica pretende agora avaliar apoios junto do município, patrocinadores e parceiros. Bruno Rachado revela que o clube conta atualmente com mais de 70 patrocinadores e espera reunir condições para avançar.
10: Nós precisamos de todo o apoio necessário, não só do município de Alfândega da Fé, mas também dos nossos patrocinadores, dos nossos parceiros, que nos têm apoiado desde a primeira hora, sempre. Apesar do tecido empresarial em Alfândega da Fé ser curto, nós temos o apoio de mais de 70 patrocinadores. Teremos que nos sentar à mesa com eles também e teremos que nos sentar à mesa também com o município, que já foi falado anteriormente que apoiaria caso do Benfica conseguisse o acesso ao Campeonato Nacional.
1: A decisão terá de ser tomada num prazo reduzido. A direção da Casa do Benfica vai analisar a possibilidade de participar e reunir com o município para perceber se estão reunidas as condições financeiras necessárias. Apesar de considerar a subida ao patamar nacional uma oportunidade para o clube e para a região, Bruno Rachado sublinha que a decisão terá de salvaguardar a sustentabilidade da estrutura e o trabalho desenvolvido na formação.
10: As expectativas são positivas, contudo, não podemos também hipotecar o futuro do clube. Ou seja, tem que ser uma decisão muito ponderada, uma decisão em contrarrelógio, porque estamos a um mês de começar, nem a um mês de começar o campeonato, mas temos que também pensar nos prós e nos contras, sabendo que temos aqui mais prós do que contras, mas temos que ter muito cuidado e muita cautela para não hipotecar o futuro do clube, que é isso que nós pretendemos, principalmente o futuro das nossas crianças e jovens que fazem parte dos nossos quadros e é a esses que temos que dar maior atenção.
1: A eventual entrada na Casa do Benfica de Alfândega da Fé na 3ª Divisão fica assim, dependente da capacidade do clube para garantir os recursos financeiros necessários à participação.

0: mais cedo, nós tivemos ali uma primavera mais quente que o normal, o que não é necessariamente um problema muito grave do ponto de vista, digamos, de unificação, é mais sim um problema do ponto de vista logística de mão de obra e tudo mais.
1: No mercado há menos procura de vinho e de dificuldades na comercialização e valorização da produção. É o ponto final nesta edição. Desejo-lhe a continuação de uma boa tarde e até amanhã.

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11: São 19 horas.
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7: Olá amigos, boa tarde, bem-vindos a esta edição dos Discos Pedidos. Depois de alguns dias de ausência por problemas técnicos, estamos de regresso e a partir deste momento pode marcar o 278-428-376 ou 77 até às 20, conto consigo.

0: Cumprimento já a Lucinda de Sussães e também a Alice de Mirandela. Lucinda, boa tarde.
1: Boa tarde, Rui.
0: Como está? Tudo bem, Lucinda?
1: Tudo bem.
0: Já tinha saudades de falar consigo.
1: Como?
0: Já tinha vontade de falar consigo.
1: Eu tento, mas está sempre ocupado.
0: Estávamos com um problema na nossa central telefónica, só agora é que ficou resolvido.
1: Pois.
0: Ora, vamos recordar Carmen de Silva, vai dedicar a quem?
1: Olha, vou dedicar para vocês todos os dias da Rádio Onda Livre, vai para o Rui, para toda a sua família, vai para o Zé dos Reis, vai para o Sr. Freitas e família, vai para o Sr. Fernando da Palorca e para toda a família, vai para o Sr. Humberto da Rivalonga e para toda a família, vai para a Fatinha Pastora e as melhoras para ela e para toda a família, vai para mim, para a filhota e para todos os ouvintes e participantes, e para o Rui uma boa noite, um bom jantar. E um bom regresso a casa e um beijinho até amanhã.
0: Muito obrigado, um bom jantar também para si, uma ótima noite, até amanhã.
1: Até amanhã, obrigada.
0: Alice, boa tarde.
2: Lá, boa tarde, Rui.
0: Como está? Tudo bem, Alice?
2: Está tudo bem, Rui.
0: Bem-vinda novamente.
2: Bem-vinda novamente, que saudade, Rui. Poxa, nunca mais era sábado.
0: Ora, vamos ouvir Zé Amaro, vai para quem?
2: Olha, vai para os filhos e para a netinha, para o meu gerro, a família dele e para toda a minha também, para a Noémia. Para o José e para a Nazaré, as melhoras para o José, que estejam melhor, um beijinho grande para eles e para todos os imigrantes, para o senhor João Rodrigues também, para o Freitas, para todos os pastores, porque são muitos, um beijinho para eles todos, vai para a dona Beatriz e para a Celinha, para a dona Hilda, para a Luizinha, olha, para toda a gente que eu costumo falar, deve ser para mais gente, um beijinho grande, Rui, bom regresso, oxalá que não haveria outra vez hoje os telefones, um beijinho grande para a Carlinha, para todos vocês aí, e então até amanhã, se Deus quiser, e boa continuação, uma boa noite.
0: Muito obrigado, desejo-lhe também um bom resto de terça-feira, tudo de bom, até amanhã.
2: Igualmente, um beijinho para a mãe.
0: Para já vamos recordar Carmen Silva.

0: E seguimos nesta edição dos Discos Pedidos. Vamos até à Suíça cumprimentar o Rui, depois vamos até aos Passos cumprimentar o Mário. Rui, boa tarde.
1: Boa tarde, Lucas.
0: Olá, Rui, como está? Está tudo bem?
1: Tudo bem, graças a Deus.
0: Correu bem as férias?
1: Correu mais ou menos. Bem como diz outro, mais ou menos.
0: Só para pouco, foi?
1: Não, foi 4 semanas.
0: Ah, ainda foi bastante tempo. Ora, já se encontra na Suíça. Quero ouvir Ruizinho de Penacova. Vai dedicar a quem esta música?
1: Olha, é para mim, mas não sei como chama de Passos. Tem que se uma fala muito a ver também. O que está em linha?
0: O Mário dos Passos, sim, é o Mário.
1: Mário dos Passos também. Para que eu sei, para que eu ouço. E para a minha mulher, para os meus filhos e para o neto, para mim, para si e para quem está a ouvir.
0: Muito obrigado, Rui. Desejo-lhe a si e à família a continuação de um bom resto de terça-feira. Até amanhã.
1: Até amanhã, se quiser.
0: Agora vamos até ao espaço. Olá, Mário. Boa tarde.
2: Olá, Rui. Boa tarde. Como está o Rui? Está tudo bem?
0: Tudo bem, o Mário. Bem disposto?
2: Hoje estou bem disposto e contente.
0: Ora, muito bem. Bem-vindo.
2: É isso, Rui. Estou contente. Eu vou contar porquê.
0: Então diga lá.
2: É assim, bem, todo mundo ouve, não é? É que estava todo mundo, já andava por aí todo mundo a chorar, mas as lágrimas não regam as amendoeiras nem as oliveiras, não é? E então eu, como não tinha pena dessa malta, eu
0: pediu ao São Pedro para dar um bocadinho.

Sim, Mário. Perdemos o contacto então com o Mário. Seguimos com Zé Mário, a pedido da Alice de Mirandela. Depois o Ruizinho de Penacova, a pedido do Rui, que nos telefonou da Suíça.

0: E antes de ouvirmos o Zé Amar a pedido da Alice, temos novamente o Mário. Mário, estava-me a contar que pediu a São Pedro água.
1: Exatamente, o pessoal já estava aflito porque a azeitona e as oliveiras estavam a murchar, e até eu lá pedi ao meu amigo Zé São Pedro, vê lá ver para as torneiras, que o pessoal está aflito. E então ela ouviu-me prontos pedir e abriu as torneiras. Agora todo mundo está contente, eu também estou.
0: Ora, e esta água que veio fazer falta, esperamos, é que não haja nenhuma trevoada e que não venha estragar a nossa agricultura, não é, Mário?
1: É verdade, Rui, não é muita, mas já nos alegra o coração, é verdade. Já vemos as pinguinhas, já a azeitona vai crescer mais e ainda há de vir mais, se os quiser.
0: Muito bem, vamos ouvir Kim Barreiros, dentro de alguns minutos vai dedicar a quem esta música?
1: Olha, o Kim Barreiros, eu pedi esta música para dedicar a um casal que está aí pertinho de uma sede, Sisulfa. Eu não vou dizer o nome deles, que já sabem quem são. Um grande abraço para eles. E depois vai para esse senhor que acabou de falar, da Suíça, não é? Rui, chama-se Rui.
0: Também Rui, sim.
1: É, também é Rui. Um abraço para ele e para a família dele, que fiquem bem. Depois vai para Sucesso, para essa senhora que acabou de falar, também pediu uma música muito bonita, que eu adoro. Um beijinho para ele e para a família, tudo de bom. Vai para o nosso amigo Freitas e família. Vai para a Alice Pelé também, não vou esquecer que ainda agora estava aí. Vai para todos os pastores, vai para a minha terra natal e para todos os amigos e familiares. Olha pá, eu não sei nomear assim, de repente passam-se meus nomes, mas para todo mundo que fala em mim, que é muita gente, um grande abraço, um grande beijinho para toda a gente. Rui, um abraço para você, olha, um bom jantar, se não jantou, e uma boa noite para todos.
0: Muito obrigado, desejo-lhe um bom regresso a casa, uma ótima noite, até amanhã.
1: Até amanhã, Rui, tudo bom.
0: Seguimos com o Zé Amaro a pedido da Alice, depois o Ruizinho de Penacova para a participação do Rui de

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1: Ora, Ruizinho de Penacova, pedido do Rui que nos telefonou da Suíça. Vamos até França. Olá, José, boa tarde.
2: Boa tarde, Rui.
1: Como está? Tudo bem, José?
2: Está tudo bem.
1: Já está melhor?
2: Já.
1: Ora, fico contente. Vamos ouvir dentro de alguns minutos chutes e pontapés. Vai dedicar a quem?
2: Vai para o Rui e toda a família, para toda a equipa da rádio, para a minha família, para a família da Narazé, para a Noémia, para a Alice, para a Luísa, para o Freitinhas, para o Isolino, todos costumam participar, todos os ouvintes, todos os imigrantes, e vai falar a Nazaré.
1: Nazaré, boa tarde.
3: Boa noite, Rui.
1: Oh, boa noite, como está? Tudo bem?
3: Está lá sem andando, Rui.
1: Ora, um dia de cada vez. Vamos à dedicatória.
3: Olha, vai para toda a equipa da rádio, para a minha família, para a família do José, para a dona Alice, um beijinho para ela, também muito grande. Para a dona Noemi, também um beijinho muito grande. Para a irmã da dona Alice, para o senhor Simão, para o senhor Freitinhas, para o senhor Mário, para o senhor Isolino, para a dona Fatinha, para o senhor José Castelo Rodrigo. Olha, para todos os ouvintes, para todos os participantes, e é tudo por hoje.
1: Muito obrigado, Nazaré, para vocês também. Uma ótima noite, tudo de bom. Até amanhã.
3: Até amanhã, Rui.
1: Para ouvir Kim Barreiros, a pedido do Mário dos Passos, dentro de um minuto e meio.
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1: Ora, e não se esqueça que a partir das 20, hora portuguesa, vamos falar com os irmãos, vamos falar com os Némanos. Para já seguimos com o Kim Barreiros, a pedido do Mário dos Passos.

0: E vamos já até aula no Conselho de Macedo de Cavaleiros cumprimentar o Lema. Olá, boa tarde.
1: Olá, boa tarde, menino Rui, como está? Passou bem?
0: Bem, o Lema, bem disposta?
1: Olha, neste momento eu estou a cumprimentar, se é servido.
0: Muito obrigado, um bom proveito, um bom jantar. Quero ouvir o Fernando Correia Marques, vai dedicar a quem esta música?
1: Olha, vai para vocês todos, para si, para os seus colegas, para todo o auditório, para todos os imigrantes, para todos os doentinhos, e desejo esta música também vai para o Sr. Marcos, que é Kizala, filho do Sr. Moisés, que está em contas na Suíça, desejo-lhe o melhor que eu já esteja doente. E tudo de bom para vocês.
0: Muito obrigado, Lema. Desejo-lhe também a continuação de um bom final de tarde, a continuação também de um bom jantar com tudo de bom e até amanhã. Um grande abraço e até amanhã.
1: Até amanhã.
0: Ora, edição dos discos pedidos.
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0: Para ouvir nos próximos minutos, chutes e pontapés com contentores, a pedido do José de Nazaré, que nos telefonava de França. Depois o Fernando Correia Marques, a pedido do Lema, que nos ligou de Ala, no Conselho de Macedo Cavaleiros, nesta edição dos discos pedidos, tarde de terça-feira, 25 de agosto. Não se esqueça, às 20 vamos ter a entrevista com os Némanos.

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0: Os Némanos é uma das duplas mais populares da música portuguesa, continuam a celebrar os seus 25 anos de carreira, este ano 26, com grandes espetáculos este ano. Formados pelos irmãos Né Vieira e também Hélder Vieira, naturais de Peniche, os Némanos nasceram no ano de 2000 e conquistaram o público com um estilo muito próprio. Mistura a música popular portuguesa com ritmos africanos, latinos e brasileiros, incluindo o famoso kizomba e também o funaná. Hoje, como meus convidados, tenho o Né e tenho também o Hélder. Hélder, como é que este projeto começou?
15: Olá a todos. Olá. Olha, este projeto começou desde muito cedo, porque nós somos irmãos, portanto, e começámos a trabalhar logo muito cedo. Aos 13 anos eu já estava em palco com o meu irmão, portanto foi o ano passado. Foi há mais de 26 anos atrás, num projeto de covers. Portanto, nós cantávamos músicas dos outros em todo o tipo de festas, e acho que essa foi a grande universidade que nos transportou até aos Némanos, para além do conservatório e da escola de música. Foi depois a experiência de estar realmente em vários tipos de palcos que nos deu a bagagem para ser o que somos os Némanos hoje.
0: Né, um ano passado, e para celebrar os 25 anos de carreira, houve um mega concerto.
16: Um mega concerto. Deixa-me antes dizer só uma coisa. Já tinha saudade de estar contigo. Posso dizer isto a toda a gente. Foste uma das pessoas que nos ajudaste no início da nossa carreira. Portanto, obrigado por nos teres ajudado também. Portanto, obrigado a todos, e que é que toda a gente saiba que foste um dos elementos também que nos ajudou nesta nossa caminhada.
0: Eu é que agradeço.
16: E sim, tivemos um grande concerto em 2025, foi o Mel Arena. Acho que foi o nosso melhor, não digo que seja o melhor, foi o grande concerto da nossa vida, foi o Mel Arena, correu lindamente, vai passar na TV entretanto.
0: E podemos dizer que para este ano há também dois megas concertos, as datas dessas já foram anunciadas.
15: Já foram anunciadas, aliás, já temos as salas mais de meias, portanto vai ser assim dois super concertos no dia 24 de outubro, o convite fica feito para irem todos até ao Super Boca Arena no Porto, e no dia 26, certo? Já não sei. Ai, agora baralhei-me todo.
0: Boa, no 21.
16: 21 de novembro no Campo Pequeno. 21 de novembro no Campo Pequeno vai ser outro grande espetáculo. São dois espetáculos que esperamos lá por toda a gente. A meia, ele estava a falar no 26, porque no 26 de outubro nós vamos para a República Dominicana fazer um grande concerto só com os fãs. Portanto, vai um avião cheio de fãs, já está esgotado, que eu sei. Vai um avião cheio de fãs, são 355 ou 56 pessoas que vão, já está esgotado, fazer mesmo na Ilha Saona um concerto privado só para 350 pessoas.
0: E não guardaram lugar para mim?
16: Epá, ainda pensámos nisso, mas esgotou rapidamente.
0: Como é que surgiu essa ideia?
15: Olha, foi uma aventura que nós vamos com alguma frequência, porque temos amigos na República Dominicana, e surgiu esta hipótese de fazer na ilha mais bonita do mundo, que é considerada a ilha mais bonita do mundo, de fazermos lá um concerto, e juntamente com a Rimane Tours, que são nossos amigos de lá, portanto, que trabalha, é uma empresa de portugueses que trabalha precisamente na República Dominicana, reunimos as condições e fartámos um avião, uma semana com os fãs.
0: Isso é que vai ser conviver, aliás, podemos dizer que é uma mais próxima ação, pelo que eu sei e pelo que vos tenho acompanhado, vocês são muito próximos dos fãs e, aliás, estão sempre, tiram fotos no final dos concertos, mas essa semana vai ser uma semana mais intimista.
16: Vai ser, que vamos ao banho todos juntos, se calhar vamos beber um copo nesses dias todos juntos, não sei, nós não somos muito de beber, mas se calhar nesses dias estamos todos juntos, vamos lá estar na praia, vamos estar todos descontraídos, e eu penso que vai ser uma semana, assim, uma coisa fantástica, onde os fãs vão poder estar connosco, sim, connosco toda a semana.
0: Nunca pensaram chegar a este patamar?
15: Nós pensámos. Achávamos era que não íamos chegar lá.
16: Deixa-me perguntar uma coisa. Qual é o patamar?
0: De fama, aliás, no início dos Nemanos, atingir estes palcos gigantescos.
15: Mas na verdade, ainda não atingimos nada. Este é apenas o começo daquilo que nós queremos fazer na nossa carreira. Portanto, no Mel Arena falámos exatamente sobre isso, com toda a comunicação. Quando nos diziam, e agora? Vocês atingiram o Mel Arena, é o topo em Portugal, e agora o que é que vocês querem fazer? E eu respondi precisamente o mesmo. O Mel Arena foi o início de uma nova caminhada. E este é o início de uma caminhada que é muito bonita.
0: E agora, já que eu não pude estar no Mel Arena e nessa conferência de imprensa, pergunto eu, e agora?
15: E agora é o Super Boca Arena, é a República Dominicana, é o Sagres Campo Pequeno e 2027, que vem já com muitas surpresas que nós já temos preparado.
0: Ora, estamos a falar também, e aliás, e a nossa Rádio Onda Livre já está a passar e bem, as novas músicas que saíram, e a Preta, e também a Portugal Lelelé. Fala-me um pouco sobre estes dois temas.
16: Não, Portugal Lelé foi mais uma brincadeira nossa para o Mundial. Agora a Nhá Preta, sim, a Nhá Preta é um grande tema, neste momento, ainda não fizemos televisão com ela, ainda não, ainda não, e mesmo sem fazer televisão, os nossos fãs já cantam a música toda, portanto, já todos os fãs cantam a música, se assistires ao concerto de hoje, toda a gente vai cantar a música, porque toda a gente está a cantar essa música, vai ser uma música top.
0: Já tive a oportunidade de ver o videoclipe espetacular.
15: Sim, foi uma mega produção, acho que nunca tínhamos feito uma produção com tanta gente e com uma equipa tão grande e mobilizar um bairro inteiro, fechar um bairro inteiro para conseguirmos fazer a gravação de um vídeo, um bairro que neste caso era um bairro problemático para os outros, porque para nós não foi um bairro respeito, fomos muito bem recebidos na Rentela, mas o que é facto é que toda a gente participou, o pessoal do bairro participou e foi assim uma aventura incrível.

0: são dessas aventuras que ficam para a história.
1: Nós temos muitas, durante estes anos todos temos muitas, muitas aventuras. Aliás, passámos algumas contigo, não vamos agora aqui divulgar algumas, mas passámos algumas contigo. Temos muitas aventuras, por isso é que estamos mesmo a pensar, ou já no livro, ainda não sabemos bem, ou num documentário, porque acho que as pessoas ficavam agradadas com um documentário nosso, porque temos uma história muito, muito grande, de há muitos anos.
2: E é lá um Cusco, está-te a contar tudo e não devia contar nada.
0: Não, ele está a ser um grande amigo.
3: Ele
0: tu
3: tá
0: é que não
3: Cusco.
0: Queres que
3: ele
0: eu, é que fica
3: exclusivo.
0: Um exclusivo.
3: Ele acabou de estar no exclusivo.
0: O vosso verão preenchidíssimo, vocês já percorreram Portugal de norte a sul, aliás, como bem sendo hábito nos últimos anos, muitos, muitos concertos.
1: É verdade, eu já não sei quantos quilómetros fizemos só este mês de agosto está, não sei, estamos no Algarve, depois vamos para Chaves, vamos para baixo, vamos para cima, vamos para baixo, vamos para cima, não sei o que dizer, deixo os carros aguentem, nós também aguentamos, mas é preciso ter uma equipa forte, e aí posso dizer que tenho a melhor equipa do mundo, como o meu irmão costuma dizer, tenho uma equipa forte na estrada. Somos 22 pessoas na estrada, a equipa está unida, está forte, que é necessário também para fazer tantos quilómetros e fazer os espetáculos sempre a horas e sempre com a nossa presença forte.
0: Eu que sou testemunha, e há muita gente também, mas quem ainda não teve a oportunidade de ver os concertos dos Némanos, é um concerto com muito ritmo, desde os irmãos aos bailarinos e restante banda, um espetáculo com grande dinamismo, e depois desta estrada toda ainda há força para pular e saltar e cantar.
2: Há muita força, este é o melhor concerto dos Némanos de sempre, é o melhor alinhamento que nós conseguimos fazer, o concerto é quase duas horas de concerto sem parar quase, é assim altamente ritmado e movimentado e as pessoas têm reagido muito, muito bem ao concerto, com efeitos visuais, com todo um conjunto que foi muito trabalhado e muito pensado e que funcionou muito bem. Vale a pena vir a um concerto dos Némanos, fica um convite para toda a gente que está a ouvir a rádio, quem ainda não foi, está convidado.
0: Onde é que vocês vão buscar essa energia toda?
1: Olha, não te sei explicar. Eu acho que a energia vem do público, vem do público querer mais de nós. E nós também queremos dar mais. E nós queremos sempre dar mais. Há bocado, quando estávamos a dizer que ainda estamos no início, é verdade, nós queremos dar mais. Nós só vamos parar quando parar.
2: Quando o público não quiser mais. A verdade é esta. Se não houver nenhuma limitação de saúde, há de ser só mesmo quando o público disser assim: olha, não queremos mais Némanos. Então, nós paramos.
0: Mas até ao momento, eu acompanho-vos, qualquer concerto é sempre casa cheia.
1: Felizmente, nunca pensando muito, mas felizmente sim, felizmente temos tido casas cheias, aliás, muito cheias mesmo. Tem sido uma loucura total e obrigado. Temos a agradecer às pessoas todas que aparecem, divertem-se, elas divertem-se muito. Toda a gente sorri nos nossos concertos, que é esse o nosso interesse, é que toda a gente se divirta, que sorri nos nossos concertos e venham em família, porque aquela coisa de não vir em família, acho que é importante vir aos concertos em família.
0: Cantar com o irmão e fazer esta dupla, além da alegria, há também as discussões habituais.
3: Claro. Somos humanos.
0: Somos humanos, não é? E eu sei que estás super, de vez em quando, muito aborrecido com ele, não?
2: Às vezes também temos as nossas tricas, mas resolvemos muito facilmente. Por acaso temos essa vantagem e nunca subimos ao palco zangados. É incrível.
3: Portanto, as tricas que há...
0: Quem é o mais rabugento?
2: Ah, somos os dois, na verdade. Um dia está ele, outro dia estou eu, portanto, tem a ver muito com o cansaço também, às vezes.
1: O cansaço e o profissionalismo que nós temos, que nós queremos tudo perfeito. E o querer tudo bem feito, tanto de um lado como do outro, faz com que nós, às vezes, vamos no carro, olha, quero que seja assim, e o outro, mas eu quero assim, então o outro já está a pedir mais, e o outro já está a pedir mais, o outro já está a pedir mais, então vamos fazer tudo perfeito, ou pelo menos à nossa maneira, pensamos que está perfeito. E acho que é, às vezes, as zanguinhas pequeninas que temos, têm a ver com isso, com querer tudo bem feito e mais que bem feito com a equipa.
0: Diga-me só uma coisa, vocês têm o vosso espetáculo já preparado, planeado, mas muitas vezes há improvisos mesmo em cima do palco?
2: Nunca é igual. Um concerto dos Némanos pode ir todos os dias porque nunca é igual. Há sempre qualquer coisa que vai acontecer diferente. E a verdade é que os próprios fãs que vão a mais concertos, há fãs a fazer 200 concertos, 300 concertos ao longo destes anos, e a verdade é que eles, quando eu pergunto, mas o que é que vocês veem diferente de cada concerto? Eles respondem, nunca é igual. E a verdade é essa, porque nós não temos um guião. Não há um guião, há um alinhamento que nos faz conduzir o concerto, mas não há um guião nas deixas, nas conversas, há coisas que são momentâneas. Em Viseu, por exemplo, houve dois miúdos que participaram num concurso e que vieram dançar connosco ao palco. Portanto, há vários momentos que às vezes são criados no próprio quente. Portanto, nunca é igual, olha, venham a todos.
1: E quando o INIR apaga, e quando o microfone apaga porque deixou de trabalhar e andamos os dois a cantar no mesmo microfone, há sempre qualquer coisa que nós inventamos ali no momento, que faz de nós estrada que tivemos ao longo dos anos e de perceber um bocadinho desta lógica toda.
0: Nestes anos todos, há alguma história que tenhas na memória que te marcou mais? Alguma peripécia, alguma situação?
1: E pá, agora assim,
0: boa ou menos boa?
1: Assim, de repente, vê lá se lembras de alguma coisa que eu assim, de repente, fiquei perdido.
2: De peripécia de estrada? Há várias peripécias de estrada, mas assim... Já tivemos uma vez numa área de serviço que não conseguimos sair da área de serviço, com tantas fotografias que tivemos que tirar, portanto atrasámos depois a nossa chegada, felizmente não foi para o concerto, foi para o jantar, mas já chegámos ao jantar tardíssimo porque começou a vir um autocarro de pessoal que estava a passear, apanharam os Nemans na área de serviço, vamos lá tirar fotos. E a verdade é que nós não conseguimos virar costas às pessoas, custa-nos virar costas às pessoas, mesmo com compromissos. É difícil para nós sentir o carinho que vem do público e dizermos nós não podemos, estamos com o tempo contado. E as pessoas também não pensam que nós temos a fazer. Portanto, há ali um impasse de tempo que nos prejudica a nós, mas que nós também não queremos prejudicar as pessoas. E então atrasámos um bocadinho, foi uma das peripécias muito simpáticas que tivemos, porque na verdade até foi bom.
0: Trás-os-Montes para vocês já não é uma região desconhecida?
1: Não, nós andamos em Portugal em todo lado, mas as estradas são melhores. As estradas estão melhores desde há 25 anos ou 30 anos que andamos cá. Uma evolução muito grande nas estradas. Já chegamos mais cedo aos sítios e a coisa está mais tranquila. Mas não, já nada é estranho para nós. Portugal inteiro, nós já corremos Portugal inteiro, felizmente.
0: O que é que aprecias mais aqui na nossa região?
2: Olha, além das pessoas que são muito afáveis e os concertos funcionam sempre muito bem porque as pessoas gostam de se divertir, há uma coisa que o Norte tem que é incrivelmente bom, que é a comida. Não há hipótese. A comida cá em cima ao Norte é maravilhosa e nós temos comido muito bem.
0: E o menino é um menino de bom garfo?
2: Ah, não se nota? Então, com um corpo destes? Claro que sim. Uma boa posta, um bom naco, sim, come-se muito bem aqui. Uma boa alheira, sim.
3: Vamos a isso.
0: A mesma pergunta também é de bom garfo?
1: Basta olhar para mim, não é? Eu não consegui emagrecer nem por nada, portanto eu como bem, mas sinto-me bem, está tudo bem, mas como bem, boas sobremesas cá em cima também, pronto, para falar nos docinhos, que eu sou adepto também, portanto se quiserem cá trazer hoje
0: Qual é a mensagem que deixam ficar, e vou perguntar aos dois, aos seguidores, aos vossos seguidores e a quem acompanha a nossa conversa através da Rádio Onda Livre?
2: Que nunca deixem que sejam os outros a contar como é que foi o concerto, que venham viver o concerto, que venham experienciar o concerto e que peçam muito Nemans na rádio, então. Há que pedir.
1: Olha, eu digo sempre quase o mesmo, que é, realizem sempre os vossos sonhos, às vezes é difícil, nós não vamos atrás do nosso, toda a gente, como sabem, toda a gente nos disse que não íamos conseguir ser artistas em Portugal. E nós fomos à procura do nosso sonho, fomos sozinhos à procura do nosso sonho e conseguimos ir à procura do nosso sonho e hoje estamos a sonhar. Portanto, vão à procura do vosso sonho, que vocês conseguem. Tenho a certeza que vocês conseguem. Basta acreditar, sonha e conseguem.
0: Em meu nome pessoal e em nome da rádio, olha, para mim foi um prazer e foi um gosto voltar a estar com vocês. Desejo-vos as maiores felicidades e é claro que as vossas músicas vão continuar a passar na nossa antena.
2: Muito obrigado, um grande beijinho, um grande abraço para toda a gente que está a ouvir e não se esqueçam, sejam só felizes. Obrigado.
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6: Boa noite.
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3: São 23 horas. Boa noite. 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
2: É meia-noite. Boa noite.

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1: Ora, muito boa noite a todos os nossos ouvintes. Sejam bem-vindos às Ondas do Jazz. Eu sou Joaquim Santos, vou estar convosco até à uma da madrugada.

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5: É uma hora. Boa noite.